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0: 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Alegria da nossa gente, esse é o Oeste Show da Noite, a sua atração semanal de segunda a sexta-feira, das 20 até as 23 horas, com bastante música boa pra você, amigo ouvinte, e também bastante interação. Eu tenho aqui a Jaqueline de Porã do Oeste, ou perdão, de Cunha Porã. A Jaqueline de Cunha Porã, que está pedindo Chora Carolina, então eu vou rodar com o Sangue Latino, mas antes tem áudio para rodar aqui. Boa noite.
1: Boa noite, aqui é a Ingrid Schirman. Eu queria pedir uma música. Já faz anos que eu não escuto mais. Das Mamonas Assassinas, a Brasília Amarela. Se possível tocar, eu agradeço.
0: Pelados em Santos, mais conhecido como Brasília Amarela, dos Mamonas Assassinas, de 1995, vai tocar agora. E também tem aqui o Mauro C. de Pinheirinho do Vale, que ele pediu Uma Sola Jota e o Vestido Colorado. O Vestido Colorado a gente acabou de rodar anteriormente, então eu só vou poder rodar então Uma Sola Jota, que vai ser então com o Hobby Musical. Então agora com vocês as Mamonas Assassinas, na sequência Sangue Latino e o Hobby Musical.

0: Uma Sola Jota com Hobby Musical, Chora Carolina com Sangue Latino e também As Mamonas Assassinas Pelados em Santos. 21 horas e 16 minutos, hora certa para a Loja Baques. 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
0: É isso mesmo, minha gente. Então agora eu tenho ainda mais pedidos musicais para atender, mas primeiro deixa eu rodar esse áudio aqui do Paulo Bavaresco. Boa noite.
4: Boa noite, locutor. Tudo certo? Segunda abençoada. Manda aquela próxima música. Uma boa noite de trabalho, até amanhã.
0: Valeu, até amanhã então, seu Paulo. Então vamos atendendo aqui mais participação. A Lisa Brutcher de Maravilha, ela está pedindo Violeta com o Monte Carlo, de 1979. O Antônio Terhorst de São João do Oeste está pedindo aqui a Melodia com Alvino e Janete. E também tem ainda aqui a homenagem do seu Joãozinho Flá. Ele que está homenageando o seu pai, Odmar Flá, que amanhã, dia 11 de agosto, vai estar completando os seus 85 anos de vida, para ele muitas felicidades e muitos anos de vida. Parabéns ao seu pai, com certeza ele ainda vai viver uns bons anos ainda, pode crer. E nós vamos tocar uma música bem bonita para ele, dos Três Chirus, Glückliche Geburtstag, ou em português, Feliz Aniversário. Então agora com vocês Monte Carlo, na sequência os Três Chirus e também Alvino e Janete.

0: Rocha da Coroinha com Alvine Janete. Feliz aniversário, Glickes Geburstag com os Três Chirus. E Violeta com o Monte Carlo. Confira a hora certa. 21:31.
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0: 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Eu tenho áudio aqui pra rodar. Boa noite.
3: Boa noite, tudo certo? Viu? Toca uma música bonita, uma bandinha aí pra nós. O meu esposo, Pedro Pino, né? Daqui de Santa Teresinha, do Campo Grande, na Morena. Da Essor Toca, eu agradeço.
0: Beleza, então. Nós vamos rodar a Morena de 15 anos com os Atuais, os Reis do Baile, né? Daí também tem o Ademar Roberto Trindade, de Frederico Westphalen, que, aliás, eu inclusive ontem estava visitando a cidade dele, né? E ele está pedindo Tardes Morenas de Mato Grosso com Nalva Guiar. E nós também teremos o musical catarinense Tip Tip Tipso. E ainda os Mensageiros com Bate Coração. Então agora com vocês, Nalva Guiar, as Tardes Morenas de Mato Grosso.

E olha lá, esse aí é o Pé de Alecrim com a bandinha do barril, Bate Coração com os Mensageiros, Tip Tip Tipso com o musical catarinense, Morena de 15 anos com os atuais Inalva Aguiar, Tardes Morenas de Mato Grosso. 21 horas e 46 minutos, hora certa para a Loja Baques. 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

É isso mesmo, gente. Muito bem, então vamos agora dando continuidade, vamos dando sequência aqui ao nosso programa, né? Agora nós vamos ter o musical Feramis de Santa Rosa, que mais tarde acabou se tornando na banda San Marino, com a música Le Digo, de 1980. Vamos ter a banda Rezos de São Paulo das Missões, com Apaixonado. Os Clarins de Prata, com o Polpori James Last. E ainda a banda Ramal 5, com Sentimento Nobre. Então agora com vocês, musical Feramis, Le Digo.

0: Sentimento Nobre com a banda Ramal 5, Polpori James Last com Clarins de Prata, banda Rezos Apaixonado e musical Feramis Ledigo. Confira a hora certa. 21:59.
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Muito bem, gente, agora são 22 horas e 3 minutos. Vamos continuando então com o nosso West Show da Noite até as 23 horas. Fernando Kaiser fazendo companhia contigo nesta noite de segunda-feira, 10 de agosto de 2026. Então, para você participar conosco, é só você ligar no 3634-1440 ou no 9188-1715 pelo WhatsApp, para você mandar sua mensagem de texto ou voz que a gente roda aqui no ar o seu pedido musical. Tá combinado? Então tá, agora nós vamos tocar o musical JM, Seu Amor Antigo Voltou. Aí vai ter o conjunto Estrela d'Alva do Laurão, Encontro de Saxofone, e também a banda Amazônia Quero Você. Então agora com vocês, de 1995, musical JM, na voz de Cleiton Borges.

0: Você com a banda Amazônia, encontro de saxofone com o conjunto Estrela d'Alva do Laurão. O Seu Amor Antigo voltou com o musical JM. Eu tenho áudio do ouvinte aqui, boa noite.
1: Boa noite, eu Aldir Volpa daqui no Blanco, tá com João Pareira e Pardinho, o Preto e o Grãofino.
0: Tião Careira e Pardinho, o Preto e o Granfino, será a primeira da seleção. E daqui a pouco mais, na sequência, vamos ter musical Flamboyant, Du bist meine Liebe, De Volta à Minha Cidade, com os vibrantes de Arabutã. E também a banda Brilha Som com Mona Lisa. Então agora com vocês, o Preto e o Granfino, Tião Careira e Pardinho. Música.

0: Mona Lisa, na voz de Luiz Fabiano Mota, da banda Brilha Som, de volta à minha cidade com os vibrantes de Arabutã, Tu Bist Meine Liebe com o musical Flamboyant e Tião Careiro e Pardinho, o Preto e o Granfino. Confira a hora certa. 22 horas e 29 minutos.
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Ok, agora são 22 horas e 32 minutos, ainda restam 28 minutos para o término do programa West Show da Noite, mas ainda dá tempo de você pedir a sua música no 3634-1440 ou no 9188-1715. E vamos então, continuando aqui, dando sequência com a musical Panorama Te Amo Demais, conjunto Estrela do Mar com o Barco do Amor, versão instrumental, e ainda Grupo Hello Roseli e Dançando em Santana com a banda Nova Emoção.

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Dançando em Santana com a banda Nova Emoção, Roseli com o grupo Hello, Barco do Amor, versão bandinha com a Estrela do Mar, banda Estrela do Mar de Ibirubá, e também Te Amo Demais com a banda Panorama de Santo Ângelo. E é dessa maneira que nós vamos encerrando o nosso Oeste Show da Noite. Eu quero agradecer a todos os ouvintes que estiveram conosco nesta noite de segunda-feira, 10 de agosto de 2026. E a participação do amigo ouvinte retorna amanhã, às 5 horas, com o programa Bom Dia Oeste, apresentado por Christian Kaiser. Às 7 horas, teremos o RPN, primeira edição. Às 8 horas da manhã, Laércio Antônio com a primeira parte do Oeste Show da Manhã. E o Oeste Show da Noite estará de volta amanhã às 20 horas, logo após a Voz do Brasil, tá certo? Então vamos atendendo aqui a última participação da noite. O Anadir dos Santos, ele está pedindo a banda Real do Paraná com o Nosso Encontro. Aí também Teodoro Sampaio, Agaradinho. Daí teremos ainda Barão Vermelho com o Maior Abandonado, de 1984. E para fechar, com a música internacional de Bonnie Tyler, Total Eclipse of the Heart, de 1983. Valeu, gente, muito obrigado, tenham todos uma ótima terça-feira, fiquem com Deus e até lá, tchau, tchau.

0: 11 horas.
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Alô, você, muito bom dia, você que tá ligado na Madrugada da Oeste, a partir de agora o Madrugadão, muita música pra você ao longo desta madrugada, você que tá trabalhando, você que tá aí na estrada, né? Você que tá curtindo a programação da Oeste FM, muito obrigado pela sua companhia, vamos juntos, né? No Madrugadão da Oeste com muita música.

Essa é o Oeste FM na sua madrugada, né? 94.5, com uma seleção especial de sucessos, né? Só música da meia-noite aí até as 5 da manhã. São 5 horas onde toca o melhor pra você que fica ligadinho aí no seu trabalho, principalmente, né? Você, meu amigo vigilante, você caminhoneiro, você na empresa, né? Onde você estiver, né? Ou quem tá em casa já também tá no descanso aí, mas liga o radinho aí pra acompanhar um pouquinho na madrugada também. Que coisa boa, né? Fique com a gente porque aqui tem o melhor da música pra você.

onde quer que você esteja, está ligado na Oeste FM. Muito obrigado pela sua companhia, muito obrigado pela sua audiência. Vamos juntos na programação da madrugada aqui da Oeste FM, sempre com muita música para você, muita alegria aqui na programação 24 horas da Oeste FM.

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Este é o Madrugadão da Oeste, da Rádio Oeste FM 94,5 de Iporã do Oeste, Santa Catarina. E assim vamos indo até às 5 da manhã, quando começa a participação do ouvinte com o programa Bom Dia Oeste.

Vamos dar o nosso abraço para todos os ouvintes que escutam a Oeste FM durante a madrugada ou por motivos de trabalho, para quem já está andando nas rodovias da nossa região, especialmente aos caminhoneiros, né? Muito obrigado por levar o som da nossa rádio na boleia do caminhão pelo Brasil afora. Se está chovendo ou com neblina, vá com calma e assim vamos continuando o nosso Madrugadão da Oeste.

É, esse daí é o Champion, né? Lá do ano de 2002. Antes teve também ainda cantando, tocando por aqui, né? Os Montanari, o Coronel Bogey. Antes sim, teve cantando o Som 7, o Seguindo no Trem Azul. É, o Madrugadão da Oeste que tá quase se encerrando para dar espaço aí ao Bom Dia Oeste. 4 horas e 50 minutos. Hoje, terça-feira, 11/8. Canta ainda pra você, antes do Bom Dia Oeste começar, da Nube Azul. Toca também Flávio Matti e também a banda Baila Baila. Daqui a pouco já tem pedido, que eu já tô atendendo logo logo, né? Vai começar o Bom Dia Oeste de hoje com Gildo de Freitas. Peça sua também, vai mandando aí sua interação, sua sugestão musical, que a gente já vai perfilando, já vai encaixando todo mundo pra trazer na manhã de hoje.

0: pontualmente 5 horas.
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Terça-feira hoje, 5:02, dia 11/8, não se perca no calendário. É, isso aí, né? Mais um dia aí de temperaturas, vai amanhecer um pouco frio novamente, né? Mas a previsão promete chuva, será que vem? Eu acho que vem, né? Vamos acreditar que sim, né? Vamos acreditar que a previsão está certa. Mas depois, antes das 6, a gente atualiza ela, tá? Antes disso, claro, muita música boa já vai passar por aqui nas pedidas do ouvinte. Tem bastante música gauchesca, né? Tem Gildo de Freitas, tem também os Bertucci, tem também Teixeirinha que vai cantar aqui na manhã. Essas são só pedidas dos ouvintes, né? 991881715. Coisa boa demais, né? Assim a gente vai começando o Bom Dia Oeste, lembrando aí dos nossos parceiros Credlu, Feluma, Oeste de Pneus, Grupo do Bem, também Assuel Óptica. Para começar muito bem o dia, eu vou atendendo primeiramente o Eldo, que diz assim: uma ótima terça-feira, gostaria de ouvir Me Chamam de Grosso, Gildo de Freitas. Ofereço a todos os ouvintes. Então vamos começar com essa, 5:03 na

0: bom dia, Christian. Opa. Kaiser. Acordamos juntos, vem matear aqui comigo, tô preparando um chimarrão e tem umas batatas doces aí pra completar, tá bom? Valeu, um abraço, bom dia pra você.
1: Valeu, seu Zanquete, tá certo, vamos que vamos. 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

Por enquanto, na imagem aqui do radar meteorológico, não mostra coisa grande de chuva aqui para nossa região ainda. Passou uma pancadinha ali pela região de Guaraciaba, foi indo em direção a Cedro, Anchieta, essa região mais próxima aí do Paraná. Mas nós mais aqui para baixo, perto do Rio Grande do Sul, por enquanto, não temos nada de precipitação nesse momento ainda, né? Tempo tá nublado, né? Isso é certeiro, né? Essa informação é certa, né? Essa a gente pode cravar, né? Temperaturas aqui por Iporã e região marcando entre 10, 11 graus, nas baixadas lá por Itapiranga, entre 12 até 13 graus, inclusive, né? Essas são as temperaturas, esse é o clima neste início de terça-feira, 11/8. Tá na Oeste FM, agora Tonico e Tinoco cantam na pedida do Anadir. Não, deixa eu ver, quem é que me pediu essa aqui foi o Hilário Bezen, né? O fim de baile, isso! Vamos trazendo Tonico e Tinoco pra

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0: Tá na Oeste, bom dia.
5: Bom dia, Cristian, tudo certo?
0: Certo.
5: Viu, roda aí pro Bugre, eu não sei qual é o balanço, se é balanço geral, com Flávio Dalcin, Pinguço de Rua.
0: Uhum.
5: Tá bom? Um abraço e uma ótima terça-feira, meio friozinho, né?
0: Ainda sim.
5: Você vem chuva, não sei, né? Tá ajeitado, mas acredito eu que venha chuva, tá bom?
0: Também acho.
5: Um abraço, tudo de bom.
0: Valeu, banda Balanço de Baile, tá?

isso aí, vamos trazendo aí as informações do esporte. Ontem teve um jogo só pela Série B, né? Ontem teve, vamos puxar aqui o resultado de Goiás e Londrina, deu melhor pro Goiás, né? Venceu por 1-0, acompanhei um pouquinho esse jogo, né? No Goiás aí deu um gol, foi bastante polêmico e daí o VAR demorou uns 6, 7 minutos e o povo lá esperando, sai gol ou não sai, né? E aí saiu o gol, né? Validaram o gol para a felicidade de uma das presenças nas arquibancadas. A Amado Batista estava lá assistindo o jogo, né? É, as câmeras flagraram, né? Hoje tem Libertadores, jogos de ida das oitavas de final, 19 horas, Fluminense, Independente, Rivadavia, 21h30, Estudiantes contra a Universidade Católica. Pela Sul-Americana, hoje, 19 horas, tem Boca Juniors contra Deportivo Recoleta, baita time, hein? E ainda tem Bolívar contra São Paulo, 21h30. Se o Grêmio tivesse passado, podia ter pegado São Paulo, né? Mas passou Bolívar, então é o Bolívar que recebe hoje o São Paulo às 21h30. 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E esse balanço bacana do Bertucci, quem pediu foi o Anadir. Tá aí, Anadir, curta!

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1: Oi, bom dia, Abraço Curitibana, recortando o passado, um dos lançamentos. Quem pede a equipe BR, um abraço, uma ótima semana.
0: E também vou aproveitando e trazendo na pedida do Egon Meinhard. Vou fazer o famoso 2 em 1, tá tocando na Oeste, ter Kleinen Oscar.

0: 5:28.
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5: Com pontualidade, 5:30, bom dia.
6: Bom dia, Cristi, tudo certo? Que o João da Silva de Saltim.
5: Fala.
6: Gostaria de ouvir a música do Roberto Mirinha, Noite do Nosso Amor. Ofereço para todos os ouvintes, para o seu da rádio, para atendido, agradeço.

As manchetes do peperi.com.br: homem é preso em flagrante por importunação sexual em Belmonte. Rede Peperi inicia curso de locução com 15 participantes em São Miguel do Oeste. Rocan prende casal por tráfico de drogas após fuga em São Miguel do Oeste. Terremoto de magnitude de 7,4 na escala Richter deixa mais de 54 mortos na Colômbia. Polícia prende mais dois investigados por sequestro e morte de adolescente. Isso daqui foi em Maravilha. Essas e outras informações você encontra acessando e mais detalhes, né, no peperi.com.br. 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Agora é Três Tiros que Canta, né? Tô devendo o pedido do ouvinte, já já toca também Teixeirinha, João Luiz Correia, Indústria Musical, Teodoro Sampaio, Adair Cardoso, todo esse povo.

0: 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Tá na 94,5, diga aí, bom dia.
1: Bom dia, Cristiano.
0: Opa!
1: Me manda, Teixeirinha, olhos que falam, pode ser. Tudo de bom.
0: Valeu, seu Carlos. 1975,

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Agora tem Copacabana Band e a música Sauerkraut.

0: 5h47, eu já tava dando uma espiada aí na previsão do tempo, se confirmar toda essa chuva aí vai ser uma semana bem úmida, é isso aí, mas antes a gente ainda lembra da loja Bax, renove seu visual na 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
0: Oeste, bom dia.
7: Bom dia, bom dia.
0: Fala.
7: Já estamos na lida, escutando a Oeste FM.
0: Show de bola.
7: Quero pedir a música de João Luiz Correia, o Paulo.

hoje, então, deve chover. As temperaturas vão ficar por até 15 graus. Não passa disso. Amanhã, quarta-feira, dia mais firme. Amanhã, nublado pela manhã. De tarde, o sol pode aparecer. Amanhã, 14 de mínima. Máxima em 22 graus. Amanhã, inclusive, depois que a chuva passar, faz mais calor que hoje. Então, significa que vem mais chuva? E é o que vai ser. Quinta-feira, chove. 15 a 21 graus, sexta-feira também chove, 15 a 20 graus, sábado pode chover ainda, 16 a 23 graus. O clima deve melhorar mais lá pro domingo, quando vamos ter tempo encoberto, poucas aberturas de sol, domingo 19 a 28 graus. Segunda, tempo encoberto, sem chuva, 16 a 28 graus, terça, tempo bom e talvez alguma pancadinha. Terça, 15 a 23 graus, ou seja, tempo firme ainda vamos ter na quarta, né? Na quarta talvez até saia o sol e fora isso vamos ter dias de tempo instável e só lá para domingo, segunda, o tempo fica firme de novo sem chuva na nossa região. Então se você aí tá precisando fazer algum serviço em ao ar livre, hoje já não dá mais, né? Vai ser mais para quarta-feira só, né? Selma Guedes diz assim: bom dia, Christian, me roda a indústria musical, eu e você, vamos trazendo sim. O Ricardo Lela, lá por Uberlândia, Minas Gerais, disse: ontem 33 graus estava por lá.

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E porque ver bem é viver melhor, é o tema da Swell Óptica. 5h57, Ambrósio. Agora eu vou conseguir trazer a música que ele pediu. Era lá por 5h16, né? Demorei porque tinha bastante gente na frente, né, seu Ambrósio? Mas tu sabe que aqui na Oeste o ouvinte pediu, o ouvinte ouve.

0: 6 horas com pontualidade.
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0: Banda Tupã Som.

música Babilônia. Banda Tupã Som tocou na manhã da Oeste, 6 horas mais 5 minutos. A gente lembra que hoje é 11 de agosto, hoje é dia da televisão. Hoje se comemora, né, o dia da televisão em homenagem à padroeira Santa Clara de Assis, data celebrada desde 1958, quando o Papa Pio VII declarou Santa Clara como padroeira aí desse meio de comunicação. 6 horas e 6 minutos, dando uma olhada no radar meteorológico da Defesa Civil, aí instalado em Chapecó, a gente percebe que aos poucos pode ser que comece alguma chuvisqueira já, né? Alguma garoazinha fraca, né? Alguma coisa mais fortinha, ainda mais ali para a região do Paraná, umas regiões de pancadas mais localizadas, alguma coisa entrando aí pelo interior de Paraíso, Guaraciaba, né? Aos poucos vai se formando a chuva, né? E vai se confirmar a previsão que a gente trouxe antes na programação da West FM. Na pedida do seu Valdecir Conflans, mais música gauchesca na manhã da Oeste, agora é com Filhos do Rio Grande. Já já tem banda Cavalinho Branco, vai ter musical Dapper, Renan e Raíl, o ouvinte me pediu. Daqui a pouco eu vou atendendo também, na manhã dessa terça-feira.

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É o recadinho da Oeste Pneus. 6:10, banda Cavalinho Branco vai animar tua manhã.

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2: 6:16, vamos trazendo o musical Dapper e a música é Por Aí. 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O Bom Dia Oeste com Christian Kaiser vai até às 6:45. 94,5. Hoje, terça-feira.

Musical Dapper e a música é por aí. 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Bom dia, Silvane, de Santa Helena, tá querendo ouvir Renan e Raí? Sempre, sempre tu.

Hoje, 11 de agosto, é dia do estudante. Isso porque em 11 de agosto de 1827, o imperador Dom Pedro I instituiu os dois primeiros cursos de ensino superior no país, nas áreas de ciências jurídicas e ciências sociais. E por isso, hoje, 11 de agosto, também, além do dia do estudante, é dia do advogado. Música.

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0: Carolina, os Deg tocou na Oeste às 6h29.
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0: 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Agora canta Adair Cardoso.
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Na voz de Santino Oliveira, ele que era cego, inclusive. Os atuais, Um Lindo Dia. Antes teve Vem Me Amar, Adair Cardoso. O ouvinte tinha pedido pra mim mais cedo hoje já e eu consegui atender agora. 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Canção das Estrelas, Colúmbia, pra fechar a programação. E antes tem o Tocando Rancheiro, Os Comunicativos, na sua terça-feira com 6h38. Eu, Christian Kaiser, volto aos microfones da Oeste às 10 da manhã. Daqui a pouco tem o programa da Fecoagro, às 7 horas tem o RPN. 8 da manhã tem Laércio Antônio contigo.

0: 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Dentro de instantes, forma-se a rede de comunicação cooperativista para transmitir as notícias do agronegócio e do cooperativismo. 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
2: Publicação do Anuário 2026 do Cooperativismo Brasileiro amplia visibilidade do sistema na imprensa. Cooperja promove encontro de casais e reforça a importância do fortalecimento das famílias. Essas e outras notícias logo após a nossa mensagem cooperativista.
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1: Agronegócio hoje. Alô, amigos gaúchos e catarinenses, eu sou o René Roberto e hoje é terça-feira, edição de 11 de agosto de 2026. E essas são as notícias. A cooperativa agroindustrial de Jacinto Machado, Cooperja, no sul de Santa Catarina, realizou mais uma edição do Encontro de Casais dos Núcleos Femininos. A iniciativa contou com o apoio do Sescoop Santa Catarina, por meio do programa Mulheres Cooperativistas. O encontro foi realizado no Centro de Eventos Salum, em Jacinto Machado, e reuniu mulheres integrantes dos núcleos e seus esposos em uma noite de integração, aprendizado e fortalecimento dos laços familiares. Com o tema Felicidade a Dois, os palestrantes Enirson Fernando Macanhã e Wanderson Leilo Heck conduziram a reflexão sobre a importância da cumplicidade, do carinho, do respeito e do diálogo na vida a dois. A palestra, realizada de forma leve e descontraída, também contou com músicas que despertaram lembranças e emoções, promovendo interação entre os participantes. Para a coordenadora social da cooperativa Cooperja, Elizabeth Bis dos Santos, fortalecer as famílias também significa colocar em prática os princípios do cooperativismo. Ela disse: o cooperativismo acontece dentro de casa, quando fortalecemos os casais, fortalecemos as famílias unidas constroem comunidades mais fortes e uma cooperativa ainda melhor. Este encontro é uma oportunidade para refletir, conversar, renovar sentimentos e valorizar a caminhada construída a dois, finalizou Elizabeth. Os participantes também ressaltaram a importância do encontro e a qualidade do conteúdo apresentado. A cooperativa Cooperja realiza regularmente ações voltadas aos núcleos femininos com o objetivo de promover o desenvolvimento pessoal, fortalecer os vínculos familiares e comunitários e valorizar os princípios do cooperativismo. O encontro de casais reforça esse compromisso, levando momentos de convivência, reflexão e valorização das relações humanas para dentro das famílias e das comunidades. Cooperativa Cooper Campos, de Campos Novos, Planalto de Santa Catarina, realiza uma nova edição do tradicional jantar do programa de fidelidade, reunindo associados em um momento de reconhecimento, troca de conhecimento e preparação para a nova safra. Na edição 2026, 875 produtores rurais cumpriram integralmente as regras do programa durante o ano safra 25-26 e juntos eles receberam R$10 milhões, distribuídos proporcionalmente à movimentação financeira realizada com a cooperativa. Criado em 2005, o programa Fidelidade da Cooper Campus é considerado pioneiro entre as cooperativas agropecuárias brasileiras. A iniciativa reconhece produtores que concentram suas operações na cooperativa, desde a compra de insumos e sementes até a comercialização da produção. Além do retorno financeiro, os associados têm acesso a capacitações técnicas, dias de campo, viagens técnicas e a oportunidade de atuar como multiplicadores de sementes da cooperativa. Para o diretor superintendente da Cooper Campus, Lucas de Almeida Quioca, o programa vai além do benefício financeiro. Afirmou: o programa nasceu para reconhecer quem acredita na cooperativa e ao mesmo tempo nos desafia a servir cada vez melhor nossos associados. A cooperativa Cooper Campos de Campos Novos só cresce quando o associado cresce, disse ele. Por isso, seguimos ouvindo cada família, evoluindo nossos serviços e construindo juntos um futuro cada vez mais sólido para o cooperativismo, finalizou Lucas de Almeida Quioca. Durante o jantar, produtores também acompanharam conteúdos técnicos sobre o cenário econômico do agronegócio. O diretor-presidente, Luiz Carlos Quioca, ressaltou a importância da fidelidade para o planejamento e o crescimento da cooperativa. Reconhecemos os produtores que mantiveram seu compromisso durante o último ano safra. Esse programa possibilita que nossa diretoria faça o melhor planejamento na compra de insumos, no recebimento da produção e também na ampliação das estruturas. Assim, construímos um cooperativismo sólido, competitivo e preparado para os desafios do futuro, ressaltou Luiz Carlos Quioca. Programa de fidelidade reforça a parceria entre a Cooper Campos e seus associados, contribuindo para novos investimentos, o desenvolvimento das propriedades rurais e o fortalecimento do cooperativismo. Cooperativa Cooperja de Concórdia anunciou aquisição de 2 unidades de recebimento e armazenagem de grãos no estado vizinho do Paraná. As estruturas estão localizadas nos municípios de Rio Bonito do Iguaçu e Chopinzinho e passam a integrar o patrimônio da cooperativa, que assume a gestão direta dos empreendimentos. De acordo com nota oficial divulgada pela direção da cooperativa, as unidades pertenciam a antigos prestadores de serviço da Cooperja. Com a aquisição, a cooperativa fortalece sua presença no mercado paranaense e amplia sua capacidade operacional para atender produtores da região. Segundo o presidente Evanduir Martini, o investimento tem como principais objetivos a ampliação estratégica de atuação da Copérdia, a valorização dos cooperados e a melhoria do atendimento comercial, além, é claro, de garantir mais eficiência no recebimento da produção agrícola durante as safras. A Copérdia destaca ainda que a iniciativa reforça o compromisso com o desenvolvimento do agronegócio no vizinho estado do Paraná, especialmente em uma região reconhecida pela forte produção de grãos e pelo crescimento do número de cooperados. Na avaliação da cooperativa Copérdia, essa aquisição representa mais um passo no processo de expansão da cooperativa, reafirmando seu propósito de crescer ao lado do produtor rural, sempre oferecendo segurança, estrutura moderna e maior eficiência para o escoamento e o armazenamento da produção regional. A força do cooperativismo e o seu poder de transformação nas salas de aula e na sociedade foram destaques em uma semana de palestras promovidas pela Cooperativa de Eletricidade de Praia Grande, a CEPRAG. Com o apoio do Sescop e Santa Catarina, Serviço Nacional de Aprendizagem do Cooperativismo, a cooperativa realizou atividades nos municípios catarinenses de Passos de Torres, São João do Sul e Praia Grande. A programação teve como foco a educação cooperativista, o desenvolvimento de lideranças e o fortalecimento das comunidades. As ações envolveram o programa Mulheres Cooperativas, o programa Jovens Cooperativistas Catarinenses, o JCC, e o projeto Jovens Cooperativistas Catarinenses Games, o JCC Game, beneficiando professores, estudantes e mulheres cooperativistas daquela região. No município catarinense de Passos de Torres, a agenda começou em uma formação destinada aos professores da rede municipal, realizada por meio do JCC Game. Na sequência, estudantes da Escola Básica Bulcão Viana e da Escola Governador Hildo Meneghetti participaram das atividades do JCC, com conteúdos voltados aos princípios e valores do cooperativismo e ao protagonismo juvenil. Em São João do Sul, educadores da rede municipal participaram de dinâmicas que destacaram a importância da cooperação no ambiente escolar. O protagonismo feminino também esteve em evidência, com um encontro entre as participantes do programa Mulheres Cooperativas, ativistas que discutiram os relacionamentos interpessoais e os laços familiares. Para a cooperativa CEPRAG, a iniciativa demonstra que o compromisso da cooperativa vai além da distribuição da energia. A formação de jovens, mulheres e educadores é apontada como uma forma de contribuir para uma região mais forte, unida e próspera. A mensagem deixada durante as atividades é que a verdadeira força do cooperativismo está na capacidade de transformar a vida das pessoas e fortalecer as comunidades. E a seguir, depois da nossa mensagem cooperativista, vem aí a nossa última notícia. Aguardem!
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1: Agronegócio hoje. E agora atenção para a nossa última notícia. A publicação do Anuário COP 2026 ampliou a presença do cooperativismo brasileiro no debate público e ganhou destaque nos principais veículos de comunicação do país. Nos três primeiros dias após a divulgação dos dados pelo sistema OCB, mais de 46 reportagens foram publicadas em jornais, revistas, portais especializados, emissoras de televisão e plataformas digitais. Entre os números que chamaram a atenção estão os 29 milhões de cooperados, os 840 bilhões e 400 milhões de reais em ingressos e os 613 mil empregos diretos gerados pelo cooperativismo no ano passado, o desempenho do ramo agropecuário, a participação das cooperativas nas exportações brasileiras e a projeção do setor poder alcançar R$1 trilhão em movimentação financeira até 2028 também estiveram entre os assuntos mais repercutidos. A divulgação chegou a veículos como Folha de São Paulo, Estadão, Valor Econômico, Exame, Forbes Brasil, CNN Brasil, Globo Rural, Infomona e Poder 360, Portal Terra, Nexo Jornal, AGF Feed e Brasil Economy, além de diversos veículos especializados. Na televisão, a CNN Brasil realizou duas entradas ao vivo, com mais de 10 minutos dedicados à divulgação dos resultados do levantamento. Para a presidente executiva do sistema OCB, Tânia Zanella, a repercussão do anuário COP mostra que o cooperativismo está cada vez mais presente na agenda nacional. Quando os principais veículos de comunicação destacam nossos resultados, eles ajudam a tornar mais conhecido o modelo de negócios que gera oportunidades, distribui riqueza, fortalece comunidades e contribui diretamente para o crescimento do Brasil. Essa visibilidade credibilidade, amplia o reconhecimento da força das cooperativas e reforça a credibilidade do setor perante a sociedade, finalizou Tânia Zanella. O anuário COP reúne os principais dados econômicos, sociais e de gestão do cooperativismo brasileiro. A edição de 2026 mostra que o setor segue em expansão, com crescimento no número de cooperados, geração de empregos, aumento da movimentação financeira e a presença cada vez mais forte em todas as regiões do país. 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
4: no extremo oeste, são 7 horas. Itapiranga já implantou mais de 1.000 metros de tubos em novas drenagens nas ruas da cidade. São João do Oeste atinge metas de arrecadação e mantém investimentos em obras. Agosto Lilás mobiliza a sociedade e reforça a prevenção à violência contra a mulher. Saúde recebe mais de 3 milhões de reais em investimentos no primeiro semestre. Educação reforça parceria na Feira dos Sabores e Saberes em Anchieta. Romaria de Nossa Senhora da Salete reúne milhares de fiéis, inclusive de outras regiões. Corpo de Bombeiros de Mondaí forma 140 bombeiros mirins em ato solene nesta terça-feira. Agricultura de Belmonte distribui novos equipamentos a grupos comunitários. São os destaques do RPN, primeira edição desta terça-feira, que começa agora. Muito bom dia, são 7 horas, 1 minuto, temperatura agora está marcando 12 graus aqui no centro de São Miguel. Terça-feira começa com o tempo fechado, tá nublado, tem chuva, né? Uma chuva tranquila, agora há pouco parou, já voltou. É desse jeito que tá começando a sua terça-feira, 11 de agosto de 2026. Está no ar mais uma edição do RPN, para que você possa começar o seu dia muito bem informado. São as rádios Itapiranga. De Itapiranga, Atalaia de Campoerê, Peperi de São Miguel, Cedro de São José do Cedro e também a Rádio Oeste de Porã do Oeste. E de imediato, vamos saber como é que ficará o tempo nesta terça e na sequência da semana. Será que vai chover o dia todo hoje? 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Top Mart, que traz agora Ronaldo Coutinho e a previsão do tempo direto da Climaterra de São Joaquim. Vai ficar com chuva assim o dia todo hoje, hein, Coutinho? Bom dia!
17: Bom dia! É, o tempo segue no geral, em condições aí de tempo assim, mais para tempo com chance de chuva e trovada agora de manhã, não dá para descartar, talvez ali do meio, final da manhã para frente. A temperatura hoje não fica muito alta, talvez aí uns 14, 16, um pouco mais, um pouco menos, e chuva e trovada. Pode ter alguma coisa forte, pontual. Amanhã, fresquinho de manhã, se tiver chuva de manhã cedo, depois melhor, e esquenta, podendo chegar a 24, 25 graus à tarde. Na quinta tem chuva e trovada, talvez antes do meio-dia para frente, cai a temperatura. Na sexta-feira e sábado, chuva, trovada, período de melhora, temperatura amena. E no domingo está meio indefinido, está mais para tempo bom e calor durante a tarde, provavelmente domingo e segunda. Mas vamos ficar com o pé atrás, porque os modelos estão mudando bastante. Da Climatea, Ronaldo Coutinho.
4: Obrigado, Coutinho, pela previsão do tempo. Direto da Climaterra de São Joaquim. 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Agora são 7 horas, 4 minutos. A temperatura está na casa dos 12 graus e nós vamos agora com os indicadores econômicos para hoje. 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O dólar começa o dia valendo R$5,09. O euro tem cotação de R$5,88 e o peso argentino 0,0034. Indicadores econômicos para esta terça-feira. 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Agora 7:06, temperatura 12 graus, terça-feira que começa com o tempo fechado, nublado, com garoa aqui no centro da cidade. Vamos agora para os preços do mercado agrícola, todos os preços médios pagos ao produtor. 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O serviço é 100% pago pela prefeitura nos municípios de Itapiranga, São João do Oeste, Mondaí, São Miguel do Oeste, Bandeirante e Princesa. Em Guaraciaba, a prefeitura paga 60% do serviço e o produtor 40%, ou seja, R$244,59. Em São José do Cedro, 70% é pago pelo município e 30% pelo produtor. O valor é de R$183,44, valores pagos para a prefeitura. 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O meio ambiente agradece. De acordo com a EPAGRE, temos os seguintes preços médios praticados aqui na região. E aí sempre pode ocorrer uma variação para mais ou para menos, de acordo com a situação de cada cooperativa ou de cada empresa, enfim, que remunera os agricultores. Os preços mais comuns são os seguintes: feijão carioca, R$280 a saca de 60 quilos, feijão preto, R$190, milho, R$59, soja, R$126. E trigo superior, PH 78, R$74. Preços da pecuária: arroba do boi gordo, R$343,65. A arroba da vaca gorda, R$302,70. Suíno vivo para produtores integrados, R$4,95. O preço do leite, com base no levantamento que a EPAGRE faz também aqui na região, preço mais comum, preço médio, R$2,64. Preço mínimo R$2,37 e preço máximo R$2,90. São os preços do mercado agrícola de acordo com o levantamento que é realizado pela EPAGRE, gerência regional aqui de São Miguel. 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O meio ambiente agradece.

0: Agora são 7h09, temperatura está na casa dos 12 graus. Nós vamos agora com os destaques do portal pperi.com.br. 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Tá na capa do portal e você confere agora. Homem é preso em flagrante por importunação sexual em Belmonte. O caso aconteceu na manhã dessa segunda-feira, por volta das 11h20, o homem estaria se masturbando dentro de um carro enquanto observava mulheres que estavam em um consultório odontológico. A polícia militar foi acionada, esteve no local e o homem teria confessado a prática durante esta ocorrência. De acordo com o delegado da comarca, Pablo Freitas, o suspeito foi levado para a Polícia Civil, onde a ocorrência foi apresentada como flagrante delito. E o delegado disse que o homem foi encaminhado para o presídio e depois para audiência de custódia. Ele foi liberado mediante cumprimento de restrições impostas pela justiça. Rede Pperi inicia curso de locução com 15 participantes em São Miguel do Oeste. Começou ontem o curso de locução aqui da Pperi, que é uma prática bastante tradicional, né? Fazia um tempo já que a Pperi não realizava esse curso e temos aí cerca de 15 pessoas participando, exatamente 15 participantes do curso de locução, que é ministrado, que é conduzido pelo coordenador de esportes da Pperi, Roger Moura. Ao final do curso, os participantes estarão habilitados para desenvolver atividades de locução. Está também na capa do portal: Rocan prende casal por tráfico de drogas após fuga em São Miguel do Oeste. Foi ontem, por volta de 5h50, finalzinho da tarde, um casal, os dois de 21 anos, os dois foram presos por tráfico de drogas e crimes de trânsito. Os policiais tentaram abordar uma moto CG-125 Titan ocupada pelo casal. Os dois não obedeceram a ordem de parada e empreenderam fuga. Houve perseguição e durante esta perseguição o condutor da motocicleta perdeu o controle da direção e sofreu uma queda na rua Evaristo da Veiga, no bairro Jardim Pperi. Os dois foram abordados e presos pela PM. Eles estavam com aproximadamente 50 gramas de cocaína. Ambos foram encaminhados para a delegacia de polícia. Temos também na capa do portal: polícia prende mais dois investigados por sequestro e morte de adolescente. Aquele caso de uma adolescente de Maravilha que foi assassinada, né? Tivemos depois a ocultação do corpo. A investigação da polícia resultou em novas prisões e nessa segunda-feira dois homens de 29 e 18 anos foram presos pela Polícia Civil durante uma nova fase da investigação sobre o sequestro, homicídio e ocultação do corpo de uma adolescente na região de Maravilha. Segundo a Polícia Civil, o crime foi no dia 4 de julho e nesta nova operação tivemos, portanto, mais duas prisões. O portal traz também: Princesa investe mais de 3,2 milhões na saúde no primeiro semestre. E empresas de Guaraciaba têm até sexta para aderir ao Super D de desconto. De descontos, portanto, são os destaques aqui do portal do pperi.com.br. 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Intervalo comercial agora e daqui a pouco a gente volta e traz novas informações. Agora com a participação da reportagem da Peperi.
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Agora são 7h18, nós temos temperatura na casa dos 12 graus. Estamos de volta com RPN primeira edição e as primeiras informações desta manhã de terça-feira para você começar o seu dia muito bem informado. Conosco as rádios Itapiranga de Itapiranga, Atalaia de Campo Herê, Peperi de São Miguel, Cedro de São José do Cedro e também a Rádio Oeste de Porã do Oeste.

0: Vamos agora movimentar a reportagem da Peperi com as informações aqui do Extremo Oeste, oferecimento da Newscar Automóveis. 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Vamos agora até Itapiranga, onde está o repórter Elias Teixeira. Itapiranga, hoje é o Ricardo. Ricardo Nascimento. Itapiranga já implantou mais de 1.000 metros de tubos em novas drenagens nas ruas da cidade. Ricardo.
1: Isso, Melera. A Prefeitura de Itapiranga vem desenvolvendo de forma gradativa obras para o escoamento da água da chuva. Serviços são realizados em pontos mais críticos, visando evitar problemas diante das previsões relacionadas ao El Niño. Conforme o secretário da administração, Sérgio Hexigel, o sistema de drenagem não foi projetado para grande volume de água e muitas ruas nem possuem drenagem, sendo que locais no centro da cidade registram ausências de boca de lobo. Ele explica que o trabalho é intenso, já foram colocados mais de 1.000 metros de tubos em novas redes de drenagem. Cita ainda adequações já realizadas em ruas que foram pavimentadas recentemente. O secretário também relata problemas graves em alguns locais, com tubulações que passam em terrenos particulares e atualmente estão até sob residências. De acordo com Sérgio Hexigel, o município investe em obras mudando a drenagem para o curso das ruas.
2: Que agora a gente vai fazer, né, pela rua, da forma correta, com tubulação de grande porte, logicamente vai também voltar um valor bastante razoável, né, de investimento. Mas é obras que precisam ser feitas, mesmo que gerem transtorno por alguns dias, mas são de suma importância pensando na mobilidade da cidade, sem gerar transtornos à população.
1: O secretário da administração de Itapiranga também destaca os serviços de pinturas de faixas e adequações no trânsito em ruas da cidade. Sérgio Hexigel destaca que vão ocorrer mudanças de sentido no trânsito para melhorar o fluxo, além de ampliar o estacionamento rotativo com 75 novas vagas de 15 minutos. As decisões ocorrem em parceria com o Conselho Municipal de Trânsito. De Itapiranga, repórter Ricardo Nascimento.
0: Muito bem, obrigado pelas informações, Ricardo. 722 para Newscar Automóveis, seminovo com cara de novo e preço de usado. Nós seguimos até São José do Cedro com Pamela Macedo. Agosto Lilás mobiliza a sociedade e reforça a prevenção à violência contra a mulher. Pamela Macedo.
3: Agosto Lilás reforça a importância da informação para prevenir e combater a violência contra a mulher. A informação é da Sargento Sirley Halber. A campanha Agosto Lilás reforça a importância da informação para identificar os sinais de violência contra a mulher e orientar as vítimas de como buscar ajuda e proteção. Sirley destacou que a conscientização precisa envolver toda a comunidade para que os familiares, amigos e demais pessoas também consigam reconhecer situações de violência. Segundo a policial, muitas mulheres convivem durante anos com diferentes formas de agressão sem reconhecer que estão sendo vítimas. A informação é fundamental para que essas mulheres consigam identificar o problema e procurar ajuda.
4: Importantíssimo a gente estar falando sobre os sinais da violência, Pamela, porque muitos dos nossos atendimentos chegam até nós, as vítimas que já tiveram a violência física decretada, já levaram o soco, já levaram o tapa. Mas quando a gente faz esse atendimento, a gente já identifica que essa mulher já sofria há anos outros tipos de violência, com xingamentos, com a questão financeira, que também hoje é abrangido pela Lei Maria da Penha. Mas infelizmente ela não tinha o conhecimento e ela não conseguir identificar que ela já passava por agressões. Temos também hoje a violência vicária, né, que é aquela que atinge os entes queridos da mulher. Então nós temos aquele caso que repercutiu nacionalmente, que é o pai que mata os filhos, né, com o intuito de atingir a sua companheira.
3: Durante o mês de agosto, a Polícia Militar desenvolve ações de conscientização em parceria com outras instituições. Em Guarujá do Sul, estão previstas atividades envolvendo o Ministério Público, a Polícia Civil, o CRAS e o Poder Judiciário, além de encontros com empresários e funcionários. Também está programada uma palestra ao público no dia 21, ampliando o acesso da comunidade às informações sobre a prevenção e o enfrentamento da violência contra a mulher. De São José do Cedro, Pamela Macedo.
0: Muito bem, obrigado pelas informações e pelo destaque da região de São José do Cedro. 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Educação reforça parceria na Feira dos Sabores e Saberes, em Anchieta. Caroline.
5: A nutricionista da Secretaria Municipal de Educação de Anchieta, Aline Giacometti, explica que a pasta atua em conjunto com a Secretaria de Agricultura na organização do evento, incentivando a participação das escolas, estudantes e famílias. Segundo ela, a feira será uma oportunidade para apresentar projetos de alimentação saudável, agricultura familiar e sustentabilidade desenvolvidos durante o ano letivo, além de fortalecer a integração entre escola e comunidade. Ela ainda aproveita para destacar que a alimentação escolar em Anchieta prioriza produtos naturais e da agricultura familiar.
6: A alimentação escolar do município é planejada por meio de cardápios elaborados pelo nutricionista para oferecer refeições equilibradas, nutritivas e de qualidade, priorizando alimentos in natura e minimamente processados, conforme as diretrizes do Programa Nacional de Alimentação Escolar, do PNAE, e valorizando a diversidade alimentar com a inclusão de frutas, verduras, legumes, cereais, feijão, carnes e outros alimentos saudáveis.
5: A Feira dos Sabores e Saberes acontece no dia 15 deste mês em Anchieta. Aline Giacometti, nutricionista da Secretaria de Educação, diz que o evento será realizado na Praça Municipal e reunirá agricultores familiares, artesões, escolas e entidades parceiras. Além da comercialização de produtos locais, a programação contará com apresentações culturais, exposições de trabalhos escolares e atividades de educação alimentar. De Campo Herê, Caroline Souza.
0: Obrigado pelas informações, Caroline. Temos 7h27 agora, mês dos pais da Newscar Automóveis. 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Traz a participação de Vilmar de Souza, da Rádio Oeste, Corpo de Bombeiros de Mondaí. Forma 140 bombeiros mirins em ato solene nesta terça-feira. Vilmar.
7: O Corpo de Bombeiros de Mondaí realiza nesta terça-feira o evento de formatura de 140 bombeiros mirins do município. A solenidade acontece a partir das 14 horas no pavilhão central da área de lazer de Mondaí. Conforme o comandante do Corpo de Bombeiros de Mondaí, sargento Tiago Cásperes, o projeto é realizado todos os anos no município e nesta edição conta com a participação de 140 alunos dos quartos anos das escolas do município. Ele informa que participa quatro turmas da escola professora Gessi Spier Averbeck, uma turma da escola de Laju, uma turma da escola de Taipa Baixa e duas turmas da escola de Linha Cáteres, além dos familiares que acompanham a formatura. O comandante do Corpo de Bombeiros de Mondaí, sargento Tiago Cásperes, explica que os alunos participaram de encontros semanais durante quase 3 meses, com orientações sobre prevenção dentro de casa e nas escolas, convivência e atendimento pré-hospitalar nos primeiros anos. O comandante destaca ainda que o projeto tem um impacto importante na vida das crianças e também das famílias por transmitir conhecimentos de prevenção e segurança. Ele ressalta que as crianças demonstram grande empolgação durante as atividades e costumam compartilhar os conhecimentos recebidos com os pais, mães e demais familiares, conforme ele explica agora.
8: Impacta de maneira muito grandiosa, é uma prevenção muito importante para o município, para as crianças, para as famílias. que é um conhecimento muito importante que é transmitido do bombeiro para essas crianças e também depois para as famílias. Acredito que há uma empolgação muito grande das crianças em receber esse conhecimento e também depois chegar em casa, depois de cada aula, que acontece uma vez por semana, né? E compartilhar essas notícias, essas informações também com seus pais, suas mães, demais familiares aí que sempre estão envolvidos nessas atividades.
7: O comandante do Corpo de Bombeiros de Mondaí destaca ainda que um dos momentos mais aguardados pelas crianças durante a formatura é o tradicional batismo. Conforme Tiago Casperes, o momento acontece logo após a solenidade e as famílias já são orientadas a levar uma roupa extra para as crianças. Ele afirma que os alunos ficam muito animados com o batismo, que representa também uma passagem importante na vida deles. O sargento Tiago Casperes enfatiza que o projeto representa uma semente plantada pelo Corpo de Bombeiros dentro das escolas e na sociedade. Ele ressalta que futuramente esses ensinamentos podem contribuir para a formação de novos bombeiros e também para que as crianças estejam preparadas para ajudar a salvar vidas e também minimizar riscos em situações de acidentes. Conforme o comandante Tiago Casperes, o trabalho de orientação e prevenção desenvolvido junto às escolas e às crianças é de suma importância para a comunidade. Do jornalismo da Rádio Oeste, repórter Vilmar de Souza.
0: Muito bem, obrigado, Vilmar, pelas informações. 7h30, a Newscar Automóveis está simplesmente imperdível. 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Newscar trouxe a reportagem da Peperi, agora tem intervalo comercial e daqui a pouco a gente volta.
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0: Agora são 7:34, temperatura está na casa dos 12 graus, estamos de volta com RPN primeira edição e as primeiras informações desta manhã de terça-feira, que é para você começar o seu dia bem informado. Terça-feira que está começando com chuva, com tempo fechado aqui no extremo oeste. Estão conosco as rádios Itapiranga de Itapiranga, Atalaia de Campoerê, Peperi de São Miguel, Cedro de São José do Cedro e também a Rádio Oeste de Iporã do Oeste. Vamos movimentar a reportagem da Peperi com novas informações aqui da região. 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Traz agora a participação de Delmar Cláudio de Itapiranga. São João do Oeste atinge metas de arrecadação e mantém investimentos em obras. Delmar Cláudio, bom dia.
1: Muito bom dia, Marcos Meller, bom dia, amigos ouvintes da programação do RPN desta terça-feira. São João do Oeste possui previsão orçamentária de 53 milhões de reais para o ano de 2026. As receitas deste ano não apresentam surpresas, com queda ou aumento significativo. Conforme o secretário de Administração, Fazenda e Planejamento, Claudir Rauber, o incremento de renda em alguns meses foi positivo. Ele cita como exemplo o retorno do FPM no mês de junho, que apresentou acréscimo de aproximadamente 700 mil reais. O secretário também faz projeção de tranquilidade para os próximos meses, sem queda na arrecadação do município. Ele elogia o desempenho das empresas locais, que proporcionam um retorno significativo, pois o maior valor é proveniente do ICMS, com o FPM em segundo lugar. Rauber observa que é comum em pequenos municípios a maior fatia ser do FPM, o Fundo de Participação, que conta com recursos gerais do Estado. A saúde financeira da Prefeitura de São João do Oeste é considerada boa, permitindo investimentos próprios em obras e também disponibilidade de recursos para contrapartida de verbas dos governos estadual e federal. Claudir Rauber chama atenção para as incertezas da reforma tributária, que vai mudar a forma de cálculo do retorno aos municípios. O secretário de Administração salienta que a implantação vai ter maior impacto a partir de 2030. Tempo nublado, já teve chuva nesse início de manhã aqui no Vale do Rio Uruguai. Temperatura neste momento em Itapiranga em 12 graus. Um ótimo dia a todos e até amanhã.
0: Obrigado pelas informações, Delmar. São 7:38 agora. Bono Free Shop em Dionísio Cerqueira traz a participação de Estênio Aldo. Romaria de Nossa Senhora da Salete reúne milhares de fiéis. Estênio, bom dia.
2: Muito bom dia, Marcos. Pelo olhar da fé, temos o desejo de paz. Assim o reitor César Antônio do Santuário, que fica na comunidade do Rio Elias, interior de Renascença, começa chamando atenção para o evento que terá o ponto alto dia 20 de setembro na Grande Caminhada. Vários dias antes já haverá atividades religiosas como os tridos. É o primeiro ano na reitoria do santuário e César Antônio revela, brincando, que nunca gostou muito de caminhar, porque quando era criança precisava se deslocar vários quilômetros para ir à escola, inclusive para frequentar o seminário. A programação da Romaria de Nossa Senhora da Salete tem 3 noites de tríduo. Para, no domingo 20 de setembro, acontecer a grande caminhada. Vários padres vão se mobilizar naquelas datas para atender os fiéis, inclusive nas confissões. O reitor César Antônio espera pelo menos 20 mil pessoas no Santuário do Rio Elias. Além das confissões, o evento vai ter a encenação da aparição de Nossa Senhora da Salete, uma celebração, um evento muito bonito, muito profissional até. Celebração de missas e bênçãos dos objetos. Um longo trecho que dá acesso ao santuário está em obras e os organizadores da Romaria querem que esteja tudo concluído até a realização do evento. Nada de sol, tempo fechado, muita neblina e a temperatura

0: O valor engloba diferentes serviços disponibilizados à população e faz parte de ações desenvolvidas pelo município entre janeiro e junho. Entre os investimentos estão o contrato mantido com o Hospital de São José do Cedro para atendimento de plantão, destinado a situações que estão fora da rotina de funcionamento da Unidade Básica de Saúde. Para este ano, o contrato prevê investimento de R$ 537 mil, além de outros R$ 50 mil destinados a investimentos no hospital. De Angeli ressaltou que os recursos são aplicados para garantir atendimento à população, tanto dentro quanto fora do município. Ela explicou que quando determinados exames, consultas ou cirurgias são liberados pelo sistema de regulação do SUS, o município também precisa garantir o transporte e o acompanhamento dos pacientes. Reforma da Unidade Básica de Saúde busca ampliar conforto e acolhimento dos pacientes. A informação é da prefeita de Princesa, de Angeli Marmit. A Unidade Básica de Saúde passa por obras de reforma para melhorar as condições de atendimento à população. A intervenção inclui melhorias no espaço da farmácia e na área de acolhimento, com o objetivo de oferecer uma estrutura mais adequada aos moradores e aos servidores. De acordo com a prefeita, a unidade também deverá contar com espaço de acolhimento fechado, permitindo que os pacientes aguardem atendimento com maior proteção em dias de frio ou chuva. A estrutura contará ainda com um banheiro para atender especialmente pessoas que chegam durante a madrugada em busca de atendimento. As obras provocam alguns transtornos temporários, como poeira, sujeira e alteração nos acessos à unidade. A administração, porém, considera que esses problemas são passageiros e fazem parte de uma intervenção necessária para proporcionar futuramente melhores condições de trabalho aos servidores e mais conforto para a população. Tempo chuvoso em São José do Cedro nesta terça. A temperatura em 12 graus. Bom dia a todos e até amanhã.
1: 7h43 agora. Temperatura está marcando 12 graus. Laércio Antônio, Agricultura de Belmonte, distribui novos equipamentos a grupos comunitários. Laércio, bom dia.
2: Bom dia, Marcos Meller. Bom dia, ouvintes do RPN. Conforme o secretário de Agricultura do município de Belmonte, Ivo Casanova, já são 6 os grupos comunitários organizados que usufruem do programa de incentivo agrícola. Esses grupos recebem implementos para o trabalho de diversas culturas nas propriedades. São grades aradoras, espalhadores de adubo líquido e também sólido. No caso, sólido para uso de distribuição de camas de aviário e calcário. O secretário considera que o programa funciona muito bem e vem suprindo necessidades dos agricultores. Alguns desses implementos já estão à disposição dos chamados grupos comunitários e os demais devem chegar em breve. Outro incentivo destacado é voltar aos produtores de suínos na construção de galpões, os chiqueirões. Conforme Ivo Casanova, o secretário de Agricultura de Belmonte, nesse programa a prefeitura ajuda com valor de R$12,50 por metro quadrado construído. Segundo Casanova, um total de 6 famílias também já estão cadastradas, inclusive com seus projetos em execução de obra. Casanova, secretário de Agricultura de Belmonte, destaca a mudança executada no programa Silagem, através da atual gestão do município. O novo formato oferece incentivo com recurso depositado direto na conta do agricultor e o valor varia conforme o total da área plantada, ou seja, a partir de 7 ou até 7 hectares plantadas, o agricultor recebe R$150 de incentivo por hectare. Anteriormente, o sistema era via terceirização. O sistema atual funciona rigorosamente, seguindo trâmites legais de fiscalização e é iniciado com a abertura de protocolo na Secretaria de Agricultura da cidade de Belmonte. Casanova adianta que a ideia é aumentar esses valores de incentivo para a próxima safra de colheita de milho para a silagem. E uma última informação, Marcos Miller, a promotora de justiça, doutora Priscila do Rosário Franco, se despediu da comarca de Mundaí ontem durante evento. Natural de Campinas, São Paulo, a profissional veio a Santa Catarina em 2015 como promotora substituta, passou pela capital Florianópolis e Xanxerê também aqui no Oeste. Doutora Priscila do Rosário Franco assumiu a promotoria titular da comarca de Mundaí em abril do ano passado, permanecendo 1 ano e meio até ontem. Ainda não tem um novo substituto.

0: Instituto, que deve acontecer depois do edital do Ministério Público. Só para fechar, a doutora Priscila do Rosário Franco estará atendendo a segunda comarca, ou promotoria da comarca de São Domingos. Tempo fechado, alguns pontos de garoa fina, Marcos, em Ípora do Oeste, a temperatura é de 12 graus. Um abraço a todos, bom dia e até amanhã.
1: Obrigado pelas informações, Laércio. 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Está na hora do esporte aqui no RPN Primeira Edição, e esporte está chegando agora no oferecimento da Bolfa Empreendimentos, há mais de 50 anos construindo imóveis com excelência em São Miguel. 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Bolfa traz agora o esporte. Nós tivemos ontem um jogo pela Série B do Campeonato Brasileiro. Tivemos a vitória do Goiás sobre Londrina pelo placar de 1-0. Nesta terça-feira tem Libertadores, Sul-Americana e Série B. Na Série B, Avaí e CRB na Ressacada, 7:30 da noite. Na Libertadores, na Sul-Americana tem Bolívar e São Paulo às 9:30 da noite. E na Libertadores tem Fluminense e Independiente Rivadavia da Argentina no Maracanã às 7:00 da noite. É o jogo da ida da Libertadores da América. 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Intervalo comercial agora, e daqui a pouco a gente está de volta.
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0: Estamos de volta com RPN, primeira edição, e as primeiras informações desta manhã de terça-feira, que é para você começar o seu dia muito bem informado. Estão conosco as emissoras afiliadas à rede Peperi de Comunicação, Rádios Itapiranga de Itapiranga, Atalaia de Campoerê, Peperi de São Miguel, Cedro de São José do Cedro e também a Rádio Oeste de Iporã do Oeste. Vamos agora para a entrevista do dia, oferecimento da Única Centro Odontológico, que tem uma novidade especial para você. 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Estamos em contato agora, aqui no RPN primeira edição, com Nileia Lunenburger, que é diretora de cultura do município de Saltinho, município que vai sediar uma etapa, será a segunda, do Festival Dança Catarina, no dia 22 deste mês. Como é que estão os preparativos e o que é que representa para Saltinho sediar essa etapa regional do Festival Dança Catarina, em diretora? Bom dia.
1: Bom dia, Marcos. Bom dia, ouvintes da Rede Peperi, da Rádio Atalaia. Bom dia aos nossos ouvintes aqui e saltinhenses. É muito importante a gente participar dessas etapas, né, Marcos? É uma grande alegria a cultura poder levar, né, as escolas aqui do nosso município poderem também sediar e trazerem outros municípios também para participarem desse festival. Poder levar a dança, né, a todo o estado, que é um dos objetivos do festival escolar, né, o Dança Catarina. Então, para nós é uma grande alegria poder sediar essa segunda etapa da mesa regional.
0: Sim. Quem é que vai participar? Quantas escolas? Quantos municípios envolvidos? Como é que vai ser esse evento do dia 22, hein, diretora?
1: Então, esse festival ele vai percorrer todo o estado, né? São 20 mesorregionais. Nós fazemos parte da segunda mesorregional, que são 22 municípios que fazem parte dessa nossa segunda mesorregião, né? Então, são os municípios de Água de Chapecó, Bom Jesus do Oeste, Caibi, Cunha Porã, Cunhataí, Flor do Sertão, Iraceminha, Maravilha, Modelo, Mundaí, Palmitos, Pinhalzinho, Riqueza, Romelândia, Saltinho, né, que a gente vai ser a sede, então, São Carlos, Santa Terezinha do Progresso, São Miguel da Boa Vista, Saudade, Serra Alta, Sul Brasil e Tigrinhos. Então, esses municípios vão compor a nossa mesorregião, né? Esses municípios que virão até aqui Saltinho para se apresentar no Dança Catarina aqui na nossa cidade.
0: Sim. Bom, além desse evento, o segundo semestre aí tem outras atividades culturais, né? O que o município está preparando nesse sentido agora para o restante do ano, hein, diretora?
1: Sim, até inclusive semana que vem, dia 15, no sábado, estaremos levando um grupo de dança urbana aqui de Saltinho para competir no festival de dança ali em Joaçaba. Então, a gente está bem feliz, né? As meninas participaram de uma seleção, né, desse festival e conseguiram passar. Então, a gente ficou bem feliz, vai levar elas lá para competir e a gente torce, então, que a gente saia com um prêmio ou, enfim, a gente já participando desse evento, as meninas já vão estar ganhando, né? Ganhando em conhecimento, em ir lá conhecer, participar, né? E também temos as oficinas, né, aqui do município, que a cultura ela oferece aqui, tanto no balé, danças urbanas, danças típicas, patinação, aulas de karatê, para todas as idades. Isso é bem legal, a gente tem uma turma bem bacana. Também as aulas de violão começarão agora essa semana, de violão e viola caipira. Então o município ele está investindo bastante na área cultural, a gente fica bem feliz e os munícipes que ganham, né? Eles podem participar, podem interagir, trazer seus filhos para participarem também.
0: Bom, e a adesão da população a esse tipo de atividade, iniciativa cultural, como é que tem sido, hein, diretora?
1: Tá bem interessante, Marcos. É, inclusive aqui nas aulas de violão que a gente irá começar, só aqui no centro serão 45 alunos. E também levaremos essas aulas para o interior também, ali em São Donato, na linha São Donato também, o professor irá se locomover até lá na linha para prestar essas aulas, né? Então, lá também tem em torno de 30 alunos que se inscreveram, então a gente está bem feliz com a participação do público, né? Estão bem interessados e a gente segue trabalhando, né? Dando o melhor que a gente consegue para que o público ele participe e se desenvolva aqui no nosso município, né?
0: Muito bem. Bom, diretor, obrigado pela entrevista, pelas informações e um bom trabalho aí para vocês, tanto no Festival Dança Catarina, quanto nos demais eventos e atividades que envolvem a cultura aí de Saltinho.
1: Obrigada, Marcos. Obrigado pela oportunidade.
0: Muito bem. Nós conversamos no RPN primeira edição de hoje com Nileia Lunenburger, que é diretora de cultura do município de Saltinho. 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Ponto final no RPN, primeira edição de hoje. Voltaremos amanhã, 7 horas. Obrigado pela audiência e até amanhã.
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5: Desde 1991, a aposentadoria do produtor rural sempre foi de apenas um salário mínimo. Em recente julgado, permitiu-se que aquele produtor rural que recebe meio salário mínimo pelo fato de ter sofrido algum acidente de trabalho, pode receber um salário e meio. 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

Olá, bom dia. 8:06, 8:06, terça-feira, 11 de agosto de 2026. E a programação gostosa de ouvir, porque você ouvinte faz nossa seleção musical, é claro. Porque nossa equipe está sempre trazendo informações também. A informação e a boa música a partir de agora aqui na 94,5. 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Emissora da Rede Pepeira de Comunicação. Como é que está? Tudo bem? Tudo certinho? Vamos começar bem, vamos começar com energia boa. Mais uma terça-feira de céu fechado, alguns pontos tem garoa fina. Pessoal do trânsito, faróis acesos. Eu recebi aqui, logo que eu abri o WhatsApp da Rádio Oeste, um ouvinte disse, chama atenção através da Rádio Oeste, através do programa, né, que tem gente com faróis não acesos. Então, no trânsito, né, para redobrar, para ajudar. Valeu, tá aí o recado. Então, de cara, na abertura do nosso programa, tá aí dirigindo, tá com faróis acesos, né, aí fica melhor para visibilidade, para que o trânsito flua de forma mais segura em nossa região. Dito isso, a temperatura registra 12 graus aqui nos altos da Gustavo Fetter, centro de Porão do Oeste, estúdio da Rádio Oeste, comunicação Laércio Antônio, com toda a retaguarda, central de gravações, recepção, departamento comercial e financeiro, central de jornalismo, o Vilmar de Souza também, o Fernando Leitner, daqui a pouco trazendo todas as ocorrências das últimas horas em nossa região. Daqui a pouco tem Ronaldo Coutinho com a previsão do tempo, direto da Climaterra em São Joaquim. Nós vamos trazendo também, claro, assim que o fato merecer destaque, em edição extra a gente traz a informação. 991-88-1715, 991-88-1715, para você interagir. 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Vamos juntos, além do 991, tem 88-1715, 3634-1440 aqui no estúdio e na recepção. 3634-1715 para você interagir na programação na terça-feira, né? E nós estamos já nos preparando para a grande cobertura das eleições. Vem aí as chamadas em breve e todas as informações com debates, com entrevistas, com informações acerca do pleito, né? Mais uma cobertura fantástica da Rede Pepiri que está se aproximando. Bom dia, na linda paz do Senhor, desejo um ótimo dia a todos. Né? Temos também a outra, uma mensagem bastante objetiva. Lá vamos nós para mais uma terça-feira. A vida é feita de bênçãos diárias. Receba-as. Dr. Luciano Mortari, muito obrigado pelo carinho, pela participação aqui no nosso programa. Temos também, nunca pense que está sozinho ou sozinha, pois do seu lado está o seu melhor amigo Jesus. Confie. Uma mensagem que diz assim: mais uma vez hoje eu quero agradecer a Deus pela vida, pela família, pelas pessoas que caminham do nosso lado e também por aqueles que de alguma forma deixaram uma lição no nosso caminho. A vida nos ensina que nem tudo acontece como queremos, mas tudo pode nos ensinar alguma coisa. Por isso não devemos perder tempo reclamando do que falta, mas sim valorizar aquilo que temos. Um novo amanhecer que está aí. Um abraço, um sorriso, um bom dia, a saúde, o amor e a oportunidade de recomeçar. Que possamos aprender a amar mais, que possamos aprender a perdoar mais, julgar menos, agradecer sempre. O tempo passa depressa e aquilo que realmente importa são os momentos vividos e o amor que deixamos no coração das pessoas. Portanto, que Deus te dê sabedoria para conhecer e reconhecer as bênçãos que já recebes. A força para enfrentar aquilo que ainda está por vir. Uma ótima jornada, que nunca nos falte fé, esperança, amor e gratidão. Uma ótima terça-feira para todos nós. Eu...

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0: Olha, daqui a pouco a gente vai para a Central de Jornalismo. Daqui a pouco nós teremos também o Ronaldo Coutinho com a previsão do tempo. E atenção, jantar baile na linha Aparecida agora sábado.
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0: Muito bem, gente, olha a Credilu, a sua parceira, condições facilitadas para pessoa física, MEI, CNPJ, agricultor assalariado. 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Informa, já já nesse bloco teremos Ronaldo Coutinho com a previsão.
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0: Tá na boa, tá na Oeste. 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
0: Tá na boa, tá na Oeste, tá chegando, é dia 21, né? Esse Bar dos Amigos, um abraço aí pro seu Luiz Baumgras, né? Sempre na sintonia. A Park Beer aqui também está chegando aí. Porã do Oeste, a gente vai falar muito ainda sobre isso. A Isabela escreveu o seguinte: realmente hoje passei por um carro, estava com faróis desligados. Ok, aquela ilustração que eu fiz no começo do programa. Então, valeu, sempre bom. Às vezes a gente anda, poxa, não estou com os faróis ligados, né? Mas é assim, tá? Região de neblina, inverno, enfim. 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Nossa produção ainda está tentando contato aí com o Ronaldo Coutinho. Em seguida, a previsão do tempo.
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0: Muito bem, daqui a pouco tem Ronaldo Coutinho. Ronaldo Coutinho já está com a gente. Ronaldo Coutinho, em seguida ele vai trazer a previsão do tempo direto da Climaterra em São Joaquim. 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O Ronaldo pediu um minutinho? Claro, a gente em seguida traz o Ronaldo Coutinho com a previsão do tempo.
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0: Legal, vamos lá. 8h22, hora brasileira, Climaterra São Joaquim. Qual é a previsão para a gente nessa terça-feira e nos próximos dias? Bom dia, Ronaldo.
8: Bom dia, doutor. Está indicando aí condições de tempo assim no geral, mas para tempo bom, é bom na estabilidade, né? Chuva, trovada, períodos de melhora e a temperatura permanece no geral um patamar bastante ameno, friozinho até. E mantém a tendência de tempo assim no geral, mais para tempo, vamos dizer assim, mais para tempo instável. Hoje, melhor amanhã se tiver chuva de manhã cedo. Depois melhora, esquenta, dá uma boa aquecida em relação a hoje. Na quinta volta a cair a temperatura com chuva, trovada ao longo do dia. Na sexta tem, e sábado tem chuva e períodos melhor e agradável. Melhora com calor no domingo. É um vai e volta, mas não está indicando um período longo sem chuva, né? Isso aqui começa a incomodar o pessoal do campo. Da Climaterra, Ronaldo Coutinho.
0: Até amanhã, Ronaldo.
8: Nada, tchau.
0: Tchau. Obrigado, Ronaldo Coutinho, trazendo a previsão no tempo direto da Climaterra em São Joaquim. Olha, vai para as passagens 991-88-1715. 991-88-1715. E tinha pergunta aqui para o Ronaldo, mas de qualquer forma, amanhã a gente faz. Ah, volumes de chuva, se vai chover muito. Tá aí a informação. É, bom dia, toca a banda Monte Azul, começando a Festival de Circo com Flans. Né? Um abraço para a Andréia, até amanhã na sintonia. Deixa eu ver quem mais. A Lisa. Temos aí também alguns áudios que a gente vai tratar em seguida de atendê-los. 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
0: Vamos lá, Edite, ou Judite, né? Ligada também. Um abração pro meu amigo Anselmo. Quanto tempo, né, Anselmo? Por aqui a gente roda o terceiro, claro, ele pediu terceira dimensão. E a gente vai abrindo com essa do terceiro, terceira, cadê você? Do terceira dimensão, né? Um abraço pro Meinhard, lá de Cunha Porã, seu Egon e a esposa estão aí chimarrendo, ouvindo a gente.

0: Aí, terceira dimensão.
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0: Tá na boa, tá na oeste, né? E tá na boa, pessoal, tá na sintonia sempre, né? Meu amigo Nilson e dona Nair Pauli, Santa Isabel, agradecendo a todos que prestigiaram o evento no fim de semana. Aliás, anunciaram aqui bastante, né? É, as comunidades em geral, e agradecendo a todos e já renovando convite para o próximo evento. Shenzo, Nilson, dona Nair, pessoal lá de Santa Isabel, Itapiranga, na sintonia da Rádio Oeste. Nós temos temperatura de 12 graus, a gente vai voltar para a Central de Jornalismo em seguida para trazer informações para você, né? E vai para os 991881715. Temos a Sol, toca do Brilha Som, copo cheio, vai rodar daqui a pouco, uma das novas, né? Daqui a pouco roda assim. Tá bom, Sol? Obrigado pela sua audiência, né? Vamos então acionando o repórter Vilmar de Souza, direto da Central de Jornalismo. Depois tem mais música. 8h29.
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0: A informação, linha aberta para o repórter Vilmar de Souza. Bom dia, Vilmar.
3: Bom dia, Laércio. Bom dia, ouvinte. O Fórum da Comarca de Mondaí teve mudança no comando da promotoria. A doutora Priscila do Rosário Franco se despediu ontem durante evento que celebrou um ano de criação da Rede Por Elas. Natural de Campinas, São Paulo, a profissional veio a Santa Catarina em 2015 como promotora substituta, passou pela capital e também por Xanxerê. A doutora Priscila assumiu a promotoria titular na Comarca de Mondaí no ano passado, permanecendo até ontem no comando. Ela avalia que foi ótima a sua experiência aqui e que muita coisa foi feita com destaque e agilidade no atendimento da demanda de processos. A indicação de uma nova promotoria deve ocorrer no máximo em 30 dias após a definição do edital do Ministério Público. A doutora Priscila agora inicia no próximo dia 26 de agosto a segunda promotoria recém-criada na cidade catarinense de São Domingos. Do jornalismo da Rádio Oeste, repórter Gilmar de Souza para o Sicoob.
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0: Muito bem, daqui a pouco tem LM do Bailão, música linda, Réu Primário, abraço pro Marquinhos sempre na sintonia também, né? Por aqui nós temos o recado do nosso ouvinte também, do pessoal que anuncia com a gente, por exemplo, Beato Rock tem agora no sábado, né? Jantar dançante, né? 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
0: Legal, legal, né? Um abraço, pessoal aí de Itapianga. Olha, na quinta-feira teremos a transmissão direto do ginásio Gilberto Francisco Henkes, né? É esse jogaço entre a DAF e a SESC de São João do Oeste, né? É na quinta-noite, 20 horas, transmissão da Oeste. Aí, portanto, essa grande decisão do futsal regional. Primeiro enfrentamento em São João, 3-3, duelo. Bastante equilibrado e está em aberto aí para quem vai o título, hein? Está em aberto a disputa do título. Um abraço, esportista Milton Pauli, Banco do Brasil, uma história bacana de muitos anos aí no Banco do Brasil, né? Seu Milton Shenzo, de vez em quando ele está na chácara, e quando está na chácara, tem 2-3 rádios sintonizados ao Oeste, né? Grande Milton Pauli, obrigado, pessoal lá também, o Harry, né? O Klein, lá no Bar da Roça, né? O pessoal tá por lá, de vez em quando, né? Jogando aquela canastrinha, né? Que coisa boa. Valeu, gente. Um abraço para vocês também. Deixa eu ver aqui. O Nilson Anair Pauli também lá de Santa Isabel, que deixou o recado aqui agradecendo a todos que participaram do evento do final de semana. Né? A equipe, um abraço ali pro Gervásio Bresler, sempre na sintonia também. Né, participações são muitas dos nossos ouvintes sempre na programação. Eu vou tocar Monte Azul, começando a festa. Daqui a pouco a gente roda. Pediram LM do Bailão, também vai rodar aqui no nosso Oeste Show da Manhã.
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0: Legal, gente. Olha a participação dos nossos ouvintes. Um abraço para o Nicolau, né? Lembrando que ontem, né, tinha a reunião aí dos clubes e a definição do campeonato regional terá início em janeiro de 2027. Obrigado pela informação atualizada, tá? Beleza, Nicolau. O pessoal do Cresol, né? E o pessoal do esporte aqui, ele que também está na coordenação aí através da Liga, campeonato regional vai iniciar em janeiro do próximo ano. O Grêmio União deve retornar, né, com sua praça esportiva com muita novidade. 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
4: Utilidade pública sempre para Loja Raso, serviço de utilidade pública na Rádio Oeste 94,5 na manhã desta terça-feira. O projeto social Ateliê Zique Zaque Colcha de Retalhos prossegue com a campanha do agasalho. Iniciativa organizada pela paróquia São João Bergmans de São João do Oeste, com apoio da comunidade, mantém o novo formato e funciona em uma sala do centro da pastoral. Atendimentos ocorrem nas segundas-feiras das 13h30 às 17h, quartas das 8h às 11h, nas quintas das 13h30 às 17h. 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

8:41. Eu sempre digo música e informação. Tá bom demais, né? 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Fica por dentro dos acontecimentos e também vai curtindo o melhor do som. LM do Bailão.

0: Então, LM do Bailão, réu primário na indicação. Olha só o pessoal pedindo toca nova do Eduardo Costa, Imagina Eu. Daqui a pouco vou trazer. Já temos a seleção aqui, agorizada. É, vou te contar, né? Atualizando sempre nosso acervo musical, ou aquelas antiguinhas, ou aquelas que estão nas paradas musicais do momento, claro. 8h43, indústria de pré-moldados RB, especializada na fabricação de 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Tem um investimento num programa municipal, né, de incentivos, e aí tem famílias já fazendo seus galpões, chamando Compost Bern ou o Freestyle, com a empresa aí, né, a família Pietro Biasi, já está bem adiantada em Belmonte com o pessoal da RB, né? 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
3: Vamos juntos, o Rony na sintonia também. Olha, daqui a pouco tem Banda Enigma, Amor Eterno pra curtir. Nós temos ainda, tô devendo Copo Cheio, tem do Brilhação, tem Monte Azul também, né? Tem quem mais, que o pessoal pediu por aqui, é Copo Cheio do Brilhação com participação, né? É, Bibiana Bolacel e participação do Brilhação já está por aqui. Ah, tem também a nova do Eduardo Costa. Pinhal Máquinas informa, a temperatura agora é de 14 graus.
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2: Aí, quem gostou faz barulho, já tem música no nosso programa, Chapeação Pinhal para deixar seu carro bonito na foto, lataria lisinha, pintura realçando cor e brilho, chame a equipe do Alexandre Fai, 991-150870, Chapeação Pinhal em frente à Polícia Militar na Gustavo Vetter, em Ipura do Oeste.
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2: Vamos juntos da manhã, da 94,5, música, informação, entretenimento, curiosidades, a prestação de serviços por aqui até as 10 na comunicação, Laércio Antônio.
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2: E aí tem Monte Azul, pra gente começar a festa, né? Shenzo, seu amigo lá no Cunha Porã, vai dançar, né? Tá se recuperando bem aí, né?

É, tá no trabalho, onde quer que você esteja, no campo, na cidade, na indústria, no comércio, varejo, bom dia, tá no aconchego do lar. Agora tem Eduardo Costa. O sertanejo romântico, ele é bom nisso, né? Imagina Eu, versão ao vivo, nova música do Eduardo Costa. 3:09. Lembrava muito Zezé, da dupla Zezé de Camargo, né? E essa música, eu tava ouvindo ela, lembra bastante o Zezé, né? Mas é o Eduardo.

0: Eduardo Costa. Na manhã da terça-feira da Oeste 94,5 vai para os 991-88-1715. 991-88-1715. 9 horas, fechamos a primeira hora do Oeste Show da Manhã, primeira parte.
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0: Vamos juntos, 94,5, 9 horas mais 3 minutos, 93, Credilu, Iporã do Oeste, Itapiranga, Tenente Portela, no Rio Grande do Sul, em São Miguel do Oeste, aqui na cidade de Polo, aqui pertinho também tem na Santos Dumont, em frente a Luca 10, o escritório loja da Credilu, pessoal que tem sempre planos ótimos para o agro, para o crédito no boleto, garantia de veículo, né? 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
11: O Vinícius está na sintonia, né? O Elton também, o pessoal da construção civil, né? Ouvindo nosso programa e daqui a pouco a gente roda uma também dos atuais para vocês, né? Claro, obrigado pelo carinho da audiência. 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
11: Vamos juntos. É o seu José Ruxo lá de Santa Isabel, tá a nível hoje, o irmão VR tá fazendo homenagem, né? VR, obrigado pela audiência. Romildo, sempre ouvindo vocês, muito obrigado. É, tem vários áudios aqui, esqueci um, deixa eu ver aqui. Vamos lá, vamos em frente. Vamos em frente, trazendo a participação sempre nosso ouvinte na programação. Tem em seguida Copo Cheio, tem Banda Enigma, tem Brilha Som, tem também o nosso ouvinte lá de Santa Helena, né? Tony Carraro, bom dia.
13: Bom dia, Laércio. Tem um ligado ali escutando, tá bom, continua com música boa.
11: Isso aí.
13: Música e informação faz bem pro meu coração.
11: Asa.
13: Obrigado.
11: Valeu. Muito obrigado. Gravou mais uma aqui, ó.
13: Bom dia, Lécio. Toca aí, Marinha, tchá, tchá, tchá.
11: Tá bom.
13: Vamos ver ela fazer tchá, tchá, tchá.
11: Tá divertido, né, seu Tony Carraro. Ô, Paulinho, mandou 2 frangos, mandou a foto só. Eita, franguinho caipira, hein? Diz aí, Paulinho Babarenço, bom dia.
14: Bom dia, seu Lércio, tudo certo?
11: Tudo certo.
14: Terça abençoada, só agradecer a Deus, manda aquela próxima boa música aí.
11: Valeu.
14: Bom dia, trabalho, até amanhã.
11: Até amanhã.
14: Esse programa maravilhoso.
11: Valeu, olha, nós temos o Purinho de Santa Helena, fomos pra Bela União, Belmonte, vamos pra região, de onde que é?
15: Diz aí. Opa, tá aqui no momento que tá com Amaro Batista, secretário.
11: Aonde que é, seu Wolfa? Wolfa é da onde mesmo? É? Iraceminha, né? É por lá. Bom, copo cheio. Brilhação. Bibiana Bonacel, para a Associação Brilhação. Daqui a pouco tem também Banda Enigma e daqui a pouco tem Central de Jornalismo, Fernando Lender, atualizando as ocorrências.

0: Banda Enigma, hein? Música linda. Na manhã, Amor Eterno, né? Você tá na boa, tá na oeste, tá na 94,5. 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
0: Tá na boa. Vamos juntos amanhã. Olha, música e informação, né? A prestação de serviço, os eventos. Meu abraço, pessoal da comunidade católica da Padroeira Santa Helena, que domingo tem sua programação de aniversário da paróquia, né? Da Padroeira.
2: Nossa Senhora.
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0: 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Aí o convite, né? Olha, céu encoberto, gente. Garoa fina em alguns pontos da nossa região. Já chove com volume maior em outros pontos. Tá chovendo na sua comunidade? Mande para cá. 991-88-1715. 991-88-1715. E atenção, gente. 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
0: 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Vem aí na sequência central do jornalismo com as ocorrências.
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0: Tá na boa, tá na Oeste. Vamos pra Central de Jornalismo. 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A informação chegando com Fernando Lenter. Bom dia, Fernando.
5: Bom dia, Laércio. Bom dia, ouvinte. Um casal foi preso por tráfico de drogas e por crimes de trânsito na noite de ontem em São Miguel do Oeste. A ocorrência teve início por volta das 17:50 após uma tentativa de abordagem realizada pela Rocan no centro da cidade. Os policiais tentaram abordar uma motocicleta ocupada por um homem de 19 anos e uma mulher de 21 anos. No entanto, os dois não obedeceram à ordem de parada e empreenderam fuga. Durante o acompanhamento, a mulher que estava na garupa arremessou um pacote em direção a uma área de mata. Pouco depois, o condutor perdeu o controle da motocicleta em uma curva no bairro Jardim Peperi. E os dois ocupantes sofreram uma queda. Após a abordagem, os policiais verificaram o pacote dispensado durante a fuga e encontraram aproximadamente 52 gramas de cocaína. Durante os procedimentos, os ocupantes da motocicleta informaram aos policiais o local onde haviam adquirido o entorpecente. A equipe se deslocou até a residência indicada, onde uma mulher de 51 anos foi abordada. No imóvel foram apreendidos 9 buchas de cocaína. No imóvel foram apreendidas 9 buchas de cocaína, 6 pedras de crack, aparelhos celulares e aproximadamente R$3.300 em dinheiro. Os envolvidos receberam voz de prisão e foram conduzidos à delegacia de polícia civil juntamente com o material apreendido para os procedimentos cabíveis. Além do tráfico de drogas, os envolvidos também responderão pelos crimes de trânsito relacionados à fuga da abordagem policial. E um homem foi preso em flagrante por importunação sexual nesta segunda-feira no centro de Belmonte. Conforme a apuração, o homem estaria se masturbando dentro de um carro enquanto observava mulheres que estavam em um consultório odontológico. A polícia militar foi acionada e esteve no local. Durante a ocorrência, o homem teria confessado a prática. Conforme o delegado da comarca de Descanso e responsável pelo caso, Pablo Freitas, o suspeito foi conduzido à Polícia Civil, onde a ocorrência foi apresentada como flagrante delito. Ele disse que as partes envolvidas foram ouvidas e o flagrante foi lavrado. Freitas disse que o homem foi encaminhado ao presídio para os procedimentos relacionados à audiência de custódia. Após passar pela audiência, ele foi liberado mediante o cumprimento de restrições impostas pela Justiça. Essas e outras informações hoje ao meio-dia no Globo em Foco, do jornalismo para o Posto Cooper Fronteira Sul, abastecimento 24 horas.
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0: Obrigado, Fernando, trazendo informação na Central do Jornalismo, muita música chegando ainda, a Elisete na sintonia pediu o Vanderlei Rodrigo, e a gente vai curtindo com você que está aí no trabalho, né? Esta manhã, de tempo carancudo, tempo fechado, tá na boa, tá na Oeste, o rádio informando, o rádio trazendo entretenimento, né? A curiosidade e a prestação de serviços também. De 2003, na hora do adeus, Vanderlei Rodrigo.
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Donizete pediu, a gente roda na hora do adeus. Tempos idos 2003, mas foi antes a música gravada por Vanderlei Rodrigo, né? Música bonita aqui na manhã. É, tá aí pedindo bora aí. Pois é. Agora tá. É, eu cliquei errado aqui. Saindo aplauso, era pra ser a vinhetinha da Rádio S, né? Eu voarei os atuais, vai rodar em seguida, mas eu quero lembrar que a mecânica Bianer está com a gente, 3634-1183, mecânica que tem tradição de 4 décadas, 40 anos de trajetória, né? 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Dá para trazer antes, daqui a pouco vamos voltar para a Central de Jornalismo. Agora tem os atuais. Não chegou ainda, agora sim, os reis do bairro.

0: Nós ouvimos os atuais, Eu Voarei. 9h32, daqui a pouco Vilmar de Souza volta na Central do Jornalismo com informações.
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0: Olha, daqui a pouco tem reportagem, daqui a pouco tem informações pra você na manhã. 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
0: tá na boa, tá na Oeste, né? Direto então do ginásio de esportes, né? Gilberto Francisco Henques. Teremos aí na quinta-feira essa transmissão. Tá na boa, tá na Oeste, tá na 94,5. 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
10: Minuto do Legislativo de Descanso.
11: 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A presença da comunidade é importante para acompanhar de perto os trabalhos do Poder Legislativo, conhecer as matérias em pauta e fortalecer a participação cidadã nas decisões que contribuem para o desenvolvimento do nosso município. Caso não possa comparecer, acompanhe a transmissão ao vivo pelas páginas oficiais da Câmara de Vereadores de Descanso no Facebook ou no YouTube.
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9: Muito bem, abraço pro Jaime Tour, pessoal na sintonia também, a Silvana pediu, Sérgio Reis, Xalana, são músicas lindas que a gente vai recordando, ou as paradas musicais do momento, aquilo que é atração musical no momento. Há pouco tivemos um novo trabalho do Eduardo Costa, né? Claro, e vem aí o serviço de utilidade pública, temperatura 14 graus.
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9: Atenção moradores das comunidades de São Valentim e Linha Pântano, descanso para hoje, a segunda edição do programa Fala Descanso, um momento de diálogo entre a administração municipal e população. O encontro será, na verdade, na quinta-feira, não hoje, quinta-feira, dia 13, 19 horas, na linha São Valentim Descanso. Todos convidados. Coordenação da Pastoral da Igreja Matriz Católica de Iporã do Oeste reforça o convite para amanhã, quarta-feira, prossegue a Semana da Família, com o Terço da Família, amanhã, 19:30 na Igreja Matriz Católica. 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

0: Sérgio Reis, música do Almir Sater, né? O cantor do Pantanal.
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0: Música linda, Xalana na manhã da Oeste. Vamos para as informações, vamos montar nossa central de jornalismo. Como eu sempre digo, música e informação é aqui na Oeste. 9h45, notícia. Vamos para a central de jornalismo, repórter Vilmar de Souza e a informação.
2: O município de Tunápolis, por meio da Secretaria Municipal da Saúde, realizou a aquisição de mais um veículo com recursos próprios do município. O novo veículo passa a integrar a frota da saúde e será utilizado nos deslocamentos de pacientes dentro e fora do município, contribuindo assim no atendimento de demandas por consultas, exames, tratamentos e demais serviços da saúde. A aquisição foi planejada com o objetivo de ampliar e qualificar a frota municipal e vai proporcionar mais conforto e melhores condições durante o transporte dos pacientes. Segundo a administração, também vai contribuir com a segurança dos motoristas que realizam diariamente esses deslocamentos. Do jornalismo da Rádio Oeste, repórter Vilmar de Souza para o Sicoob.
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0: 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Mecânica KP dos irmãos Knapp informa, a temperatura continua em 14 graus na manhã.
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0: Tá na boa, tá na Oeste. Um abraço pessoal da Suel também na sintonia. Nós temos aí o Enio, né? Pra fechar Champion mais na cara que barba. Daqui a pouco a gente roda. Deixa eu reproduzir aqui mais ouvintes que vão participando. E é uma correria danada, mas é gostoso de ouvi-los, claro. Dona Selma Guedes, por exemplo, que tem a dizer a Dona Selma Guedes. Bom dia.
5: Bom dia, Laércio. É a Selma. Eu quero a música Amado Batista. A sua partida. É. Agradeço se for atendida. Muito abraços.
0: Abraço. É da onde, Selma? Manda um recadinho aqui, temos mais gente, né? Deixa eu ver se é para pro rádio mesmo.
6: Bom dia, Laércio.
0: Bom dia.
6: Tudo certo? É o Valdir de Bom Jesus Oeste. Gostaria de curtir uma música. Mani Mateus, te amo e te adoro.
0: Essa é linda.
6: Lá do fundo do baú. É. Forte abraço.
0: Forte abraço,
6: Valdir. Número 1 da 94.5.
0: Valeu,
6: garoto. Agradeço se for atender. Um
0: Obrigadão,
6: abraço.
0: Obrigadão, Valdir. Obrigado mesmo, viu? Tá curtindo férias, eu vi aqui no teu story, né? Tá aí no teu perfil, enfim. Gustavo, adoro ouvir essa rádio. Música, informação e aplausos. Beleza. A Selma, eu acho que foi tudo, né? Aqui tem uma outra. Bom dia, queria pedir música do Bruno e Barreto. Me leva pros rodeios, né? Me leva, Maiara de Iporã do Oeste. Valeu, Maiara. Legal. Bom, o tempo urge, a gente vai trazer em seguidinha mais, né? Daqui a pouco, em seguidinha, mais o fechamento do programa, na verdade. Quero agradecer a cada um, a cada uma pela participação.
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0: Sete minutos para as 10, Christian Kaiser tá pintando por aqui, eu volto 11:45 no Essa Entrevista, 12 horas no Globo em Foco e depois do Show de Bola, tá gente? Um abraço a todos e a todas, fiquem ligados, a gente vai fechando com o Champ, depois cola mais outra e depois você tem Christian Kaiser com Essa Show da Tarde. Um abraço, Laércio Antônio, em nome de toda a equipe da Oeste.

0: 10:01.
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2: 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Minuto Pet com o médico veterinário Alexandre Barros.
3: Olá, queridos amigos. Hoje é terça-feira e eu quero falar um pouquinho sobre prevenção da parvovirose canina. Então, a parvovirose canina, ela é uma doença grave, que dependendo do estado da imunidade do seu animalzinho, pode levá-lo a óbito em pouco tempo. Portanto, não espere que o seu animalzinho esteja contaminado. Em vez disso, vamos adotar algumas medidas preventivas. A vacina polivalente é a melhor forma da prevenção. Ela deve ser iniciada quando o cãozinho ainda é filhote e, antes de terminar o protocolo, deve-se evitar sair com ele, ficar passeando, levar em locais onde tenha contato com outros animais. E a eficácia da vacina é muito comprovada, desde que ela seja feita da maneira correta, né, pessoal? Sempre por um médico veterinário. Tá bom, pessoal? E qualquer dúvida, consultem sempre o seu médico veterinário de confiança. Espero que vocês tenham gostado, fiquem com Deus, até amanhã.
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19: 10:09, tempo nublado, neblina aqui em Iporã do Oeste em vários pontos, clima de inverno, né? 14, 13 graus é a temperatura. Segunda parte do programa a partir de agora.
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19: 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É hoje, terça-feira.

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Eram considerados os filhos, os atuais, até porque também eram de Tucunduva, Rio Grande do Sul, musical Carruagem. Do quarto disco deles, gravado em 1997. Na 94, você relembra às 10 e 14.

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0: E agora tem Vilmar de Souza na manhã com a reportagem às 10h21. Bom dia.
1: Bom dia, Christian, bom dia, ouvinte que nos acompanha na manhã desta terça-feira, pois o município de Mondaí vive momentos de intensos trabalhos, mesmo com período de chuvas e também para asfaltamento no município. E para falar sobre esse assunto, eu converso agora com o secretário municipal de Obras, Urbanismo e Serviços Públicos do município de Mondaí, Alex Provence. Então, o secretário encerrou o período de podas e que avaliação dá para fazer desse período? Bom dia, bem-vindo à Rádio Oeste.
6: Bom dia a todos da Rádio Oeste, bom dia a todos os radiovintes, principalmente aos munícipes mandaienses. Foi durante o mês de maio, junho e julho, foi liberada as podas que a prefeitura ia fazer a recolha de galhos, né? Foram bastante cargas, né? Foi uma adesão boa da população, quase todo mundo fez as podas, né? A gente recolheu de todos os bairros, no Lajuca, perímetro urbano, né? E eu avaliei uma forma muito boa, que a cidade ficou bonita, se for ver a questão de podas, dá uma embelezada na cidade. E agora só tem alguns galhos que ficou para trás que o pessoal podou, que a gente vai fazer a recolha ainda essa semana para encerar. E após isso a gente vai liberar de novo. No cronograma está em dezembro, mas assim nós estamos avaliando abrir antes, até por causa da questão do pessoal deixar o terreno bem organizado, né? Mas isso é um planejamento que se a gente alterar, a gente vai fazer uma comunicação prévia para a população.
1: E a forma como o pessoal condiciona o material contribui bastante com o trabalho, né, secretário?
6: Sim, né? Esse ano o pessoal deixou bem ajeitado, não misturou muito materiais, houve poucos lugares em que foi misturado galhos com móveis e outros entulhos, né, e outros lixos. Então, avaliei de forma positiva, a população fez o seu papel, a prefeitura sempre na medida do possível tenta agilizar para não ficar muitos dias sem os galhos na frente da rua e para não causar poluição, porque tu sabe que logo as folhas secam e começam a voar para todo lado e isso suja as ruas da cidade e deixa a cidade feia, né? Então isso não é o que a gente quer e a gente sempre tenta sempre recolher o mais rápido possível. Claro que a questão da chuva às vezes ficou uns dias a mais deitado, mas é que os funcionários não conseguem trabalhar debaixo de chuva. Mas foi tudo bom, correu bem, a gente está feliz por ter feito mais essa etapa.
1: E por falar em chuva, secretário, o senhor comentava em relação às obras, esse período de chuvas tem atrapalhado bastante?
6: Nós estamos com a parte do patrulhamento parado, dá pra se dizer, né? Porque chove dia sim, dia não, e aí a gente não pode fazer o patrulhamento, porque se patrulhar e chover em cima uma garoa, vira um barro, então, e ninguém consegue passar. Então a gente tá fazendo só um patrulhamento específico em pontos em estradas que são de grande trafegabilidade, são mais uma estrada mais dura, mais seca, que é a questão da Beira-Rio, a estrada das Taipas, a estrada da linha Sabiá, essas estradas que tem bastante movimento que ela logo seca, né? É uma estrada mais dura já, né? E fazer bastante questão de atoleiros, né? Que como fica molhado muito tempo, né? Que tem uma laje por baixo, um pouco de terra por cima, já vira um atoleiro, né? Então a gente tem que ir lá, tirar a base mole, botar a chão dentro e fazer a compactação para não avariar a traficabilidade da população, até para a escoação dos materiais e outras produções.
1: O senhor comentava também que tem uma projeção de trabalhos relacionados às tubulações e também ao asfaltamento do município, secretário.
6: Isso, agora como acabou a recolha de galhos, eu posso botar essa equipe mais focada na questão de tubulações, que nós vamos fazer umas 16 a 20 ruas até final do ano, de asfalto e recap, e a gente quer deixar tudo onde é que não tem tubulação, fazer as tubulações para fazer uma escoabilidade de água boa, para não dar problema depois e ter que abrir, né? Então a gente vai focar nessas ruas, tem ruas grandes que vão ser feitas e a gente quer fazer a questão até uma parceria com a Casan, a gente, onde é que é rede velha e tá no meio da rua, a gente tá fazendo um trabalho com eles para eles botar na beirada, né? E se caso estourar depois, tá no acostamento e não no meio da rua, e aí depois já fica ruim, né? Fica um remendo no meio da rua, nunca fica bom, sempre afunda ou fica mais alto e daí já acaba com a estética e a boa trafegabilidade, né?
1: Perfeito, secretário, diante de tantos desafios, mas com resultados positivos, qual a mensagem que fica pro munícipe e para quem nos ouve?
6: A gente frisar que a gente sempre tenta fazer o melhor pela população, claro que tem vezes que não dá certo, tem vezes que a gente não consegue atender logo, ou tá fora de rota, ou estraga maquinário, né? É tudo uma questão complicada, mas a gente sempre tenta, na medida do possível, atender o mais rápido possível, avalia os casos, né? Que às vezes tem uns mais graves, uns não tanto, a gente sempre tenta atender os mais graves primeiro e colocar sempre à disposição, que se a população tiver algum pedido ou alguma reclamação, pode estar direcionando a nós, que a gente sempre está aqui para ouvir a população, até porque nós estamos aqui para atender a população e fazer o bem o melhor possível para ela.
1: Eu conversei com o secretário municipal de Obras, Urbanismo e Serviços Públicos do município. município de Mondaí, Alex Provence. Do jornalismo, repórter Vilmar de Souza para o posto Cooper Fronteira Sul, abastecimento 24 horas.
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0: Aqui na Oeste também tem novidade. 10h27, música nova da banda Silver Som chegou ontem na programação da Oeste FM, a música Boca a Boca. Gravado originalmente pelo Odair José lá por 1992, né? Regravado até pelo grupo Só Pra Contrariar, Trio Parada Dura e diversas outras bandas.

0: essa daqui é a versão original lá do Odair José, né? 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Ó, rádio bombando, né? Alô, diga.
1: Bom dia, Cris.
0: Opa.
1: Tudo certinho?
0: Tranquilo? Certo.
1: Preparando o almoço, escutando a melhor, a Oeste. Depois roda pra mim aí, o que tem a Rosa. Valeu, bom trabalho e um forte abraço.
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0: Às 10h31, pedido do ouvinte vai chegando na manhã da Oeste, hoje, terça, 11/8. O que tem?

0: depois do intervalo tem a pedida do Ambrósio na Manhã da Oeste, né? Me pediu uma do Calmon, vamos relembrar uma canção gravada por eles lá em 2002. É isso aí. Pelo radar meteorológico, mostra um pouco de chuva, chuva fraca aqui em nossa região, com momentos... Aí para, daí volta e assim vai, né? Manhã instável de terça-feira, agora é hora de...
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0: Com Vilmar de Souza, direto da Central de Jornalismo, para mais informação na manhã. Bom dia, Vilmar.
2: Bom dia, Christian. Bom dia, ouvinte. A Prefeitura de Santa Helena publicou ontem um edital de abertura de inscrição para concurso público destinado ao provimento de cargos do quadro de servidores da administração direta do município. As inscrições encerram no dia 13 de setembro e devem ser realizadas exclusivamente por meio do site da AMEOSC. O certame completa os cargos de professor de educação digital, psicólogo, auxiliar administrativo e agente de apoio operacional, com a exigência de CNH categoria D. A prova objetiva está prevista para o dia 19 de setembro e será aplicada conforme o cronograma estabelecido no edital. Todas as informações referentes aos cargos, requisitos, inscrições, taxas, etapas do concurso, conteúdos das provas e demais disposições podem ser encontrados no edital publicado no site da AMEOSC. Do jornalismo da Rádio Oeste, repórter Vilmar de Souza para o Sicoob.
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3: A Secretaria de Saúde de Descanso informa que está em andamento a campanha nacional de multivacinação e segue até o dia 1º de setembro. A campanha tem como objetivo atualizar a caderneta de vacinação de crianças e adolescentes com idade até 14 anos, 11 meses e 29 dias, que estejam com alguma vacina em atraso. Na Unidade de Saúde Central, o dia D da mobilização será no dia 22 de agosto, sábado, das 8 da manhã às 17 horas, sem fechar ao meio-dia.

O Serviço de Proteção Social Especial e o CRAS de São João do Oeste convidam todas as mulheres para uma roda de conversa com café no dia de hoje, às 14 horas, no Lar do Idoso. O evento é em alusão ao Agosto Lilás, que é o mês de conscientização e enfrentamento da violência contra a mulher. Na oportunidade, terá participação da policial militar Cabo Graciela Luiza Ait, que integra a Rede Catarina. Todas as mulheres do município de São João do Oeste estão convidadas. 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Na 94, agora são 10h44. Muito bom dia pra você, tempo nublado.

regravação do sucesso do grupo Impacto, né? Lá dos anos 80, na voz do Calmon. 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
5: 11 horas pontualmente, hora de trazer JM na Manhã da Oeste. Abraço também pro seu Ademar, lá de Frederico Westphalen. Ligou para mim, né? Tá querendo ouvir uma música bacana. Vamos trazendo JM, depois também tem atuais, tudo nesse bloco. Hoje é terça-feira.

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Agora tem os atuais.

0: 11:06.
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Tendo festa, eu tô. Oh, é, banda Cavalinho na programação da Oeste. 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
8: 11:27, Almiro e seus teclados.

É, Almir e seus teclados tocou na 94,5 e pra finalizar o nosso programa, mandar um abraço ainda pro seu Nadir aí de Santa Helena. E o nosso programa fecha com o Grupo Apolos, Viva Vida, 1989 às 11.

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0: 11 horas 37 minutos.
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0: Informativo Hospitalar de Porã do Oeste, última atualização: 2 internados, 1 alta. Em descanso, 2 internados, nenhuma alta. Na ala de saúde mental, 19 pacientes. Em Mondaí, última atualização: 3 internados, nenhuma alta, e na ala de saúde mental, 20 pacientes. 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
0: Nota de falecimento. A família Blume, com um profundo pesar, comunica o falecimento de Ademir José Blume, aos 31 anos de idade, ocorrido ontem em sua residência. O corpo está sendo velado na Sociedade de Linha Itacuruçu, São João do Oeste. Atos de encomendação e sepultamento serão hoje às 15h30, com celebração de corpo presente, rumando logo após para o cemitério da comunidade. Serviços fúnebres a cargo da Funerária São João. A família Blume, com um profundo pesar, comunicou o falecimento de Ademir José Blume, aos 31 anos de idade, ontem ocorrido.
7: à família enlutada as nossas condolências. Nota de agradecimento. Neste momento de profunda dor pela partida de sua querida mãe, Lourdes Maria Junges, a família Junges quer expressar sua mais sincera gratidão a todos que, de alguma forma, estiveram ao seu lado, oferecendo carinho, apoio e orações e também solidariedade. Um agradecimento especial é dirigido às equipes da igreja, aos cantos, às pastorais e a todos que participaram das homenagens, tornando sua despedida ainda mais bonita, acolhedora e cheia de fé. Ao padre, a família manifesta sua sincera gratidão pela bênção proferida e pela linda missa de despedida, celebrada com tanto carinho e espiritualidade. Aos ministros que estiveram presentes e nos dias que se seguiram participaram das orações, a família agradece pelas palavras de conforto. Cada gesto, cada palavra e cada oração ficará guardado em seus corações. A família agradece também, de maneira muito especial, ao Hospital de São João do Oeste por todo o atendimento e cuidado prestados a ela, ao Lar Recanto Familienhain por todo o carinho, dedicação, paciência e cuidado que tiveram com sua mãe durante todo o período em que esteve sob seus cuidados. A família

Agradecimento por toda a união, pelos cuidados, pela presença, pela ajuda e pela prestatividade de sempre. Em momentos assim, percebe-se ainda mais o valor de estarem juntos. A família agradece também a cada pessoa que enviou uma mensagem, fez uma oração, participou da despedida, prestou uma homenagem, ofereceu uma palavra de conforto ou, de qualquer maneira, demonstrou solidariedade à família. Cada gesto de carinho recebido nesse momento tão difícil trouxe conforto aos seus corações e mostrou o quanto sua mãe foi querida e deixou marcas de amor por onde passou. Que Deus retribua a cada um de vocês todo o carinho, cuidado e amor que ofereceram. Sua mãe deixa uma imensa saudade, mas também deixa uma linda história de amor, dedicação, fé e serviço ao próximo, que permanecerá para sempre em seus corações. A todos, a família Jungs deixa sua eterna gratidão. A Prefeitura de Descanso informa que o trecho da Estrada Geral de Acesso à Linha Burim está interditado em razão do início das obras de calçamento da via. Como rota alternativa, os motoristas devem utilizar o acesso pela linha Cruzinhas ao lado da Big John. A orientação é para que os condutores redobrem a atenção e utilizem a rota alternativa durante o período de execução das obras. O município de São João do Oeste convida para o quarto encontro do projeto Vozes da Sabedoria, que vai ocorrer nesta sexta-feira, dia 14, no Lar do Idoso, às 14 horas. Trata-se de uma iniciativa desenvolvida pelos departamentos de Cultura, Assistência Social e Turismo. A atividade é aberta aos idosos e demais amantes da música e do canto. 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A coordenação da Pastoral da Igreja Matriz Católica de Iporã do Oeste convida as famílias e a comunidade em geral para a Semana da Família, que ocorre até dia 15 de agosto. Nesta quarta-feira, terço da família às 19h30 na Igreja Matriz. Sexta, dia 14, às 19h30, no Pavilhão Católico, palestra Quem Sou Eu na Minha Família com Sérgio Ribeiro, terapeuta familiar de casal e individual, escritor especialista em psicologia positiva. Ingresso gratuito. E fechando a programação da Semana da Família, no sábado, dia 15, às 19 horas, celebração e bênção das famílias. A coordenação espera por todos. 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
2: Olá, muito bom dia. 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Olha, durante a semana passada, levou ao plenário da Câmara uma proposta encaminhada ao Executivo Municipal, o vereador Alexandre Barros, do PSD, aqui de Iporã do Oeste. O projeto é mais, em síntese, um estudo técnico para melhorar a mobilidade urbana. A gente percebe frequentes acidentes, principalmente na Avenida Gustavo Vetter. O vereador está em contato comigo para falar sobre esta proposta ao Executivo. Ela foi, inclusive, aprovada por unanimidade na Câmara e passa agora para o Conselho de Trânsito. Gostaria que ilustrasse a importância dessa sua proposta, e ela surge justamente sobre esta preocupação de repetidos acidentes no centro de Iporã do Oeste. Prazer tê-lo aqui. Bom dia. Bom dia, Alexandre Barros.
3: Bom dia, Laércio. Bom dia, queridos ouvintes da Rádio Oeste. Laércio, primeiramente agradecer a oportunidade de estar aqui falando com vocês, sendo que é um veículo de comunicação muito importante a Rádio Oeste para o nosso município. Laércio, o objetivo dessa indicação é a gente avaliar as condições do sistema viário, e a gente tem que identificar possíveis melhorias, Laércio. Por quê? O que é a proposta? A proposta em si, ela prevê que a gente analise a viabilidade de intervenções, como, por exemplo, que eu tinha falado, de uma ciclovia, ciclofaixa, a gente colocar umas rotatórias, fazer dispositivos de redução de velocidade, revisão da sinalização, que nem um exemplo assim, a gente tem aquele cruzamento da cooperativa, Laércio. Aquele cruzamento ali é horrível, em horários de pico, aquilo ali o pessoal ele não consegue passar. Então, assim, a gente tem que pensar que a população está crescendo, o número de automóveis, de autociclos está aumentando. Então, acho que está na hora de a gente fazer uma revisão desse plano.
2: Olha só, ela foi bem recebida, tanto é que passou por unanimidade a proposta na aprovação. Ela agora vai para o Conselho de Trânsito. Qual é o próximo passo? O que o vereador espera?
3: Laércio, eu espero agora que o Conselho de Trânsito, ele olhe com carinho, tá? Porque assim, ó, nas últimas semanas, a gente viu muitos acidentes. Então, eu acho que essa proposta, como você falou, ela foi muito bem aceita na Câmara, e ela é uma demanda, Laércio, que as pessoas vêm me pedir. Então, assim, a população ela tem que fazer esse papel de ela ir procurar o vereador e pedir. E o vereador, a gente tem que estar atento a essas situações. Porque eu vejo, Laércio, assim, são pequenos detalhes que eles vão ajudar o dia a dia da população. Então, assim, a gente como vereador, a gente tem que estar atento a esses pequenos detalhes. A população, às vezes, elas não querem coisas estrondosas, mas elas querem que a gente olhe esses pequenos detalhes, para que eles vão fazer com que a vida da comunidade de Iporã ela esteja mais fácil, que ela corra. Então, a nossa expectativa é que seja analisado pelo Conselho e que vá ao Executivo, para a gente estar conseguindo fazer essas mudanças.
2: Muito bem, o vereador destaca o ponto, é uma bifurcação ali na cooperativa Coopera 1, uma esquina, e tem um, digamos assim, um adicional, que nós estamos numa rodovia, praticamente avenida, que transcorre intermunicipal, um corredor. Isso aumenta a preocupação, não é, vereador?
3: Com certeza, Laércio, muito boa essa tua colocação. Porque o que que acontece? A gente tem essa avenida que é um corredor que passa muitos carros, muitos, principalmente caminhões. Então a gente tem ali, que nem, por exemplo, uma ideia que poderia ser dada, fazer um desvio, né? Aquele caminhão, ele pega lá na cooperativa e ele entra e ele vai lá para Tunápolis. Não precisa passar a avenida. E Laércio, não só ali, né? Mas, por exemplo, assim, eu vejo, por exemplo, aqui na Rua das Flores, pertinho do Correio, vários acidentes que acontecem. Então eu vejo que ali poderia, de repente, colocar rotatórias, mas não rotatórias grandes, só poderia ser tartaruguinhas, onde a pessoa chega, o condutor ele chega, ele olha aquela rotatóriazinha, ele dá uma parada, entende? Então assim, eu acredito muito que esse estudo, que um estudo geral de trânsito iria ajudar muito, não só na cooperativa, mas em vários pontos da cidade. Então eu acho assim que pela demanda, está mais do que na hora de a gente fazer esse estudo.
2: Olha só, estou conversando com o vereador Alexandre Barros, do PSD aqui de Paraduense, que levou recentemente, não na última, mas na sessão anterior, na segunda-feira retrasada, a proposta ao Executivo para que esse faça um levantamento, um estudo técnico de engenharia para melhorar a mobilidade urbana. O debate, ele ocorreu com opiniões na Câmara ou o vereador trouxe a sua proposta e ela foi encaminhada, só aprovada para o Conselho de Trânsito, vereador?
3: Laércio, teve um debate muito positivo. O vereador Mário me parabenizou, né? Aí ele comentou da questão da ciclovia, que ela foi, projeto do Mário foi da ciclovia de ir do Trevo até Eurofrig, né? E o vereador Osni também parabenizou e acha que também está muito na hora ainda de... Já passou da hora de ser revisado isso aí. Então teve uma aceitação muito positiva na Câmara, Lárcio.
2: É um dos assuntos mais importantes do momento, face aí a repetência de acidentes, mesmo que de menor proporção, mas que dão prejuízo para quem bate seu carro, sua moto, seu veículo, enfim... para o trânsito, né? Diminui o ritmo, flui muitas vezes devagar, também mesmo sem acidente, e essa manifestação é importante. Vereador, a gente vai repercutir ainda mais esse assunto, assim que tivermos um novo passo, eu gostaria que ilustrasse sobre o que está nesse momento passando de importante aí na Câmara, aliás, recentemente, como é que foi a sessão última na segunda-feira, por favor.
3: Laércio, a gente tem umas demandas muito importantes na Câmara, né? Essa aí foi uma demanda muito importante. Agora, ontem, a gente teve pedidos de indicações, de questão de estudos, que o vereador Círio fez, mas a princípio agora está mais tranquilo. Agora, ontem foi uma sessão mais tranquila.
2: Então, vamos aguardar aí uma manifestação no Conselho de Trânsito e... vamos dizer assim, teclar ou trabalhar em cima desta tecla aí de alguma melhoria que possa melhorar aí a situação do trânsito na cidade, principalmente a mobilidade, não é, vereador?
3: Sim, Lárcio, eu acho que Iporã do Oeste, ela vem crescendo e a gente vem tendo, eu sempre falei, né, Iporã é uma cidade muito boa de morar e a gente tem que só adequar esses pequenos pontos que eu acredito que vai ser maravilhoso porque a gente tem tudo nessa cidade, né? Paz, segurança. Então, esses detalhezinhos, eu acredito, como foi falado, a gente tem que cuidar da nossa população, porque como aconteceu muitos acidentes, a gente tem que começar... Agora, Laércio, também eu vejo que existem muito aquelas motinhas elétricas, né? Então, eu acredito que essa revisão a gente vai conseguir também. E eu vejo que essa revisão também deveria ser feita um estudo para essas motinhas elétricas, elas terem um mínimo de... para as pessoas terem um pouquinho de responsabilidade também. Então, eu acho que vem do bom senso de todo mundo. Eu acho que a gente tem que se organizar para poder as pessoas fluir bem e evitar acidente. Porque ninguém quer uma morte, um atropelamento. A gente tem que evitar ao máximo isso.
2: É verdade, incluindo, né, anexando a esse movimento, essa sua manifestação, motonetas, tem até patinetes, outras que são muitas vezes conduzidas por de menores, né? Enfim, tem todo esse regramento que a gente já debateu aqui também, mas vamos aguardar o desfecho de que tenhamos novidades aí e parabéns pela atitude, vereador. Quero agradecer aí do espaço, da sua disponibilidade para a entrevista.
3: Obrigado, Laércio, é sempre um prazer estar falando com a Rádio Oeste e parabéns por você estar sempre passando a informação direto para o ouvinte.
2: Ok, o tempo urge, muito obrigado. Esse foi Alexandre Barros, vereador aqui de Porã do Oeste, né? É claro que o espaço para um assunto desse deveria ser bem mais amplo, mas a gente pelo menos sinaliza de que o manifesto foi feito, passou agora ao Conselho de Trânsito e só assim, né, com atitudes, por exemplo, do vereador Barros, é que uma ideia pode se tornar realidade e a gente pode melhorar a vida das pessoas, nesse caso, na mobilidade, no trânsito. Ou essa entrevista volta amanhã.
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2: 12 horas, Estados Unidos afirma que está disposto a negociar tarifaço com o Brasil. Santa Catarina lidera a participação feminina no emprego industrial no Brasil. Iniciou ontem o prazo para a declaração do Imposto Territorial Rural para Agricultores de Porã do Oeste. Promotora de Justiça se despede da comarca de Mondaí. Defesa Civil de Belmonte recebe novos equipamentos. Corpo de Bombeiros de Mondaí terá hoje formação de 140 bombeiros mirins. A agricultura de Belmonte distribui novos equipamentos a grupos comunitários. Presos dois homens envolvidos na morte e ocultação de uma jovem. Rocan prende casal por tráfico de drogas na região. Estes e outros são os destaques do Globo em Foco da Rádio S, que começa agora. O tempo em Iporã do Oeste, no extremo oeste de Santa Catarina, de céu encoberto. Previsão para as próximas horas é de sol parcialmente nublado com possibilidade de chuva. A mínima nas últimas horas foi de 12 graus, a máxima pode chegar a 18. Agora na central de jornalismo da Rádio Oeste, aqui nos altos da Gustavo Fetter, centro de Iporã do Oeste, registra apenas 14 graus. Umidade relativa do ar 94%. De acordo com o Banco Central, o dólar começou o dia cotado em R$5,09. O euro está valendo R$5,88. Peso argentino cotado em 0,0034. Um tribunal da Síria condenou o líder deposto Bashar al-Assad à morte nesta terça-feira. Após julgamento, a revelia declarando-o culpado de crime que incluem assassinatos, tortura e prisões arbitrárias durante a guerra de quase 14 anos, o país. Essa foi a primeira condenação contra Assad, que foi deposto em uma ofensiva rebelde em dezembro de 2024, evento que pôs fim a décadas de domínio da família deles sobre a Síria. Assad fugiu da capital, Damasco, à medida em que combatentes rebeldes se aproximavam há quase 2 anos e atualmente encontra-se em Moscou. O presidente americano Donald Trump assinou nesta segunda-feira um decreto com o objetivo de reformular a abordagem do governo federal em relação às vacinas infantis. O governo entende que os bebês devem receber menos imunizações ao longo de um período mais longo, apesar das poucas evidências científicas que apoiam essas mudanças. A ordem executiva abrangente propõe reduzir o número total de vacinas recomendadas para crianças nos primeiros anos de vida e que a vacina contra caxumba, sarampo e rubéola, conhecida como tríplice viral, seja dividida em 3 doses individuais. A Colômbia entra nesta terça-feira no segundo dia de buscas por vítimas do terremoto de magnitude 7,4 que atingiu o país na segunda-feira. Tremor deixou 132 mortos, mil ou mais de 570 feridos e vários imóveis destruídos. O presidente Abelardo de Las Prila declarou situação de emergência no país e afirmou que todas as capacidades do governo estão mobilizadas para atender as comunidades afetadas e levar ajuda às regiões atingidas. Em Cali,
5: uma das cidades mais afetadas. Pelo menos 20 estruturas foram destruídas, com pessoas presas em seu interior, segundo as autoridades locais. O principal hospital público da Colômbia também perdeu 70% de infraestrutura, ou principal de Cali. 12 horas, 4 minutos a seguir, entre outros destaques do Globo em Foco da Rádio S. Estados Unidos afirma que está disposto a negociar tarifaço. 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
7: Horas 6 minutos, Banco Central atualizou os dados e informou nesta terça-feira que ainda existem nas instituições financeiras 5.112.000.000 de reais em recursos esquecidos pelos clientes. O banco considera valores contabilizados até junho deste ano. Do total, 3.770.000.000 de reais são recursos de 22 milhões de pessoas físicas e 1.360.000.000 valores de 2.100.000 empresas. Em março, segundo o Banco Central, havia 10 bilhões de valores esquecidos nas instituições financeiras. Parte do montante foi transferida para um fundo público para viabilizar o Desenrola 2.0. O sistema do Banco Central permite consultar se pessoas físicas, inclusive falecidas, e empresas deixaram valores para trás em bancos, consórcios e outras instituições. Apesar de o setor de saneamento básico do Brasil registrar em 2024 investimento de cerca de R$29 bilhões, segundo o panorama da universalização do saneamento 2026, divulgado nesta segunda-feira pela Associação Brasileira de Empresas de Saneamento, atualmente 780 municípios já atingiram a meta de universalização do abastecimento de água. Em relação ao esgoto, o número é menor. Apenas 325 municípios brasileiros conseguiram universalizar a coleta e o tratamento. O levantamento mostra ainda que 3.625 municípios possuem contratos com metas de universalização do abastecimento de água. Para o esgotamento sanitário, são 3.774 municípios com metas estabelecidas para universalização do serviço. O governo dos Estados Unidos respondeu nesta segunda-feira ao pedido de consultas apresentado pelo Brasil à Organização Mundial do Comércio, OMC, informou estar à disposição para a discussão do tarifaço. Uma de 25% aplicada sob argumento que o Brasil adota práticas econômicas consideradas desleais pelos Estados Unidos em relação a empresas americanas. E outra colocação discutida é que práticas econômicas consideradas desleais pelos Estados Unidos em relação a empresas americanas, e outra de 12,5 aplicada sob argumento de que o Brasil, assim como dezenas de outros países, falhou na fiscalização da importação de mercadorias produzidas com trabalho forçado. Ao acionar a organização, o governo brasileiro argumentou que as novas tarifas impostas pelo governo Donald Trump são discriminatórias e unilaterais. É uma novela que vai se estendendo. 12 horas 9 minutos a seguir, entre outros destaques do Globo em Foco da Rádio S, Santa Catarina lidera a participação feminina no emprego industrial no Brasil.
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7: Doze horas, 12 minutos. O Centro de Hematologia e Hemoterapia de Santa Catarina começou a adotar novos critérios para doação de sangue em todo o estado. A mudança cumpre uma nova portaria do Ministério de Saúde que atualizou os padrões de segurança e triagem para o país inteiro. Segundo a IMOSC, as alterações já estão em vigor no estado. Com as novas regras, quem faz tatuagem ou piercing em locais com alvará sanitário regularizado precisa esperar apenas 7 dias para doar sangue. Apenas o prazo era para de 4 meses, ou antes o prazo era de 4 meses. Pacientes que passaram por exames como endoscopia e colonoscopia também tiveram prazo reduzido de 6 para 4 meses, e pessoas que tiveram câncer podem doar após 5 anos do fim do tratamento, desde que haja cura confirmada. A Comissão de Defesa dos Direitos da Criança e do Adolescente da Assembleia Legislativa realiza nesta terça-feira o Seminário Estadual de Gestão de Fundos Sociais. O evento será no Auditório Antonieta de Barros, na Lesc, a partir das 2 da tarde. O encontro reunirá gestores municipais, conselheiros, representantes da organização da sociedade civil, especialistas de diversas áreas, com o objetivo de qualificar a gestão dos recursos do Fundo da Infância e Adolescência e do Fundo Estadual do Idoso, ampliando a captação de recursos por meio da destinação do imposto de renda e fortalecendo a aplicação transparente e eficiente desses investimentos. A iniciativa busca ainda oferecer suporte técnico aos municípios e às entidades. Santa Catarina é o estado que mais emprega mulheres na indústria. Em 2025, as mulheres representaram 33,65% da força de trabalho na indústria catarinense, o equivalente a 314.470 postos de trabalho. O índice é superior à média nacional de 25,79%. A análise do Observatório Fiesc indica que o avanço não ocorre apenas em setores tradicionalmente associados à presença feminina, como o têxtil e o alimentício. Nos últimos anos, as mulheres também ampliaram sua participação em áreas técnicas de engenharia e de gestão, tradicionalmente mais masculinas na indústria. Entre 2022 e 2025, o número de mulheres em cargos de direção e gerência cresceu 13%, passando de 7.256 para 8.206 vínculos. No mesmo período, a participação feminina nessas ocupações subiu para 36,83%. Uma boa notícia, o trabalho feminino em lideranças. 12 horas mais 14 minutos a seguir, entre outros destaques do Globo em Foco da Rádio S. Promotora de Justiça se despede da comarca de Mondaí. Iniciou ontem o prazo para agricultores de Iporã do Oeste e região declararem imposto territorial rural. Defesa Civil de Belmonte recebe novos equipamentos. Corpo de Bombeiros Militar de Mondaí terá agora à tarde ato solene de formação de 140 bombeiros mirins. A agricultura de Belmonte distribuiu novos equipamentos a grupos comunitários.
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7: Doze horas, 17 minutos. O Fórum da Comarca de Mondaí terá mudança no comando da promotoria. A doutora Priscila do Rosário Franco se despediu ontem durante evento que celebrou o ano da criação da Rede Por Elas. Natural de Campinas, São Paulo, a profissional veio a Santa Catarina em 2015. Como promotora substituta, passou pela capital Florianópolis e Xanxerê, aqui no Oeste. A doutora Priscila do Rosário Franco assumiu a promotoria titular da Comarca de Mondaí em abril de 2025, permanecendo até ontem no comando. Em entrevista recente à Rádio S, ela disse que esse período de 1 ano e meio serviu de ótima experiência e muita coisa foi feita com destaque à agilidade e atualização da demanda de processos. Ainda não há um nome definido para ocupar a posição deixada pela promotora, o que deve ocorrer no máximo em 30 dias após a definição do edital do Ministério Público. Nesse período de vacância, A comarca de Mondaí será assistida por colegas de outras comarcas vizinhas. Já a doutora Priscila do Rosário Franco inicia no próximo dia 26 de agosto comando da segunda promotoria recém-criada na cidade catarinense de São Domingos. Iniciou ontem o prazo para declaração do Imposto Territorial Rural para agricultores de Iporã do Oeste e região. O prazo se estende até 30 de setembro. O produtor rural deve ficar atento ao período para manter a documentação da propriedade em dia. Conforme o presidente do Sindicato dos Trabalhadores da Agricultura Familiar de Iporã do Oeste, Dalvo Maier, os produtores que já realizaram o georreferenciamento precisam apresentar a escritura nova do imóvel. Ele explica que o documento deve ser levado ao sindicato para que sejam feitos os ajustes necessários na declaração, considerando possíveis alterações na propriedade. Os produtores rurais que não realizaram o georreferenciamento não precisam apresentar uma nova escritura para a declaração do Imposto Territorial Rural. Segundo o presidente do Sindicato dos Trabalhadores Rurais de Iporã do Oeste, Dalvo Maier, nesses casos a declaração é feita automaticamente de um ano para o outro. Ele orienta que o produtor deve comparecer ao sindicato durante o mês de setembro para retirar o documento e realizar o pagamento. A declaração do Imposto Territorial Rural é necessária para que o produtor tenha acesso a financiamentos, possa realizar a transferência da propriedade, por exemplo. O alerta é do presidente do sindicato, Dalvo Maier. Conforme ele, a falta de declaração pode impedir a realização dessas operações, por isso é importante manter o documento regularizado dentro do prazo. Dalvo Maier reforça que os produtores que fizeram o georreferenciamento devem apresentar a escritura nova ainda durante o mês de agosto, permitindo a atualização das informações do imóvel. A Assistência Social do município de São João do Oeste promove hoje um encontro para debater o combate à violência contra a mulher. A roda de conversa com café envolve o Serviço de Proteção Social Especial e o CRAS. O evento inicia daqui a pouco mais, às 14h, no Lar do Idoso. Conforme a diretora de assistência social, Sônia Espanhol, em entrevista à Rádio S, essa é uma das ações do Agosto Lilás, mês de conscientização e enfrentamento da violência contra a mulher. Para conversar com as mulheres, estará a policial militar de Itapiranga, Graciela Haidt, à disposição. Ela integra a Rede Catarina de Proteção à Mulher. Ela vai abordar os temas de segurança para o público feminino. A diretora Sônia Espanhol destaca que o combate à violência é um compromisso de todos. Agosto Dourado reforça a importância do incentivo à amamentação. Esta campanha destaca os benefícios do aleitamento materno e orienta sobre a importância da amamentação exclusiva até os 6 meses de vida. O jornalismo da Rádio S conversou com a enfermeira obstetra e consultora em amamentação vinculada ao Hospital Nossa Senhora das Mercedes de Produense, Aline Lázari. Ela disse que o mês de agosto é dedicado ao incentivo ao aleitamento materno, com destaque para a primeira semana, que é celebrada mundialmente. Ela explica que o tema da campanha desse ano é amamentação para um começo de vida sustentável, fortaleça o que funciona, com o objetivo de reforçar práticas que já são conhecidas e favorecem a amamentação. A enfermeira obstetra destaca que os órgãos mundiais de saúde recomendam a amamentação exclusiva até os 6 meses de vida e, de preferência, que o aleitamento continue até os 2 anos. Aline Lázari ressaltou ao jornalismo da Rádio S que o leite materno oferece benefícios tanto para a saúde da mãe quanto para o bebê. Explica que a amamentação contribui para a proteção da mulher contra o câncer de mama e auxilia na recuperação do peso após a gravidez. Para o bebê, o leite materno fornece nutrientes e fatores de imunidade, contribuindo para a proteção contra diversas infecções e para o crescimento e desenvolvimento da criança. Aline Lázari enfatiza ainda que o mês de agosto recebe a denominação de Agosto Dourado em referência ao padrão ouro de qualidade do leite materno, considerado o alimento mais completo para o desenvolvimento saudável do bebê. A enfermeira obstetra reforça que, além dos cuidados com o bebê, é necessário também olhar para a mamãe, que está vivenciando a maternidade. Conforme a Aline, a mãe também precisa ser cuidada para conseguir cuidar adequadamente do bebê. E a Defesa Civil de Belmonte recebe novos equipamentos para reforçar ações de prevenção no município. Entre os equipamentos estão um drone, notebook e uma televisão de 55 polegadas que já estão disponíveis e sendo usados e utilizados pela coordenadoria. Conforme o técnico agrícola e coordenador da Defesa Civil de Belmonte, Laércio Bernardi, O kit de eletrônicos recebido conta com o drone que será realizado ou utilizado no monitoramento de áreas de risco e encostas, principalmente situações de ventos ou danos. Explica que o equipamento também permite realizar levantamentos fotográficos e em vídeo, facilitando o trabalho de identificação dos danos. Bernard informa ainda que o notebook será utilizado para o preenchimento de documentos e relatórios da Defesa Civil, enquanto o televisor será utilizado para acompanhar os alertas repassados pelos órgãos responsáveis. O coordenador da Defesa Civil do município de Belmonte destacou a reportagem da Rádio S que o trabalho do órgão atualmente é voltado principalmente à prevenção. Laércio Bernardi explica que antigamente a Defesa Civil era vista principalmente como responsável pela recuperação após a ocorrência de danos, porém atualmente esse trabalho busca identificar os problemas antes, elaborar ações para evitar o que os danos aconteçam. Conforme ele, quando necessário, a Defesa Civil também atua na recuperação, mas a prevenção é o principal objetivo. Um dos trabalhos desenvolvidos pela Defesa Civil de Belmonte nesse momento está relacionado ao plano de contingência das escolas. Segundo Laércio Bernardi, o trabalho envolve tanto o colégio estadual quanto as escolas municipais e também é acompanhado pela Regional de Educação. O coordenador explica que são identificadas as estruturas de cada escola e elaboradas diante disso ações preventivas para situações como ventos ou eventos naturais, a exemplo de granizo, vendavais, além de incêndios ou possíveis ataques criminosos. Laércio Bernardi reforça que a prevenção é sempre melhor do que a recuperação e orientação à população, principalmente as escolas, para acompanhar os avisos e boletins emitidos pelos órgãos oficiais da Defesa Civil. O coordenador destaca que existem os canais como WhatsApp, redes sociais e Instagram para acompanhamento dos alertas, especialmente relacionados às condições climáticas. O Corpo de Bombeiros de Mondaí realiza agora à tarde formação de 140 bombeiros mirins. Evento inicia às 14 horas, daqui a pouco, portanto, no pavilhão central da área de lazer em Mondaí. Conforme o comandante do Corpo de Bombeiros Militar de Mondaí, Sargento Tiago Casper, o projeto é realizado todos os anos no município e nessa edição conta com a participação de 140 alunos dos 4 anos das escolas de Mondaí. Ele informa que participam 4 turmas da Escola Professor Gessi Speer, a Verbeck, uma turma da Escola de Laju, uma turma da Escola de Taipa Baixa e 2 turmas da Escola de Linha Catres, além dos familiares que acompanham a formatura de daqui a pouco. O sargento Tiago Casper, em entrevista à Rádio S, explicou que os alunos participaram de encontros semanais durante quase 3 meses, com orientação sobre prevenção dentro da casa e nas escolas, convivência e atendimento pré-hospitalar nos primeiros anos. O comandante destaca que o projeto tem um impacto importante na vida dessas crianças e também das suas famílias por transmitir conhecimentos de prevenção e segurança. Ele ressalta agora que as crianças demonstram grande empolgação durante as atividades e costumam compartilhar os conhecimentos recebidos com os pais, mães e demais familiares em casa, conforme o sargento explica agora.
10: Impacta de maneira muito grandiosa, é uma prevenção muito importante para o município, para as crianças, para as famílias, que é um conhecimento muito importante que é transmitido do bombeiro para essas crianças e também depois para as famílias. Acredito que há uma empolgação muito grande das crianças em receber esse conhecimento e também depois chegar em casa, depois de cada aula que acontece uma vez por semana, né? E compartilhar essas notícias, essas informações também com seus pais, suas mães, demais mais familiares aí que sempre estão envolvidos nessas atividades.
7: O sargento Tiago Casper, comandante do Corpo de Bombeiros Militar de Mondaí, enfatiza que o projeto representa uma semente plantada pelo Corpo de Bombeiros dentro das escolas e na sociedade. O comandante ressalta que futuramente esses ensinamentos podem contribuir para a formação de novos bombeiros e também para que as crianças estejam preparadas para ajudar e salvar vidas e minimizar riscos em situações de acidentes. Conforme ele, o trabalho de orientação e prevenção desenvolvido junto às escolas e às crianças é de suma importância para a comunidade em geral. A Secretaria de Agricultura do município de Belmonte reforça a distribuição de equipamentos aos grupos comunitários. A informação foi reforçada na reportagem da Rádio S pelo secretário de Agricultura do município, Ivo Casanova. Segundo ele, já são 6 os grupos comunitários organizados que usufruem do programa de incentivo agrícola. Esses grupos recebem implementos para o trabalho de diversas culturas nas propriedades. São grades aradoras e espalhadores de adubo, tanto líquido quanto sólido, no caso do sólido para uso e distribuição de camas de aviário e calcários nas lavouras. O secretário Ivo Casanova considera que o programa funciona muito bem e vem suprindo as necessidades dos agricultores. Alguns desses implementos já estão à disposição dos grupos comunitários de agricultores e os demais devem chegar em breve. Outro incentivo agrícola está voltado aos produtores de suínos na construção de galpões. Secretário Ivo Casanova, da Agricultura de Belmonte, explica agora como o programa funciona e que já conta com 6 propriedades cadastradas.
11: Nós temos 6 agricultores hoje investindo no município, até o momento, né? É onde o agricultor recebe 12,5 o metro quadrado de área construída e nós temos 3 granjas já bem adiantadas. É o Dair Bassi, Fernando Petrobiasi e o Alexandre Palu. Então, acredito que em breve os outros também, esperamos que tudo corra bem, né? Isso é um incentivo do município que em breve trará retorno ao município, né? É uma parceria do município com os agricultores que isso deve existir, pois é um meio de nós fazer com que o município cresça também, né? E um incentivo a mais para o município.
7: Ivo Casanova, secretário de Agricultura de Belmonte, destaca a mudança executada também em outro programa, o programa de silagem. Antes terceirizado, agora o novo formato oferece incentivo com recursos depositados direto na conta do agricultor e o valor varia conforme o total de área plantada. Ou seja, até 7 hectares, o agricultor recebe R$150 de incentivo por hectare. O sistema funciona rigorosamente, seguindo trâmites legais e de fiscalização, e é iniciado com a abertura de protocolo junto à Secretaria de Agricultura do município. Ivo Casanova adianta que a ideia é aumentar os valores do incentivo para a próxima safra de colheita do milho para silagem. A parceria entre as Secretarias de Agricultura e Obras é constante, afirma ele, e o trabalho conjunto fortalece e agiliza o atendimento em toda a área rural do município, destaca Ivo Casanova. 12:30 a seguir, entre outros destaques do Globo em Foco da Rádio S. Presos 2 homens envolvidos na morte e ocultação de corpo de uma jovem na região. Rocan prende casal por tráfico de drogas.
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12 horas mais 33 minutos. Jovem é preso por descumprir medida protetiva. Uma ocorrência foi registrada pela Polícia Militar durante movimentação, Operação Itapiranga, na noite desta segunda-feira, por volta das 21 horas, bairro Santa Teresa Alto. Um homem descumpriu uma ordem judicial de afastamento do lar emitida poucas horas antes e retornou à residência, onde procurou sua companheira proferindo ameaças com uma faca. A vítima, de 22 anos, havia saído do local por temor e o suspeito, de 21 anos, foi localizado pelos policiais aos fundos da propriedade. A arma utilizada nas ameaças foi apreendida. O homem foi conduzido à delegacia de polícia civil para os procedimentos cabíveis. Um casal foi preso por tráfico de drogas e crimes de trânsito na noite desta segunda-feira em São Miguel do Oeste. A ocorrência teve início por volta das 17h50, após uma tentativa de abordagem realizada pela Rocan na rua Marcílio Dias, centro de São Miguel. Os policiais tentaram abordar um Honda CG 125 Titan, ocupado por um homem de 19 anos e uma mulher de 21 anos. No entanto, os dois não obedeceram a ordem de parada e empreenderam fuga. Durante o acompanhamento, a mulher que estava na garupa arremessou um pacote em direção a uma área de mata. Pouco depois, o condutor perdeu o controle da motocicleta em uma curva na rua Evaristo da Veiga, bairro Jardim Peperi, e os dois ocupantes sofreram uma queda. Após a abordagem, os policiais verificaram o pacote dispensado durante a fuga e encontraram aproximadamente 52 gramas de cocaína. Durante os procedimentos, ocupantes da motocicleta informaram aos policiais o local onde havia adquirido o entorpecente. A equipe deslocou a residência indicada, onde uma mulher de 51 anos foi abordada. No imóvel foram apreendidas 9 buchas de cocaína, 6 pedras de crack, aparelhos celulares e aproximadamente R$3.300 em dinheiro. Os envolvidos foram presos e conduzidos à delegacia de polícia civil, juntamente com material apreendido para os procedimentos cabíveis. Além do tráfico de drogas, os envolvidos também deverão responder pelo crime de trânsito relacionado à fuga da abordagem policial. Uma última notícia. 2 homens, de 29 e 18 anos, foram presos pela Polícia Civil nesta segunda-feira durante nova fase da investigação sobre o sequestro, homicídio e ocultação de corpo de uma adolescente na região de Maravilha. Com as novas prisões, 5 homens estão presos em decorrência do caso. A ação faz parte da Operação Erinias, deflagrada pela Delegacia de Investigações Criminais de Maravilha, com participação de policiais civis de Pinhalzinho e Maravilha. Segundo a Polícia Civil, o crime ocorreu dia 4 de julho. A investigação aponta que a adolescente foi sequestrada durante a noite e levada posteriormente ao local onde teria sido morta e onde o corpo foi ocultado. Na primeira fase da investigação, 3 homens apontados como envolvidos nos crimes foram presos. 2 deles foram localizados em Maravilha, 3 dias após o crime. A notícia foi trazida aqui pela Rádio S no Globo em Foco. O terceiro foi preso no dia seguinte em Mato Grosso, quando estava em fuga. A Polícia Civil informou que as diligências continuaram após as primeiras prisões. Análise de imagens, informações de inteligência e outros elementos reunidos durante a investigação indicaram a possível participação de outras pessoas e uma divisão de tarefas entre os envolvidos. A partir do conjunto de informações, os investigadores identificaram outros 2 homens como suspeitos de participação nos crimes. Eles foram presos durante a operação realizada na segunda-feira, ontem. O nome da operação Erinias faz referência a figuras da mitologia grega associadas às punições por crimes graves, especialmente homicídios. De acordo com a Polícia Civil, as investigações continuam para esclarecer toda a dinâmica do crime, individualizar as condutas e verificar a eventual participação de ainda outras pessoas. 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Boa tarde. Música.

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1: Nota de falecimento. A família Blume, com profundo pesar, comunica o falecimento de Ademir José Blumer, aos 31 anos de idade, ocorrido ontem na residência. O corpo está sendo velado na Sociedade de Linha Itacuruçu, São João do Oeste. Os atos de encomendação e sepultamento serão às 15h30 de hoje, com celebração de corpo presente, rumando logo após para o cemitério da comunidade. Serviços fúnebres a cargo da Funerária São João. A família Blume, de São João do Oeste, com profundo pesar, noticiou o falecimento de Ademir José Blume, aos 31 anos de idade, ocorrido ontem. A família enlutada, as nossas condolências. Comunicados. Departamento de Assistência Social, Serviço de Proteção Social Especial e o CRAS de São João do Oeste convidam todas as mulheres para uma roda de conversa com o café nesta terça-feira, às 14h, daqui a pouco, no Lar do Idoso. O evento é uma alusão ao Agosto Lilás, que é o mês de conscientização e enfrentamento à violência contra a mulher. Na oportunidade, terá participação a Polícia Militar, Cabo Graciela Luiza Ait, que integra a Rede Catarina. Todas as mulheres do município são convidadas. Negócio de ocasião. Vende-se uma área de terra de 12 hectares em Cristo Rei, São João do Oeste, apenas 2 quilômetros do centro. A propriedade conta com casa, galpão e grande quantidade de água, com água de poço, além de abastecimento de água da prefeitura. Interessados, maiores informações pelo 3636-3267, repito, 3636-3267 ou 49-991-64-4489 ou ainda 49-991-92-3756. Observação, interessados entrar em contato de preferência ao meio-dia ou à noite. Vem aí o Show de Bola, programa esportivo da Rádio S. Esse foi Comunicação na terça-feira para a Agropecuária Oeste Super Veneza.
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0: 10 minutos para uma da tarde. Boa tarde no ar, o Show de Bola deste 11 de agosto de 2026, terça-feira. 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Christian tem Grenal na Copa do Brasil. Saiu agora o sorteio de manhã.
3: Exatamente, boa tarde. Não é só este clássico que vai ter nas quartas de finais, vai ter clássico envolvendo times mineiros e paulistas também.
0: A gente vai trazer essas outras informações e tem informações quentes sobre competições regionais aqui, né, Cristiano?
3: Isso, Grêmio União voltando a participar de campeonatos regionais, depois a gente fala.
0: 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Por onde começamos? Vamos começar pelo esporte local, Cristian. O que temos de fato de novidade em competições?
3: Bom, nós temos então a realização do regional de feminino e também o regional sub-20, que começa ainda esse mês. E Opa. A equipe do Grêmio União estará participando de ambas as competições.
0: Que não é o adulto, né?
3: Não é a categoria adulto principal. O feminino, eu ainda estou colhendo as informações bem certinhas com a Liga Esportiva, mas com o Jandir, né, o presidente aqui do Grêmio União, agradecer a ele, já nos passou as informações. O Grêmio União, pelo feminino, começa a princípio para dia 22 de agosto, não nesse sábado, no outro sábado. E a princípio joga em casa. O Grêmio União vai receber as meninas de Tunápolis, né? Associação Atlética Desportiva de Tunápolis. E aí, pelo regional masculino sub-20, também já tenho aqui a tabela bem certinho, que é a Grêmio União também estreando em casa, a princípio para dia 22 também, recebendo o Harmonia de Guaraciaba. Ainda pode ter alteração de datas, Laércio, até porque a informação oficial pela LEF ainda não está disponível. Sim. As datas, mas é o que foi repassado aos times que vão participar, e assim que a gente tiver a informação oficial bem certinho dos times, quem serão todos eles, uhum, a gente trará também aqui no Show de Bola. Mas eu já posso antecipar aqui, por exemplo, ASF de Itapiranga vai estar participando no feminino, Ipiranga também, ACEMA, CRM, Aliança, Guarani pelo feminino. E deixa eu dar uma olhada aqui no sub-20 masculino também. O sub-20 masculino vai ter o ouro verde, no feminino não, né? Uhum. O Guarani também vai participar do sub-20, a SEMA CRM, Ipiranga, Inter de Anchieta participa do sub-20 masculino. Também o Harmonia, então, que vai ser o primeiro adversário do Grêmio União.
0: Legal, vem aí exatamente com a presença da Rádio S, a molecada de sub-20, né? Que é aquela molecada que vai subindo, né, Cristian?
3: É, um pouco além do sub-18 já, né?
0: Exatamente, vamos aguardar também a relação dos convocados, que deve ser imediatamente. A gente faz contato, alô, presidente Jandir, alô, comissão técnica do Grêmio União. Daqui a pouco outras informações para em nome de Nedel Telecom. 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Quinta-feira, bola rola no ginásio Francisco Henkes, né? Em...
3: Não é Itapiranga.
0: É Gilberto Henkes. Itapiranga. A DAF e a Sérgio de São João do Oeste. Jogaço, né, Cristiano?
3: Isso, pra localizar o pessoal é o ginásio municipal no bairro Santa Teresa Alto, né? É o ginásio lá da Outubro.
0: A equipe da Oeste estará lá, depois do jogo do 3x3 em São João, jogaço pra ver quem, com igualdade de condições, né?
3: Sim.
0: Tá em aberto o título, pode dar tanto a Sérgio quanto a DAF e a festa vai ser grande.
3: Isso aí. Vamos falando um pouco da Copa do Brasil, depois a gente passa mais informações locais. Ficou definido então os sorteios aí da próxima fase da Copa do Brasil, né? Agora, olha só. Quer que eu traga os enfrentamentos já?
0: Clássico Grenal. Onde é que vai ser o Grenal, Cristiano?
3: O Grenal então vai ser, deixa eu primeiro...
0: dobradinha, primeiro cá, outro lá.
3: Isso.
0: Foi para o sorteio.
3: Os jogos serão disputados nas semanas de 26 de agosto e 2 de setembro. O Grêmio joga o jogo da volta em casa. Então o Internacional joga a ida em sua casa. Inter ou Grêmio enfrentarão nas semifinais o vencedor de Cruzeiro ou Atlético Mineiro, Laércio.
0: Legal. Um abraço pro Luiz Carlos Rec, da Rádio Grenal. Ele agora há pouco, ele entrou no ar por lá e mandou um abraço pra nossa equipe esportiva, Cristian.
3: Uhum.
0: Ele fez isso mais vezes, né? E ele lembra, deu Grenal, galera. Um abraço pra toda a equipe da Rádio Oeste. Obrigadão. Pessoal lá de Porto Alegre, né? Copa do Brasil. O primeiro jogo é quando?
3: É, o Grenal, então, o primeiro jogo vai ser no Beira-Rio, a princípio para dia 26 de agosto. Assim, então, Inter ou Grêmio pega Cruzeiro ou Atlético Mineiro na semifinal. E daí tem o clássico paulista, né? Palmeiras ou Santos. Quem passar pega Vasco ou Vitória da Bahia.
0: É, mas deixa eu voltar a falar sobre o Grenal. Foi realmente, assim, uma... eu acho que até para aquecer o nosso futebol um pouco profissional, da dupla Grenal.
3: Só assim para algum time do Rio Grande do Sul se garantir na semifinal, né?
0: Também. Mas agora, aqueles momentos, o Grêmio vai fugindo do rebaixamento, o Inter faz bons enfrentamentos, razoáveis, mas bons resultados, né?
3: Isso.
0: Não perdeu nesses últimos jogos, bateu o Corinthians da Copa do Brasil, manteve, como já dissemos ontem aqui, Flamengo, Palmeiras, de patezinho, foi. Então o Inter vem e o Grêmio também vem com crescente. Apesar de ser um time ainda modesto, distante daqueles que a gente gostaria, e estão aí lutando para não cair no Campeonato Brasileiro. Agora, Grenal nestas quartas e finais vai pegar fogo, cara. Vai. O Rec falou agora há pouco: 9 milhões em jogo.
3: Uhum.
0: É muita grana, não? Né?
3: É, muito pila.
0: Não é? Pro clube, então. Tanto o Grêmio Internacional com os cofres vazios. Devendo muito. 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
3: O homem do tempo aí de São João do Oeste, o Thiago Kretz, está dizendo assim, né? A opinião dele: tem cara de chucho esse sorteio. 8 clubes e certo 3 clássicos estaduais, né? Ai, ai, ai. Vamos lá então, né? Vamos. Esse sorteio aí, né? Deu bastante coincidência, né? Claro, né? Também chama atenção, né? Hoje à noite, Laércio, tem o jogo da sexta rodada do Regional Veterano, que era para ter sido quinta passada e foi adiado por causa do clima. A Harmonia e Aliança de São João do Oeste. Esse jogo hoje às 20 horas, lá no estádio do Harmonia em Guaraciaba. A arbitragem: Leonardo Vitor Gassen, assistentes Ronaldo Chagas e Wellington Tonzini. Quarto árbitro, Isaac Nardes.
0: Muito bem. 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
3: Muito bem, a gente vai trazendo informações também aí de Belmonte, né? O Campeonato Municipal Comunitário de Futsal, categoria masculino livre, quartas de finais será neste sábado, dia 15, lá na linha Peperi. Às 18 horas, Lajinha contra Peperi. E às 18h50, Nacional A enfrenta o Baile de Monique, Laércio.
0: Legal, esse é o nosso show de bola, reta final do nosso programa. 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
3: Campeonato Municipal de Iporã do Oeste, categoria sênior. Neste sábado, então, os jogos que foram para a terceira rodada e foram aí por causa do mau clima aí postergados. União da Serra contra Pinhal. Esse jogo é às 13h30 e às 15h30, Palmeiras de Barra Grande contra Cruzeiro. Os jogos serão em linha Barra Grande nesse sábado, se o clima colaborar, né?
0: É, e repercute muito e muito positivamente ainda a conquista do handebol masculino e feminino lá em Concórdia, na Ulesc, né, Cristian?
3: Exatamente. A equipe agora de Iporã do Oeste, ambas as equipes, na verdade, né, vão agora para a etapa estadual, que será em Lages.
0: Lá no Planalto Serrano. Era isso, Cristian?
3: Isso aí.
0: 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Na sequência vem o professor Douglas, depois tem o programa do Jacotrain, o S Show da Tarde, primeira parte, música e informação até as 16h30, de lá até as 19h tem o Vilmar de Souza à noite, das 20 às 23 horas ao vivo, o Fernando Kaiser. Uma boa tarde para todos nós.
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4: Alô, amigos ouvintes do programa Caminhos, aqui quem fala é professor Douglas, um grande abraço a todos, vamos iniciando mais uma edição do programa Caminhos, no final vamos falar a respeito do atendimento, mas eu quero começar respondendo a participante com o apelido Nuvem Azul, número 48, você que manda esta mensagem, né? Que é uma verdadeira mensagem, aqui nós temos um livro que se abriu em nossa frente, a partir do momento que começamos a analisar a sua história, uma história de muitas controvérsias, de muitas dificuldades, de atitudes erradas, de situações que você hoje está enxergando como sendo problemáticas, né? Principalmente com relação a estas pessoas que circundam a sua vida, que você coloca aqui, que tem noção a respeito do negativo que você vem sofrendo, das pessoas que já lhe enganaram, que lhe traíram, que mentiram para você, e uma série de observações que eu noto muito concentradas na questão cognitiva, social, em a questão socialmente falando, a sociedade é assim, né? Nós temos no meio social os nossos compromissos e ligações profissionais, temos os nossos compromissos e ligações em amizades, em amor, né? E outras ligações e compromissos também mais profundos que são estabelecidos pelo amor mesmo conjugal, família, filhos e tudo mais. Essas divisões nos fazem trazer algumas ideias, algumas lembranças de que nós precisamos também aprender a programar o ambiente que nós estamos convivendo. E ele será feito pelas nossas escolhas em grande parte da vida. Então, na medida em que eu vejo alguém que está concentrado demais em querer saber a respeito do fulano que fez isso, ciclano que fez aquilo ou deixou de fazer, estou também analisando uma pessoa que está deixando de se autoanalisar, de procurar entender um pouquinho mais a respeito de si próprio antes de tentar entender a respeito daquilo que está circundando sua vida. E esta resposta ela é bastante importante e contundente nesse sentido de fazer você que está participando desse programa entender que antes de mais nada, todo esse complexo que você está aí colhendo, toda essa situação que você está vendo contra você, negativos, contrários, dificuldades emocionais, alguns distúrbios, algumas patologias que começam a desenvolver problemas bastante graves, bloqueios, resistências, obsessões, né? Você tem tido aí alguns transtornos obsessivos, compulsivos, fora de controle totalmente, né? Por isso chamam-se transtornos. E dentro desse complexo, nós precisamos entender que as escolhas relacionadas, principalmente essa questão das amizades que você reclama tanto, foram suas. Foram suas. Cada amigo deste, cada pessoa com esta que você, pela qual vem aqui trazendo frustrações, arrependimentos e decepções e uma revolta tão grande, foi você que escolheu. Quer dizer, não foi alguém que obrigou você a ter determinadas amizades? Não foi você que obrigou você a ter determinados convívios? Convívios estes que eu encaro aqui como influências negativas que você escolheu entre pessoas que não tem nada a ver com você, né? Vamos combinar. Parece que você procura o oposto, parece que você tem algumas coisas importantes a resolver dentro de você e buscar o autoconhecimento para entender o porquê que você está buscando o oposto de você nas suas relações. Você não está tendo afinidades e nem atenção para pessoas ou situações que sejam compatíveis. Parece que você faz questão de escolher caminhos que não são compatíveis, que não combinam com você, que não tem uma boa sinastria, não tem sincronicidade aí. Então a causa de todo esse caos, que você coloca isso como um verdadeiro caos, que eu acho também um certo exagero, mas tudo bem, é a sua necessidade, nós temos que respeitar. Eu sei que você está sofrendo muito, principalmente depois dessa grande decepção que você revelou aqui como destaque, né, da participação do programa Caminhos, que teve uma pessoa que era uma grande amiga sua e que lhe decepcionou, né? Mas antes de mais nada, antes de julgarmos e entendermos que, claro, existem negativos, sim, existem pessoas bem pesadas aí, você andou convivendo e se metendo com gente aí, que eu vou lhe contar, né? Que dedo ruim para escolher essas amizades, porque parece uma revolta, parece que você está se castigando, parece que você está se punindo por alguma coisa que vem lá do passado e nós vamos ter que descobrir o que é. Tem negativo, sim, tem influência, até vou dizer mais, tem pessoas aí encaminhando mentalizações contra você, né? O que se chamava antigamente de mal feito, né? Trabalhos e mentalização, trabalhos organizados em correntes que não são positivas, e nós sabemos que isso é um grande mal da humanidade, né? Tem pessoas que ficam aí perdendo o seu tempo ou usando o seu tempo em prol, aliás, ao prejuízo do próximo e não em prol de alguma coisa, né? Não em prol de si, dos seus caminhos, de coisas que nós devemos cuidar em nossa vida. Tem muita gente que deixa de cuidar da própria vida preocupado com a vida dos outros, né? E você tem influência negativa, tem mal feito, tem influências aqui que são realmente, olha, é pesado o negócio, mas nós precisamos, antes de mais nada, antes de partirmos para o processo de recuperação, de renovação, de fortalecimento, que se propõe o trabalho que nós temos aqui para realizar, né, o trabalho de mentalização, antes disso nós precisamos fazer você entrar dentro de si, procurar entender e encontrar o ponto, né, crucial desta situação que gerou tantas dificuldades em reconhecer o seu caminho. Você está procurando situações avessas, contrárias àquelas que você deveria estar procurando. Então existem traumas, existem influências, elas estão relacionadas ao passado. Eu já tenho uma grande pista aqui. Foi depois de uma separação sua com um namorado, porque você não teve, nunca teve um compromisso sério, né, com ninguém, digamos assim, de casar e ficar. Você, na realidade, você até aqui não ficou mais de um ano podendo manter uma relação, né? é um vai e vem, é um vai e vem, mas foi a partir de um final de uma relação especificamente em que você foi traída, teve algum problema muito grave ali, alguma influência que fez você ficar de cama, doente, mal, você ficou fraca, você demorou para se recuperar. Dali para frente as coisas começaram a realmente se complicar. Então nós temos muitas referências, temos muitas situações para analisar também, situações atuais que você precisa enxergar aí, você não está conseguindo enxergar direito, mas nós vamos conseguir trabalhando, mentalizando, ajudar você a encontrar os pontos. E antes de mais nada, precisamos entender da onde vem essa tendência de escolhas que não tem nada a ver com você, e você acaba sendo a única exclusiva culpada, se formos analisar a culpa de alguém, pelas escolhas que faz, pelas determinações da vida. Você tem pessoas próximas a você, principalmente a sua mãe, a querida da sua mãe, eu sinto uma energia nela também, que ela está angustiada vendo tudo isso acontecer, mas ela sempre lhe deu conselhos bons e quase nunca você escutou, né? Que jovens têm mania de achar que as pessoas de idade já passou o tempo deles e agora não é mais como se pensava antigamente, ora bolas. Isso aí é uma perda de tempo e um desperdício de informações importantes, carinhosas e experientes que nós poderíamos contar, né? Mas tem jovens que acham que os idosos não podem mais falar nada porque o tempo deles já passou, o que é ridículo. O tempo não passa assim, né? Nós guardamos as experiências dentro de nós e por mais modificações que aconteçam em nosso cotidiano, elas vão valer. É, perda de tempo é de quem não escuta, perda de tempo é quem não dá ouvidos e cria resistências nesses preconceitos relacionados às gerações. Então, encerramos o programa Caminhos de hoje por aqui com uma resposta muito importante que não termina aqui. Nós vamos continuar atendendo essa situação pelo WhatsApp, né? Vou aguardar a sua mensagem aqui, tá bom?
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0: 1:13. Boa tarde pra você. Tarde de tempo enferruscado na região, né? Neblina, cerração, aquela que judia, né? Quem vai pro trecho aí, inclusive, cuidado, né? Faróis acesos, tá? Importantíssimo, né? Pra dar uma visibilidade melhor, né? Evitar aí acidente. E devagar, né? Devagar também, né? O tempo bastante instável, alguns pingos já caíram hoje pela manhã. Tendência, segundo a meteorologia, de mais estabilidade, chuva no decorrer da tarde, né? 13 graus a temperatura. Tá chegando o nosso Oeste Chula Tarde. Hoje é terça-feira, dia 11 de agosto. 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Seja bem-vindo, né? Bem-vindo aí a participar no 3634-1440, o telefone interativo da Oeste, onde você fala direto aqui com o locutor, né? Você é diretaço aqui no estúdio, fala comigo para pedir o teu sucesso, deixar teu recadinho, pedir a tua música. Também tem o nosso WhatsApp, né? Onde você manda mensagem de texto ou de áudio, pedindo a música que você quer curtir, para quem você quer mandar o recadinho, tá? Uma excelente tarde para você, tarde que ela realmente, né, para ficar em casa, quem pode, né? Tomar aquele chimarrão acompanhado de uma pipoquinha, de um bolinho, ô, rapaz, bom demais, logo depois do almoço falar disso é meio quase demais, né? Bom, já vou mandar aqui um abraço pra Lisa, a Lisa Brutier de Maravilha, que já deixou um boa tarde. O Ambrósio, lá de Descanso, tá pedindo pra tocar uma da banda Chopão. Vou trazer a nova deles, tá, Ambrósio? Vamos trazer, tem música nova deles aí, né? E o meu amigo Pedro Alves também passando pra dar um recado. Fala, Pedro, boa tarde.
1: Boa tarde.
0: Opa, diga.
1: Como é que tá, meu amigo Jacó?
0: Tudo certinho? Bom? Tudo certinho.
1: Meu Jacó, gostaria de escutar uma música boa aí.
0: Ah.
1: E oferecer aí para meus amigos e ouvintes aí dessa rádio boa.
0: Show. É.
1: Olha, descer uma bandinha daquelas de levantar portas.
0: Eita!
1: Então, um abraço.
0: Valeu, Pedro. Abração para ti também. Vamos lá então, né, gente? Começando a tarde. A nova da banda Chopão, depois Paulinho e Fábio no Bailão, 13h15, aliás, 13h15, 1h15 da tarde, boa tarde.

Paulinho e Fábio no Bailão, O Amor da Gente, música nova, né? Também Chopão com o lançamento aí, Loiras do Sul, participação do Cleiton Borges, né? Loirona do Sul, aliás, é o nome correto da música, né? 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O Arnildo lá em Beto Rock pediu a bandinha Floresta, um shot aí, né? O Arnildo, vamos ver se eu acerto aqui na música, tá? Um abração, Arnildo. Arnildo Miller de Beto Rock, São João do Oeste. Aproveita também essa música do shot que eu vou rodar agora e manda um abraço pro meu amigo Egon Meinhardt lá de Linha Sertão, Cunhaporã. Diz ele que lá não tem neblina, não tem cerração, né? Então vamos, acho que, se mudar pra Cunhaporã. É, aqui tá assim, viu, Egon? Netlaskel, calma no ensino. Não dá pra enxergar quase nada lá fora, né? Mas tá certo, é o nosso clima, nosso inverno, né? Pasmarra, né, Egon? Música, legal? Tem trem, puf, me desce. Tá, se escuta. Vamos tocar isso aqui então, lá pro Egon Meinhardt, lá pro Arnildo Miller, quando são 1h24, bandinha Floresta.

0: Ouvimos aí Eclatino, né? Recordando a dança do trombone. Hora certa. 1:30.
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7: Olá, queridos amigos. Hoje é terça-feira e eu quero falar um pouquinho sobre prevenção da parvovirose canina. Então, a parvovirose canina, ela é uma doença grave que, dependendo do estado da imunidade do seu animalzinho, pode levá-lo a óbito em pouco tempo. Portanto, não espere que o seu animalzinho esteja contaminado. Em vez disso, vamos adotar algumas medidas preventivas. A vacina polivalente é a melhor forma da prevenção. Ela deve ser iniciada quando o cãozinho ainda é filhote e, antes de terminar o protocolo, deve-se evitar sair com ele, ficar passeando, levar em locais onde tenha contato com outros animais. E a eficácia da vacina é muito comprovada, desde que ela seja feita da maneira correta, né, pessoal? Sempre por um médico veterinário. Tá bom, pessoal? E qualquer dúvida, consultem sempre o seu médico veterinário de confiança. Espero que vocês tenham gostado, fiquem com Deus, até amanhã.
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0: É 1:34, seguimos aqui, né? 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O Cristiano Marte em Descanso. Ele diz assim, roda! A chuva lembra você do Alma Nova para a família Marta e a todos os ouvintes. Valeu, Cristiano! Abraço! Ah, essa aí vai também pra Rose, né, Rose? Lá de Romelândia, ela já passou aqui, ó, dando um boa tarde pra gente. Eu sei que ela gosta dessa música também, né? Vamos tocar pra ela também. Quem mais aqui? Boa tarde, Jacó. Estamos na escuta hoje no trabalho. Grupo Santos Souza Limitada, pré-moldados RB Limitada, pré-moldados Santos Souza Metalúrgica. Mas que tal, hein? Deus livre, o pessoal tá mil aí, né? Estamos no programa... do Laércio, ah sim, são parceiros nossos, né, Gilmar? Um abração aí, pessoal parceiro, no horário do Laércio aí pela manhã, né, nossos ouvintes lá de, do Rio Grande do Sul e anunciam com a gente aqui, né, e estão ouvindo lá, né, pelas, das 8 às 10 da manhã aí são nossos parceiros patrocinadores e à tarde também não perdem a programação, pô, e aí é bom demais, né, e ele disse que ele quer escutar aqui com a banda Mistura Fina, Dobrado Morangueira. Vou procurar aqui, né, Gilmar? Vamos procurar e vamos sim, vamos caprichar, tá bom? Um abração pra vocês aí, pessoal da Pré-Moldado Santos Souza Limitada e SA Metalúrgica, né? Na sintonia da gente, show, show demais. Obrigado, tá? Grande abraço e bom trabalho pra gurizada toda aí. Antes do Mistura Fina, a gente traz então pros românticos, né? Eita! Essa aí dói. Ah. 24 para as duas, Alma Nova, não é?

capricho, né? Dobrado morangueira aí com mistura fina. Eita, que essa foi boa, né? Pessoal da indústria pré-moldados RB lá de Palmitinho, né? Pediu, a gente trouxe aí na programação. Show de bola, né? 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
2: Muito bem, vamos de mais música. Tem o Cláudio de Chapecó me pedindo pra tocar aqui. Música é com, deixa eu ver aqui, né? Ele pediu a banda Canecão do Vale. Vamos tocar agora, Cláudio. Um abraço. O Beto lá do Santa Rita também mandando

0: Mercado, e também tem o antes do Beto, o Geraldo, né? O Geraldo Royer. Diz, Geraldo, boa tarde, diz aí.
1: Boa tarde, seu Jacó.
0: Diga.
1: Tudo, Alex Plau?
0: Tudo.
1: Sim, Alex Kutcherai.
0: E aí, ó.
1: Ah. Um dia nublado, chuvisco quente, mas o rádio tá funcionando.
0: Então tá bom.
1: Aí eu quero mandar uma homenagem pra tia Sidonha, Petri Xuxen, de Purandoeste, e a galera de Medianeira, a galera de Alto Tigre, e os que mais escutam também.
0: Uhum.
1: Não dá pra começar a falar todo mundo pelo nome, que daí o programa vai embora e eu não falei todo mundo, né? Tá, a escolha da música fica por conta do tio Jacó.
0: Tio Jacó, mas
1: que um abraço, boa tarde.
0: Valeu, Geraldo. Gostei do tio aí. Quem mais? O Beto lá do Santa Rita, Beto.
2: E meu amigo Jacó, tudo alto, viste?
0: Ah, tudo.
2: É o Beto aqui do bairro de Santa Rita de São Miguel do Oeste. Tamo por casa, né? Não tem condições de trabalhar com um tempo desse.
0: Pois é, tá difícil.
2: Aí manda aí pra nós uma música aí. Pode ser dos guri. Escolhe uma boa e manda aí pra nós aí. Valeu,
0: Toco.
2: Um abraço.
0: Outro. Valeu, Beto.
2: Tudo bom.
0: Igualmente. Canecão do Vale, agora 9 pras 2.

0: E essa aí foi pro Beto dançar em casa lá com a esposa, né? Bonita valsa, né? A valsa do Nicolau com a banda Os Guri, que o meu amigo Beto tinha solicitado a banda Os Guri, né? 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Um minuto para as duas.
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6: 2:06, 12:06, aqui é o SFM 94,5. O meu abraço lá para na Jaqueline, né? Jaqueline é de Cunha Porã. Ela pediu aqui pra tocar o Amado Batista, né? Princesa. Claro, vou tocar pra ti agora, tá? A Rosa, né, Rosa? Abração pra ela, o esposo aí sempre na sintonia da gente. A Rosa disse que quer escutar os atuais Palomita Blanca. Vamos tocar em seguida. O Valdir Wolfart tá passando pra dar recado também, né, Valdir? Boa tarde. Diz aí pra gente,
7: tarde,
6: Valdir.
7: Wolfart aqui no México, tá? Com a dozinha, menina, não corta o cabelo. Aqui tá chovendo.
6: Eita!
7: Aproveitando essa tarde aí, escutando umas músicas animadas.
6: Valeu, depois a gente roda o Adãozinho sim. Garcia, diz Garcia.
8: Boa tarde, Chacó. Tudo bom?
6: Tudo.
8: E chuva, velho, aqui no Tigrinho, velho.
6: Eita!
8: Cê deixa que chova, né? Não podemos fazer nada. Boa tarde pra todos que estão ouvindo esse maravilhoso programa, como sempre.
6: Obrigado.
8: E... melhor rádio do sul do mundo.
6: Opa!
8: A música hoje pode ser com rainha musical, Pétalas de Prata.
6: Show de bola, boa.
8: O Garcia aqui do Tigrinho está falando e desejando um bom programa, um bom trabalho a vocês. Obrigado.
6: Valeu, Garcia. Vamos tocar daqui a pouquinho sempre a ti também, tá? Depois eu vou registrar mais recados aqui, já tem mais gente na fila esperando, né? 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Vamos trazendo aqui, deixa eu ver onde é que eu botei a música aqui, foi me pedida, né? Cadê o Amado Batista, rapaz? Eu acho que ele foi tomar um cafezinho aqui, ó. Mas já vamos buscar ele para cantar pra gente, né? Vamos buscar o Amado Batista aqui, que eu ia tocar ela agora aqui e me fugiu. Mas vamos trazer sim, né? A Jaqueline pediu e a gente recorda. 2:09.

0: Os atuais, recordando aí a música Palomita Branca, atuais também pra matar, aliás, o Amado Batista, né, também pra matar a saudade aí com a Princesa. 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
2: Muito bem, agora 2h21, reportagem. Vilmar de Souza chegando aí na informação para Posto Cooper, Fronteira Sul. Boa tarde, Vilmar.
3: Muito boa tarde, Jacó. Boa tarde, ouvinte que nos acompanha, pois já está montado o cronograma que define as cidades, as datas e os horários para a apresentação do grupo teatral Companhia Clandestina, que vai recontar a história do livro de Paulino White, que compõe os 100 anos do Porto Novo. E para falar sobre esse assunto, converso agora com o historiador, jornalista e também um dos coordenadores da Comissão Central Organizadora dos 100 anos do Porto Novo, Enio Luiz Spaniel. Então, Enio, tudo preparado, cronograma pronto, e como é que vai acontecer toda essa questão dessas apresentações? Boa tarde, seja bem-vindo, Enio.
4: Boa tarde, povo de Iporã do Oeste e outros municípios da região que ouvem a Rádio Oeste de Iporã. Satisfação novamente estar de retorno. O que tem de alteração é que nós tínhamos previsto a apresentação da peça do teatro Os Sinos Se Dobram por Alfredo, que está baseado no livro do Paulino White, tese de doutorado dele em antropologia defendido pela PUC de São Paulo. Essa apresentação dessa peça estava prevista para o mês de julho, mas trâmites burocráticos inviabilizaram a liberação dos recursos em tempo hábil para fazer essas apresentações. Por isso, tivemos que reorganizar, ou seja, refazer o nosso cronograma de apresentações. E agora já há uma definição. E agora já está tudo certo, tudo ok, agora é definitivo. Nós vamos fazer 5 apresentações nos municípios da antiga Porto Novo. 2 apresentações em Itapiranga, no Coping, uma no dia 30 de outubro e outra no dia 1º de novembro. Em São João do Oeste, que é importante, que tem muitos ouvintes da rádio de Iporã, em São João do Oeste, no Clube Aliança, a apresentação vai ser no dia 31 de outubro, que é o sábado de noite, às 19h30. E em Iporã do Oeste, a apresentação vai acontecer no Centro Educacional Adélio Marx, isto no dia 3 de novembro, às 14h. Por que 14 horas e por que 3 de novembro? É um dia de semana, é uma terça-feira e é um período da tarde. Portanto, inviabiliza a presença, provavelmente, de muitas pessoas que têm trabalho nesse horário. Mas, infelizmente, o grupo teatral Companhia Clandestinos, que de Florianópolis vai se deslocar para o Oeste, tem tempo limitado de estar. E como tem apresentações previstas em São João do Oeste, em Tunápolis, em Itapiranga, tivemos que fazer esse ajuste para Iporã do Oeste apenas na terça-feira de tarde, às 14 horas. Mas o convite está aberto para os estudantes. Eu sei que o secretário da Educação, Nereu Bart, está organizando junto com a equipe dele, as professoras envolvidas, para que os estudantes que já assistiram nossas palestras que fizemos no mês de maio passado, para eles estarem presentes, não só de Iporã do Oeste, de São Lourenço, da Linha Tigre, enfim, várias outras comunidades. E a população em geral, quem puder, então, está convidado para ver essa apresentação no dia 3 de novembro, 14 horas, no Centro Educacional Adélio Mar. Em Tunápolis, que tem muito ouvinte da Rádio de Porã também, em Tunápolis, a apresentação vai ser no dia 3 de novembro, às 19h30, no Sorace, no Clube de Tunápolis.
3: Como é que vai ser a questão de ingresso? Vai ter cobrança de ingresso? Como é que vai funcionar essa questão?
4: Não, quanto à cobrança de ingressos, não haverá ingresso. Vai ser gratuito para todos, porque há um recurso de uma emenda parlamentar que faz com que o grupo Companhia Clandestinos possa se deslocar, que é um grupo profissional de Florianópolis. Implica que o grupo já está ensaiando desde maio, vai ter que viajar, ficar uma semana afastada da capital. Então, não vai haver cobrança de ingresso, vai ser gratuito para todos.
3: Eno, em relação à questão da história que é contada no livro de Paulino White, e também sobre a questão desse comprometimento do grupo, enfim, da Companhia Teatral Clandestinos, está trazendo conhecimento para as pessoas? Qual a mensagem que fica para o munícipe, para quem nos ouve?
4: O livro do Paulino, ele virou praticamente um clássico na região, porque ele já tem duas edições esgotadas. Foi a tese que ele defendeu na PUC de São Paulo, área da antropologia, e ele criou um personagem fictício chamado Alfredo. Esse Alfredo, ele representa o pioneiro colonizador de Porto Novo, e veio se instalar em Itapiranga, em São João do Oeste, em Tunápolis, em Iporã do Oeste. Portanto, o Alfredo é um personagem fictício, mas que incorporou, digamos, todos os colonizadores que viveram as dificuldades iniciais, na época puro mato, sem infraestrutura, sem rodovia, sem comunicação, até as mudanças todas que ocorreram, a modernidade dos anos 60 e 70. E esse Alfredo, ele continua presente hoje, pelas redes sociais, na inteligência artificial. No próprio livro, o Paulino diz o seguinte, que o Alfredo se nega a morrer. Talvez esse seja o paradoxo dessa questão toda. Ou seja, ele é um personagem que perpassa todos os tempos. Isso é muito importante para a recontagem da história da colonização de Porto Novo. Eu só queria, ainda se me permitirem, fazer uma pequena complementação para dizer o seguinte, que além da apresentação dessa peça de teatro, vai haver a oportunidade para os interessados participar de oficinas. Ou seja, esses profissionais aqui de Florianópolis vão se deslocar e vão fazer oficinas para todos os interessados, sejam estudantes, sejam homens, mulheres, pessoas adultas que estejam na escola ou não. Essas oficinas em Porã vão acontecer no dia 2, que é um feriado, dia 2 de novembro, que é Dia dos Finados. Também, infelizmente, não tivemos outra data. Vai ser às 9:30, novamente no Centro Educacional Adélio Marques. Então, 9:30 do dia 2, para quem tiver interesse, vão ser compostos 2 grupos, se necessário. Vamos fazer inscrição prévia. Então, terá oportunidade para quem quiser aprimorar um pouquinho a sua maneira de fazer teatro com esse grupo profissional.
3: Eu conversei com um historiador, jornalista e também um dos coordenadores da Comissão Central Organizadora dos 100 anos do Porto Novo, Enio Luiz Espanhol. Do jornalismo, o repórter Vilmar de Souza para o posto Cooper Fronteira Sul, abastecimento 24 horas.
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2: Muito bem, gente, agora são 2:27, um rapidinho aqui com mais 2 sucessos, depois a gente já toca, já traz mais participação também na programação. Adãozinho, pra quem pediu aí o Menina Não Corta o Cabelo, né? O Valdir Wolfart, e ainda o Ademar de Frederico, né? O Pascoalzinho. Abraço, Ademar, pediu Rainha Musical, já toca na sequência também.

0: Do meu amigo Garcia, né? Ouvindo a gente lá em Tigrinhos, a gente trouxe Raia Musical Pétalas de Prata. 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
3: A Prefeitura de Descanso informa que o trecho da Estrada Geral de Acesso à Linha Burim está interditado em razão do início das obras de calçamento da via. Como rota alternativa, os motoristas devem utilizar o acesso pela linha Cruzinhas, ao lado aí da Big John. A orientação é para que os condutores redobrem a atenção e utilizem a rota alternativa durante o período de execução das obras. Secretaria de Saúde de São João do Oeste reforça que durante a campanha de multivacinação 2026 não serão aceitas fotos das cadernetas de vacinação enviadas pelo WhatsApp. Para conferir e atualizar as vacinas, é necessário levar a caderneta original até a sala de vacinas. A medida garante mais segurança e precisão na conferência do histórico vacinal, permitindo identificar possíveis doses em atraso. A campanha segue até 1º de setembro e atende crianças e adolescentes menores de 15 anos. O dia D será no dia 22 de agosto, com atendimento das 8 horas da manhã até o meio-dia e das 13 às 17 horas. Secretaria Municipal de Agricultura de Descanso informa aos produtores rurais que estão abertas as inscrições para cotas de sementes das culturas de verão. Para receber o subsídio, os produtores devem dirigir-se presencialmente na secretaria munidos das notas fiscais de aquisição das sementes. Tem direito ao benefício os produtores que não utilizaram as cotas de serviços de máquinas e também aqueles que não utilizaram as cotas de sementes de inverno. 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Vamos de mais sucessos? Vamos lá, né? Quem é que eu tenho aqui na fila para atender? Vamos ver os recadinhos por aqui. Tem mais áudio? Tem, né? Onde é que tá? Vamos lá. Aqui. Rosi, diga, Rosi.
4: Oi, Jacó. Boa tarde. Tudo bem? Rosa Barra de Cromelândia. Eu queria ouvir essa música assim, ó. Ah. E...

0: forte
1: Que louco! Mas ó.
0: abraço. Ofereço para você e para todos que estiveram ouvindo.
1: Obrigado!
0: Grande abraço e tudo de bom.
1: Vou tocar com. Agora, como eu tenho essa banda, então vou tocar com o Dieguito essa aí, né? É Amor Distante o nome da música, tá? Abração! Ô, Paulinho Bavaresco, fala, Paulinho!
2: Boa tarde, meu amigo Chacó. Terça-feira, lá
1: Ah.
2: fora tá garoando. Fazer um fogo no fogão, tomar um chimarrão da erva Chicotinga e ouvir uma boa música. Manda a próxima música, hein?
1: Mando sim.
2: Boa tarde, trabalho, até amanhã.
1: Valeu, até
2: Continua com esse
1: amanhã.
2: programa maravilhoso.
1: Obrigado, abração para ti, tudo é bom. O Aldo em Rondinha diz o seguinte: toca um dobrado. Vamos sair, vamos tocar na sequência uma da banda Munique aí, tá bom, Aldo? Abração para ti. Grande gremista, obrigado pela companhia. A Lisa Brutcher disse que quer ouvir o Calmon, Ao Sul do Meu Coração. Essa é linda, né? Ao Sul do Meu Coração. Vou deixar de cantar que canto melhor aí, né? O Luiz Anoto, o que que o Luiz pediu, Luiz? Fala aí.
3: Boa tarde, Jacó. Tudo
1: Tarde.
3: certo,
1: Tudo.
3: tranquilo?
1: Eu que cuido.
3: Também.
1: Ah.
3: Curtindo a chuva e a
1: É.
3: oeste.
1: Ah, ó, tá bom,
3: Foi
1: bom.
3: lá daí pra mim com Gino e Geno. Acidente de amor.
1: Opa.
3: Valeu, bom trabalho e um abraço.
1: Vou ficar devendo, tá? Gina e Gina não tem agora nesse horário. Você é das mais antiguinhas, né? Toca mais o final da tarde aí com o Vilmar, tá bom, Luiz? Mas abração aí, tá? Abração, obrigado pela companhia. 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Jacutinga, a erva grande do sul. 17, agora faltando.

0: Banda Monique trouxe pra gente aí a música Dobrado Ilusão. Hora certa? 11 para as 3, a Hora Loja Baques, a semana toda com promoções incríveis, né? 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
6: 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Manda um abração aqui pra quem é que tá pedindo música aqui, ó. Eu tenho a Nadir dos Santos, Taquaro Sul do Sul, pede pra tocar aí o Alemão Faceiro, né? Sacode Menina, ele quer só pra escutar. Quem mais aqui também? A Márcia da Silva, né, Márcia? Mandando um recado. Márcia, diz aí.
7: Boa tarde, meu amigo locutor.
6: Boa tarde.
7: Gostaria de pedir a música de Zezé de Camargo e Luciano, Saudade Bandida.
6: Eita.
7: Agradeço se for atendida. Aqui é Márcia Fátima da Silva de Tunápolis.
6: Valeu, Márcia.
7: Só para curtir.
6: Vamos tocar já para ti aí, tá? Quem mais aqui? O Edmar, né, Edmar? Diz aí, boa tarde.
8: Opa. Boa tarde, meu amigo Jacora da Lista.
6: Diga.
8: Tudo bem por aí?
6: Tudo.
8: Como é que tá o tempo aí? Aqui tá garoando, o dia todo, uma chuvinha aqui, assim, quase, um pouquinho mais que ela garoa.
6: Aqui também tá assim, viu?
8: Pescou um pouquinho, né? Bom teu programa aí, todos eles são.
6: Opa, obrigado.
8: Bom mesmo, sempre na escuta. Gostaria, se for possível, anotar a música, são coisas do amor. Tá bom?
6: Tá bom, então.
8: Oferecer pra todos os ouvintes aí, pra você também é. E um bom trabalho. Um bom começo de semana, tudo é bom.
6: Valeu, igualmente, obrigado. O quem mais aqui também mandou um recado? Ah, o Tony, né? O Tony mandou outro recado aí, né, Tony? Diz aí, então.
9: Boa tarde, Diagão. Vamos aí, Rosa Vermelha, uma música bonita, e a garoa pegando. Eu queria ver o redondo, mas ele não sai por limpo.
6: É, tá difícil, né? O sol tá complicado, tá difícil, né? Doutor Luciano Mortari diz assim, ó, porque a seus anjos ele dará ordens ao seu respeito para que o protejam em todos os seus caminhos, né? Recado, a mensagem aí, meu amigo doutor Luciano Mortari, abraço. Alemão Faceiro, aliás, antes do Alemão Faceiro, tem que lembrar também a parceria aqui da Rormáquinas, né, gente? 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

0: Oeste FM, confira a hora certa agora, 1:03.
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0: 3:03, estamos de volta aqui na Oeste, na tarde da tua terça-feira. Hoje é dia 11 de agosto, né? 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Tem mais recadinho do ouvinte, né? A gente vai no possível atendendo todo mundo aí. Eu Quem é que tá aqui me pediu música? Ah, mandar um abraço lá pra Gilberto Niederli, bom plano, Vista Gaúcha, né? Ele quer ver o Brasil Latino. Eu vou tocar daqui a pouquinho, tá, Gilberto? Um abração aí pra ti e toda a família aí, né? A esposa Cristiane, o filho Eduardo, o seu Geraldo, né? Que diz que é uma de bandoneon. Mas olha, vamos procurar pra tocar daqui a pouquinho uma de bandoneon aí, tá? O Silvano Dal Bosco me pediu aqui, ele é de Linha Aurora, São José do Cedro, roda uma da bandinha Tupa Som, a sua escolha. Valeu, Silvano, vamos procurar aqui, depois eu rodo sim, tá? Um grande abraço. 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
0: Pra Márcia que pediu, Zezé de Camargo e Luciano, e depois pra Lisa Brutcher tem Calmon, 13h07.

0: Calmon, lá, o sul do meu coração. Zezé de Camargo e Luciano, antes recordando aí também a música Saudade Bandida. 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
0: 13h15, de volta ao Vilmar aí na reportagem, em nome de Posto Cooper Fronteira Sul.
5: Pois a Associação de Patinação do município de São João do Oeste, Rosas do Sul, conquistou recentemente uma importante medalha no Troféu Brasil. E para falar sobre esse assunto, eu converso agora com a presidente da Associação de Patinação Rosas do Sul, Adelaide Royer. Então, presidente, uma importante conquista que abrilhanta aí a trajetória da associação. Muito boa tarde, bem-vinda à Rádio Oeste.
6: Boa tarde, Vilmar. Boa tarde a todos os radiovindos. É com uma satisfação muito grande que nós recebemos hoje seu convite para conversar um pouquinho sobre os trabalhos e a conquista da nossa atleta, a Isabela Breskler, que competiu na categoria aspirantes no Campeonato Brasileiro de Patinação Artística.
5: Presidente, que idade tem a Isabela?
6: A Isabela hoje tem 13 anos e ela treina todos os dias, né? É uma das nossas melhores patinadoras. Ela enfrentou 31 atletas de diferentes estados brasileiros e ela conquistou o 5º lugar no resultado. E foi celebrado por nós como se fosse o primeiro lugar, né? Porque é a primeira vez que uma atleta do Rosas do Sul chega a esse pódio.
5: A senhora comentava que essa etapa aconteceu no Rio Grande do Sul, na cidade de Santa Cruz do Sul, e que a Isabela, ela conquistou então a medalha, a Troféu Brasil, é isso, presidente?
6: Isso, ela recebeu então o 5º lugar de participação dentre a categoria dela, que estavam competindo outras 31 atletas do nosso país, né? Então, para nós foi uma vitória enorme, né? Uma satisfação muito grande poder receber ela de volta para casa. A gente tem orgulho de ser São Joãoestino, dela ser a nossa representante nesse momento, nesse campeonato.
5: O que significa para a senhora ter o entendimento que a associação está sendo precursora de um futuro promissor, como é o caso da Isabela, que conquista uma importante premiação já na sua vida e tão novinha, né, presidente?
6: Sim, na verdade, ela já vem treinando no clube desde os 5 ou 6 anos. Ela participou também, ela já treinou no Danúbio Azul, na época, 2 anos atrás, onde ela pôde participar dos campeonatos brasileiros. Anteriormente, nossa associação não era federada nos níveis estaduais e nacionais. Esse ano, então, foi a nossa primeira participação quanto a estado e o nível Brasil. A Isabela foi a primeira a nível nacional, mas já temos 18 atletas que estarão indo para o nível nacional nos próximos anos, né? Talvez ano que vem já teremos grandes competidores a nível nacional formados aqui no Rosas do Sul.
5: Presidente, levando em conta a importância dessa conquista, não só para Isabela, mas para sua família, para os munícipes também, para o município, qual a mensagem que fica para os munícipes e para quem nos ouve?
6: Assim, nossa associação, por muitos anos, há 32 anos, desenvolve esse trabalho, organiza e vincula o afeto, o carinho, a disciplina, a técnica aos nossos jovens, crianças e jovens. E há 2 anos nós reformulamos os nossos trabalhos, nós uniformizamos as equipes e nós temos uma equipe que trabalha e treina muito mais para as competições. Podemos dizer que os alunos do Rosas do Sul são destaques na educação. Eles são os melhores alunos das nossas escolas também, né? Então eles não só desenvolvem o esporte em si, eles se desenvolvem como seres humanos, né? São os alunos, são as crianças, são os jovens que estão aqui junto conosco, vivendo em comunidade. E isso faz toda a diferença, é isso que nos motiva a continuar trabalhando junto com eles nessa caminhada, né? Nesse desenvolvimento, tanto esportivo como educacional. Então, a gente sente uma satisfação muito grande com isso. A família da Isabela também, ela é uma família muito empenhada, muito unida, que sempre está apoiando os eventos que a associação precisa, né? Então, a nível assim, vamos dizer, de tamanho, nossa associação é uma das maiores da região e isso também dá muito mais trabalho, muito mais empenho para manter ela ativa, funcionando financeiramente, né? E é isso que nos motiva, então, a seguir em frente.
5: Eu conversei com a presidente da Associação de Patinação Rosas do Sul, do município de São João do Oeste, Adelaide Royer, do jornalismo, repórter Vilmar de Souza, para o posto Cooper Fronteira Sul, abastecimento 24 horas.
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7: 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Na pedida, quem é que foi que pediu essa aqui ainda? Deixa eu ver aqui, o Edmar, né? Corpo e Alma, Coisas do Amor, depois também lá para Bom Plano, meu amigo Gilberto, tem Brasil Latino, 13h22.

0: Brasil Latino e o Spielmaier aqui na programação da Oeste. 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De Tunápolis para toda a região. 13h30.
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0: A Prefeitura de Descanso convida moradores das comunidades de São Valentim e Linha Pântano a participarem da segunda edição do programa Fala Descanso, um momento de diálogo entre a administração municipal e a população. O encontro será realizado nesta quinta-feira, às 19 horas, na comunidade da Linha São Valentim. Secretaria de Educação e Cultura de Descanso informa que estão abertas as inscrições para o processo seletivo simplificado destinado à contratação de professor de educação fundamental, séries iniciais. As inscrições podem ser realizadas até o próximo dia 13, junto ao Centro Cultural Coluna Prestes. O processo contempla professores habilitados e não habilitados com carga horária de 10, 20, 30 ou 40 horas semanais com remuneração proporcional. A seleção será realizada por prova de títulos e tempo de experiência. O edital está disponível no site oficial da Prefeitura e o resultado final está previsto para o dia 17 de agosto. Maiores informações, consulte o edital. 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Tem música chegando, quem é que eu vou trazer aqui ainda? A Neuza, lá do bairro São Jorge, tá ouvindo a gente em São Miguel, tá de folga, né, Neuza? Um abração pra ela, me pedindo pra tocar e eu toco assim na sequência aqui o Guilherme Santiago pra ti, tá, Neuza? Abração, ela disse assim, ó, tá por casa, tá de folga hoje, aproveitando a folga, já que tá frio, passando roupa. roupa pra esquentar, né? Ajuda. Abração, Neuza. Antes da música da Neuza, eu toco também lá pro Silvano Dal Bosco, lá em São José do Cedro, que pediu Banda Tupa Som.

Recordando, né, Guilherme Santiago, do outro lado da cidade. 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
3: Estamos de volta já, 12 para as 4, né? Com a sequência aqui da parte musical. 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Deixa eu ver quem é que eu tenho aqui. Vamos trazer uma gaúcha agora, né? Para combinar com o dia de hoje. Grupo Som Campeiro. 11 para as 4.

0: essa aqui lá pro seu Geraldo, né? Meu amigo Geraldo Niederli, de Bom Plano, Vista Gaúcha, que gosta de um bandoneon. Banda Canecos, né? Só no bandoneon. 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

4 e 3, Oeste FM 94,5, né? 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É hora de matar a saudade, né? E a gente recorda hoje o cantor Giliardi. Depois tem também o lançamento aí da Bibiana Bolacel. 4 e 4.

0: grupo rap, né? Com Minha Bela Maria, conhecida também pela versão dos atuais, né? Minha Bela Loirinha. Antes a Bibiana Bolacel, participação do Brilha Som, Copo Cheio. Giliardi, a gente recordou também aí a música Um Canto de Paz. 4:12, hora, Loja Marques, renove seu visual na Loja Marques, onde você encontra a linha feminina e masculina com qualidade, preços 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
0: 4:15, de volta ao Vilmar aí com a reportagem em nome de Posto Cooper Fronteira Sul.
4: Pois partiu do Conselho Tutelar de Tunápolis uma proposta de reunir os conselheiros da Regional da MIOSC em uma data alusiva ao dia 13 de julho. E para falar sobre esse assunto, converso agora com a coordenadora do Conselho Tutelar de Tunápolis, também secretária dos conselheiros tutelares da Regional da MIOSC, Clenice Betil. Então, Clenice, uma data alusiva ao 13 de julho, que é o dia do ECA. Muito boa tarde, bem-vindo à Rádio Oeste.
5: Boa tarde, Vilmar, sempre é um prazer estar conversando com a Rede Peperi. Exatamente, a gente teve essa ideia de fazer um dia diferente, né? Porque o nosso trabalho inicia quando alguma coisa já deu errada, né? Então a gente fez para todos os conselheiros tutelares da Regional AMIOSC, a gente proporcionou então um dia diferente. No dia 30 de julho a gente se reuniu lá no auditório da AMIOSC em São Miguel, aonde participaram 19 municípios. Dentro desses a gente teve uma dinâmica diferente, que de manhã a gente fez um trabalho com a Polícia Militar, onde foi feito diversos questionários, estudos práticos, análises de ocorrências reais e também uma ilustração de desafios que a gente enfrenta todos os dias.
4: Lenice, você desenvolve um trabalho a nível de município e esse trabalho reflete muito forte a nível de região, como essa proposta e esse envolvimento, inclusive de forças de segurança, na contribuição desse trabalho.
5: A iniciativa se constituiu em uma ação conjunta, né, articulada entre a Polícia Militar, o Conselho Tutelar e a Polícia Civil. A gente fez um trabalho de visão, de debates diferenciados, né? Cada município falava das suas dificuldades para com algumas situações e dia 30 de julho, pela manhã, a gente teve, então, palestras ministradas pelo Sargento Rodrigo Mesadri, o Sargento Francis Cavalli, ambos da Polícia Militar, os quais enfatizaram, né, a relevância estratégica de rede de apoio. A programação estruturou-se, né, de segundos eixos temáticos: estudo de casos práticos, diretrizes operacionais e dinâmicos conscientizadoras, apresentaram procedimentos, padrões, como proceder diante de situações de vulnerabilidade, isso no período da manhã. No período da tarde, a gente teve a palestra com o agente da Polícia Civil, o senhor Júlio Urqueta, ele atende o município de Riqueza e também ali em São Miguel nos plantões. O encontro teve também como finalidade promover uma capacitação, integração e o fortalecimento do trabalho dos adolescentes com uma palestra motivacional, isso na parte vespertina.
4: Você comentava que participaram 52 conselheiros tutelares desta iniciativa. O que isso significa, Clenice?
5: A gente teve uma boa aprovação, que nosso município, são 5 conselheiros tutelares por município, mas alguns municípios têm conselheiros, a gente está com a escala diminuída, muitos com férias, outros com tendo que suprir, né, a demanda que está faltando, às vezes pararam por outra situação, outro compromisso, e tem alguns municípios que não está completa o colegiado, né? Mas assim, teve uma aprovação boa, aproximadamente 78% dos conselheiros da nossa regional participaram. E alguns municípios também não conseguem liberar todos os conselheiros, né? Porque as demandas nos municípios sempre são bem elevadas.
4: Clenice, para finalizar, levando em conta o número de conselheiros participantes e também a questão de que cada um pôde levar para esta iniciativa as demandas do seu município, qual a mensagem que fica para quem nos ouve?
5: A mensagem é que fica assim, que a gente não pode ficar parado, que tem muita coisa que a gente tem que aprender, e teve uma aprovação muito boa, que a gente fica muito feliz, porque muitos municípios não tinham essa visão de estar chamando a Polícia Civil, Polícia Militar, para trabalhar junto nas escolas. A gente aqui no nosso município de Tunápolis, a gente tem uma rede de apoio muito boa, quando a gente solicita, o apoio é apoiado. Ele recentemente fez agora, dia 5 de agosto, um trabalho aqui na Escola Padre Balduino Rambo, e sempre a aceitação é muito válida, o pessoal sempre nos elogia, nos parabeniza pelas iniciativas, e os conselheiros tutelares de todos os municípios também viram agora esse lado positivo e também estão tentando fazer a mesma estratégia.
4: Eu conversei com a coordenadora do Conselho Tutelar do município de Tunápolis e também secretária dos conselheiros tutelares da regional da AMIOSC, Clenice Betil, do jornalismo repórter Vilmar de Souza para o posto Cooper Fronteira Sul, abastecimento 24 horas.
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0: Valeu, gente, pra fechar o horário aqui, ó, o Anadir, lá de Taquarussu do Sul, pediu o Rosa Branca, com a banda Renascer do Paraguai, a gente vai tocar. Também aqui tem áudio, né, tem áudio aí pra gente fechar também a programação do Nicolas, né, Nicolas? Então manda um recadinho aí, boa tarde.
7: Opa, boa tarde, tudo certo?
0: Tudo.
7: Aqui é o Nicolas Dervalzinho, São João do Oeste. Queria pedir a música Xote Quatro Passos com Dieguito e Banda e oferecer pros meus pais, Luiz e Luciano, e meu irmão Guilherme. Se for atendido, eu agradeço.
0: Valeu, vamos tocar assim na sequência aí, tá? E as últimas, né, gente? 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A gente fecha a nossa participação, mas fique aí na boa companhia, na sequência aí do Vilmar, né? O Vilmar vai com vocês até às 18h45, né? Com muita música boa, né? Participação do ouvinte, aí, interação, informação. Depois, às 20 horas, tem o Fernando Kaiser e amanhã a gente está por aqui de novo a partir da 1h15 da tarde. Abraço! Banda Renascer do Paraguai, também de Guita e Banda As Últimas. Até amanhã!

0: 16:29.
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15: A Secretaria de Saúde de Descanso informa que está em andamento a campanha nacional de multivacinação 2026 e segue até o dia 1º de setembro. A campanha tem como objetivo atualizar a caderneta de vacinação das crianças e adolescentes com idade até 14 anos, 11 meses e 29 dias que estejam com alguma vacina em atraso. Na unidade de saúde mental, central, o dia D da mobilização será no dia 22 de agosto, sábado, das 8 horas da manhã até as 17 horas, sem fechar ao meio-dia. Já na unidade do distrito de Itajubá, o dia D será dia 29 de agosto, das 8 horas da manhã até as 11:30. Será necessário levar a caderneta de vacinação, o CPF e o cartão do SUS. A Secretaria Municipal de Educação de Descanso informa que estão abertas as inscrições para o processo seletivo simplificado destinado à contratação de professor de educação fundamental, séries iniciais. As inscrições podem ser realizadas até o dia 13 de agosto junto ao Centro Cultural Coluna Prestes. O processo contempla professores habilitados e não habilitados com carga horária de 10, 20, 30 e 40 horas semanais com remuneração proporcional. A seleção será realizada por prova de títulos e tempo de experiência. O edital está disponível no site oficial da Prefeitura e o resultado final está previsto para o dia 17 de agosto. Para maiores informações, consulte o edital. 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Pois é, claro que é muito melhor, tem dúvida ainda? É terça-feira pra você, o dia 11 de agosto, tá na boa, tá aqui na 94, tá na Oeste, e você não esquece, liga, participa, fala comigo. 94,5. Boa tarde pra você. 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Pois é, então tá iniciando mais uma edição para você a segunda parte do Show da Tarde para você. Depois do Jacó, estou eu aqui para te fazer companhia. Eu sou o Vilmar de Souza e te acompanho na força de Rohr Máquinas, também da Óptica Leicart e da Schroeder Pinturas para você. Pois é, então, muito boa tarde da terça-feira para você, o dia 11 de agosto, a temperatura de 15 graus, a umidade relativa do ar de 34%. E você, a partir de agora, curtindo a tua música, o teu recado aqui na 94. 94,5. Pois é, então não esquece, liga, participa, fala comigo, 3634-1440, e também manda a tua mensagem de voz, sinal de fumaça, pelo zap zap da Oeste. É o 499-9188-1715. Gostosa de ouvir. Pois é, gostosa de ouvir, muito boa tarde pra você. Som da Oeste que começa assim pra você, se eu não tivesse bloqueado. Participação do Rogério Magrão, modelo pra você botar.

0: Passarela, te amo. Também teve momentos por aqui, copo vazio e ainda o grupo modelo Se Eu Não Tivesse Bloqueado, com Rogério Magrão e banda na Oeste. Boa tarde pra você, tá na boa, tá aqui na 94. Agora 16h43, olha, renove o seu visual na loja Baques, onde você encontra toda a moda feminina e masculina com qualidade, preços baixos e atendimento nota 10. 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
2: Boa tarde pra você da terça-feira, dia 11 de agosto. Tá aqui na boa, tá aqui na Oeste, tá aqui na 94, curtindo por aqui a segunda parte do Oeste Show da Tarde pra você. Tempo nublado, né? Rusque Fusque. 94,5. É, boa tarde pra você.
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2: 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Na companhia por aqui, deixa eu ver a mensagem de voz da minha amiga, deixa eu ver, não tá o nome aqui, mas ela vai dizer.
4: Estamos escutando do programa, sou daqui de Maravilha, sou a Araini Maria Lemes.
2: Opa!
4: Roda uma música bem, pode ser das Tranças de Ouro mesmo.
2: Claro.
4: Gosto das músicas delas também.
2: Tá certo, daqui a pouquinho mais eu tô rodando pra você então também, né? Deixa eu ver aqui, obrigado pela companhia, então, de Maravilha aí na companhia da Rádio Oeste, né? Deixa eu ver aqui também na companhia mais uma mensagem de áudio para você também. Você não esquece de mandar o teu aí ao 499-9188-1715, tá bem? Olha só.
5: Aqui, muito boa tarde, que eu mandei Confluence de Laranjeira. Eu quero pedir a música Penca, hein? Na Semente de Jesus, se possível, ela era para mim.
2: Ah, tá. Então tá. Daqui a pouquinho já vou procurar para você, né? Vanderlei tá aí na companhia da gente então também, né? Deixa eu ver quem tá por aqui também, o meu amigo Tony Carraro, tá lá em Santa Helena. Alô, Tony Carraro, boa tarde.
6: Boa tarde, Vilmar.
2: Opa.
6: Toca aí com Teixeirinha, Tordilho Negro.
2: Tordilho.
6: E deixe que ele toque e cante.
2: Tá certo, Tony, obrigado.

0: Obrigado pela companhia, você aí também, né, sempre muito gentil com a gente por aqui. E na tarde da terça-feira, o tempo rusque-fusque, né, bem nublado, cheio de neblina, sabe-se lá o que vai ser, né, desse tempo aí. Temperatura 15 graus, umidade relativa do ar 42%. E eu vou lembrando você que você participa aqui da segunda parte do Show da Tarde. Não esquece, liga, participa, fala comigo. Pois bem, então, tá em casa, no carro, tá trabalhando, tá por aqui na Oeste FM, tá na estrada. Obrigado pela carona, não esquece, né, que você liga, de fato, participa aí, pede a tua música e a gente roda pra você aqui na programação da 94.
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0: Pois é, tá no trabalho, né, tá aí vendendo, tá aí atendendo, né, vai fazer um chimarrão aí, vai. Vai ser um chima? Tá bom, né? Obrigado pra você pela companhia e não esquece, você liga, participa também por mensagem de voz no

tem também a música aí da Jaqueline de Frederico Westphalen, oferece pra Simone, pra Sheila e pro Roberto a música do João Paulo e Daniel. Ah, hoje eu sei. Muito boa tarde pra você, tá na boa, tá no Oeste, tá aqui na 94, curtindo por aqui a segunda parte do Oeste Show da Tarde pra você. Boa tarde, João Paulo e Daniel.

0: Não me solta, doce pecado pra você, chantagem emocional na Oeste.
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0: É, vai fazendo também, João Paulo e Daniel, por aqui, hoje eu sei, pra matar saudade na programação da Oeste. Tá na boa, tá aqui na 94, tá na Oeste. Boa tarde pra você. Agora 16h59.
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3: Pois é, Rádio Oeste FM, boa tarde pra você da terça-feira, dia 11 de agosto. O tempo tá rusque-fusque. Boa tarde, quando o tempo tá nublado assim é rusque-fusque. Boa tarde pra você.

0: Pois é, então, lembrando que você está na companhia aí da segunda parte do Oeste Show da Tarde e você não esquece, liga, participa, fala comigo aí no 3634-1440 e também manda a tua mensagem de voz para o 4999-188-1715 e manda aí a tua mensagem para que você mais gosta aqui pela Rádio Oeste, tá bom? 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Na companhia, então, por aqui, já tá na ponta da agulha aqui a música do meu amigo Tony Carraro, que pediu homenagem, mensagem aqui do Tordilho Negro, né, o Teixeirinha. Participação do meu amigo Paulo Bavaresco, tá lá no bairro Bela União, em Belmonte. Oi, Paulo, boa tarde, Paulo.
1: Boa tarde, locutor. Terça-feira, chovendo lá fora, dá pra sair, trabalhar, descansar, ouvir uma boa música e tomar um chimarrão. Mandar aquela próxima boa música. Tá. Até amanhã.
0: Até amanhã. Obrigado, Paulo, na companhia. Também por aqui, o meu amigo Luiz Anoto tá na companhia. Alô, Luiz. Boa tarde, Luiz.
2: Boa tarde, Vilmar.
0: Boa tarde.
2: Tudo certinho, tranquilo?
0: Tudo certinho.
2: Dia bonito.
0: É, bem bonito.
2: Pipoca e tomar um chimarrão.
0: Verdade.
2: Aí pra mim com Gino e Geno.
0: Claro.
2: Acidente de amor. Valeu, certo. Bom trabalho e um abraço.
0: Já tá aqui na ponta da agulha também, tá bom, Luiz Anoto? Na companhia também aqui, a minha amiga, deixa eu ver, a Sheila tá aí em Derrubadas, pediu música pro pessoal de Vista Gaúcho, o Vitor também, o Paulo, o César, a Rosângela e a Denise. Pediu música aqui dos atuais, a gente vai rodar daqui a pouquinho mais. E ainda na companhia, a Adriana manda música para Andressa, para Vanessa, para Gabriela, também para Regina. Pediu aí Brilhação, Segundo Plano. E ainda lançamento, Pérola Negra, Amor Perigoso. É, e daqui a pouquinho mais eu vou ver se eu tenho esse lançamento aqui, devo ter já, né? Mas, e também uma homenagem especial aí que vem, sabe de onde? Lá de Mondaí, né? A Luísa tá participando aqui com a gente e eu já vou dar um jeitinho de rodar a mensagem da Luísa, porque, né, a sua mãezinha tá de aniversário aí, né? E é uma homenagem especial. Então tá, boa tarde para você. E você liga, participa. Pois é, muito bem, então, tarde da terça-feira, dia 11 de agosto, tá na boa, tá aqui na Noeste FM, tá na 94, curtindo por aqui, tá em casa, no carro, tá trabalhando, a 94, o som do teu rádio, então dá volume.
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0: É 94,5, boa tarde pra você, então, não esquece, liga, participa, fala comigo, manda aí a tua mensagem pro 4999-188-1715, aqui na mais gostosa do teu FM.

0: Pois é, claro que é sempre, sabe de quem é a mensagem agora aqui pela 94 da Luísa, lá de Mondaí. Oi, Luísa.
1: Boa tarde, aqui é a Luísa Altman, de Linha Tigre, Mondaí. Quero homenagear minha mãe, Franciele Blum Altman, que está de aniversário hoje. E quero pedir a música Feliz Aniversário da banda JM. É uma homenagem dos filhos Luísa e Eric e do esposo Claudir.
0: Obrigado, Luísa. Feliz aniversário, JM. Boa tarde pra você.

0: Pedido do ouvinte de maravilha pra você, Garotas Tranças de Ouro, eu pedi pra te encontrar. É também por aqui o JM, pedido da Luísa de Mondaí. JM, feliz aniversário pra você. Uma ótima tarde da terça-feira, dia 11 de agosto. Tá na boa, tá na 94. 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
0: Opa, boa tarde pra você. Tá na companhia aqui da West FM na terça-feira, dia 11 de agosto. Tá na boa, tá aqui na 94. Boa tarde pra você.
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0: 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Aqui na companhia, né, do S Show da Tarde, a segunda parte para você. É, deixa eu ver quem mais está por aqui na companhia. Boa tarde, tudo bem? Manda para mim aí a música Luana. Bom, para mim, Luana, é a Luana, né? Para curtir Morena Misteriosa do Céu Encantos. Agora entendi. Então a Luana quer curtir aí a Morena Misteriosa. O Luana, conta pra mim qual é a tua cidade, tá bom? Também a minha amiga Selma Guedes tá aí. Selma, Olá, Vilmar, duas músicas. Isabela, Alemão Faceiro, e Vem Me Amar com o Adair Cardoso pra você, tá certo? E aí, chovendo aqui em Maravilha, né? Pois é, toda a região aí com tempo estável, né? Com chuvas. Deixa eu ver aqui a temperatura agora, marca 15 graus. A umidade relativa do ar, 52%. Vamos ver aqui no meu aparelho, ele está marcando 14 graus. É, está na média, não dá diferença, não. Ambrósio Weber, também da companhia. Boa tarde, Vilmar. Quero pedir a música Espuma da Cerveja. Obrigado, um grande abraço a você. Obrigado a você. Até agora aqui, a minha amiga. Deixa eu ver, boa tarde aqui. Ah, o Eupídio, né? Boa tarde, aqui é o Eupídio e a Alice, estamos na escuta, toca aqui uma valsa dos amigos do campo, né? E um forte abraço para vocês todos. Obrigado a você, viu aí, então, Eupídio e também a Alice na companhia da Rádio Oeste e estão em Tunápolis, que bacana, né? Obrigado pela companhia, sejam bem-vindos sempre, né? E não esquece, liga, participa, fala comigo, 3634-1440, na 94. Pois é, então boa tarde pra você, uma excelente tarde da terça-feira, dia 11 de agosto. Tá na boa, tá aqui na 94, não esquece, você liga, participa, fala comigo, 3634-1440.
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0: Pois é, 94,5 também manda a tua música por mensagem de voz aí, manda com certeza pelo Zap Zap da Oeste o teu recado de voz, a tua mensagem de voz por aqui na

Pois é, claro que é sempre muito melhor. E também não esquece de fazer companhia aqui pela 94. Então dá volume que tem música boa por aqui, sabe de quem? Pedido de quem? Da Rose, da Aline, da Zinaide, a Cléo e a Vanessa estão aí na companhia da West FM. Deixa eu botar volume aqui, então, pra você dar volume também, porque vem aí pra você o Bison e Comaceto e o Mundão Moderno que o vovô não gostou. Boa tarde pra você.

0: Informação da Oeste FM, Pérola Negra. Pedido do ouvinte. Amor Perigoso, também por aqui, o Bison e Comazeto, ó, Mundão Moderno pra você, pedido do ouvinte também, aqui na 94, boa tarde pra você. Agora 17h30.
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0: A Secretaria Municipal de Agricultura de Descanso informa que aos produtores rurais que estão abertas as inscrições para as cotas de sementes das culturas de verão. Para receber o subsídio, os produtores devem dirigir-se presencialmente na secretaria e, munidos de todas as notas fiscais de aquisição de sementes, têm direito ao benefício os produtores que não utilizaram as cotas de serviços de máquinas e também aqueles que não utilizaram as cotas de sementes de inverno. 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

0: 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Pois é, uma boa tarde então pra você da terça-feira, você acompanhando por aqui a 94 e muita música na segunda parte do West Show da Tarde pra você aqui na 94.
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0: Pois é, 94,5, você liga, participa, fala comigo também, manda a tua mensagem de voz aqui pro 499-9188-1715, aqui na mais gostosa, dá volume no rádio.

Ok, então deixa eu repassar aqui, né? O Ambrósio Weber está na companhia, pediu o espumão da cerveja, já está aqui na ponta da agulha. Também quem mais por aqui, boa tarde, aqui é o Eupídio e a Alice, estamos na escuta, toca para nós aí a valsa dos amigos, né? Como é que é uma coisa? Dos amigos do campo, assim, tá, entendi, do campo, né? Da lida do campo, um forte abraço para vocês aí e o pessoal que tá em Tunápolis, né? O Eupídio e também a Alice aqui na companhia da Rádio Oeste. O meu amigo doutor Luciano Mortari tá em Palmitinho também aqui na companhia, obrigado doutor pela companhia, seja sempre muito bem-vindo, né? Quem mais tá por aqui? Boa tarde, sou a Edi, tapete vermelho com a banda Expresso, ainda quem mais que não atendi ainda, sim, tá certo, a Selma Guedes, né? Pediu música, não atendi ainda. Deixa eu ver aqui o toque da Gabriela, pede música para Andressa, Vanessa, Regina, e pediu aqui Roupa Nova Linda Demais, que a pouquinho já tô rodando também, né? E a fila tá grande por aqui, viu? Olha, vamos fazer o seguinte, ó. Você liga para cá, participa, não esquece, manda aí a tua mensagem pela 94 e a gente roda a tua música por aqui. Gino e Geno, pedido do ouvinte aí pra você, com certeza, Acidente do Amor. Boa tarde pra você, tá na boa, tá na 94.

0: pra você o Tordilho Negro do Teixeirinha, pedido do ouvinte Tony Carraro. Também teve por aqui o G, no G, no Acidente do Amor no na Oeste pra você. 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

0: Muito boa tarde, final de tarde. Pois é, você por aqui na companhia da Oeste FM, curtindo por aqui a segunda parte do Oeste Show da Tarde pra você e você. Não esquece, né? 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Na companhia, então, deixa eu ver por aqui quem mais chegou por aqui. O Carlos Henrique mandou mensagem de áudio. Ô Carlos, boa tarde, boa noite, tudo bem?
1: Boa tarde.
0: Tudo aí, certo?
1: Tudo certo.
0: Tranquilo?
1: Tá, tu manda. Olhos que falam, Teixeirinha.
0: Olhos que falam, claro. Daqui a pouquinho já estamos rodando para você aí.
1: Escutando música.
0: Tá certo. Também na companhia, deixa eu ver aqui, a Edi, né? A Edi que pediu aí, toca Tapete Vermelho com a Banda Expresso. Mas na verdade eu tava olhando aqui com Encanto Latino, tá bom, Edi? E já vai rodar daqui a pouquinho mais para você. E ainda mais na companhia, deixa eu ver aqui, a Simone tá aí em Frederico Westphalen, pediu música pro Beto e também pra Rosângela, que estão curtindo aí, pediu também música do Barbarella, né? Tá certo, daqui a pouquinho mais já vou rodar também. Pra você na companhia da Oeste, não esquece, liga, participa, fala comigo. Pois é, então, uma excelente tarde pra você, final da tarde aí da terça-feira pra você, dia 11 de agosto. Tá na boa, tá aqui na 94, curtindo a segunda parte do West Show da Tarde pra você. 94,5. Pois é, então participa também por mensagem de voz. É só mandar aí a tua mensagem pelo Zap Zap da West, o 4999188-1715 pra você. Boa tarde pra você.

Pois é, claro que é sempre muito melhor. Então aí o toque agora é da Gabriela, pede música pra Adriana, pra Vanessa, Andressa e a Regina, pede música do Roupa Nova na Oeste. Ei, pra matar saudade na Oeste, linda demais. Boa tarde pra você, tá na boa, tá aqui na 94, tá na Oeste.

E pra você na Oeste, batida do Roupa Nova pra matar a saudade. Linda demais, pedido do ouvinte aqui na 94, na segunda parte do Oeste Show da Tarde pra você, na tarde da terça-feira, dia 11 de agosto, tá na boa, tá na 94, tá na Oeste.

0: 18 horas.
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0: anjo do Senhor anunciou a Maria.
1: E ela concebeu do Espírito Santo.
0: Eis aqui a serva do Senhor.
1: Faça-se em mim segundo a vossa palavra.
0: E o Verbo de Deus se fez carne.
1: E habitou entre nós.
0: Rogai por nós, Santa Mãe de Deus.
1: Para que sejamos dignos das promessas de Cristo.
0: Infundi, Senhor, a vossa graça em nossas almas, para que, conhecendo pela anunciação do anjo Gabriel a encarnação do vosso Filho, cheguemos, por sua paixão e cruz, à glória da ressurreição. Por Cristo nosso Senhor.
2: Amado irmão, amada irmã, vivendo a Semana da Família, confiantes pedimos ao Senhor da Messe vocações matrimoniais. Por isso, rezamos a oração pelas vocações.
3: Jesus, Tu me deste o dom precioso da vida e conheces a fundo o meu coração. Dá-me a graça de escutar Tua voz para que seja capaz de sonhar e me entregar com generosidade e vigor a serviço do Reino em Tua Igreja e no mundo. Maria, Mãe e Mestra, ajuda-me a ouvir Teu Filho Jesus e a responder com alegria a minha vocação. Amém. Ave Maria, cheia de graça, o Senhor é convosco. Bendita sois vós entre as mulheres e bendito é o fruto do vosso ventre, Jesus. Santa Maria, Mãe de Deus, rogai por nós, pecadores, agora e na hora de nossa morte. Amém.
4: Neste momento fecundo de oração com Deus, queremos continuar rezando em comunhão com a Semana Nacional da Família, a vida e missão de nossas famílias. Toda vocação nasce no coração de Deus e encontra na família seu primeiro ambiente de cultivo. É no convívio familiar que a criança aprende a rezar, descobre o valor da fé, experimenta o amor gratuito e começa a perceber que Deus chama cada pessoa para uma missão específica. No chamado à vida matrimonial, os esposos e esposas são chamados para a vocação fecunda de viver a entrega da doação do amor incondicional um pelo outro, como Cristo nos amou. Pelo matrimônio, Deus se faz presente na vida do casal, nos mais pequenos gestos de compaixão, caridade, humildade, mansidão, acolhimento, caridade e companheirismo. A vocação matrimonial convida o casal para a experiência de serem a face de Cristo, um para o outro. É por este motivo que devemos rezar pelos vocacionados ao matrimônio, pois a família é o celeiro das vocações. Afinal, quantos padres, religiosos, missionários e leigos comprometidos descobriram seu chamado graças ao testemunho de pais, avós e familiares que viveram a fé com simplicidade e perseverança.
5: Oremos. Ó Jesus, amigo da vida e das famílias, chamastes homens e mulheres para trilharem o caminho do amor e serviço. Abençoai os vocacionados e vocacionadas ao matrimônio, cada dia, a permanecerem na unidade, na paz e na alegria, mostrando a todos que Deus é amor e comunhão de vida, que pela intercessão da Sagrada Família de Nazaré, o Deus da vida os abençoe, em nome do Pai e do Filho e do Espírito Santo. Amém.
2: Com alegria, esperamos você na Nona Romaria Vocacional, no dia 30 de agosto, em Itapiranga, Santa Catarina. Ainda dá tempo de organizar sua caravana.
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10: Opa, boa tarde pra você, boa noite, né? Tá aí acompanhando por aqui a segunda parte do Show da Tarde pra você na Oeste. Tá na companhia, tá na boa, tá aqui na 94. Boa noite pra você.

0: 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Não esquece, não. É, na companhia também por aqui, tá aí o meu amigo Carlos Henrique mandando ver mensagem de voz. Ô Carlos, boa noite, tá tudo bem?
1: Boa tarde.
0: Ah, tudo certo?
1: Tudo certo.
0: Tranquilo?
1: Aí tu manda. Olhos que falam, Teixeirinha.
0: Olhos que falam do Teixeirinha, claro.
1: Estamos por casa, escutando música.
0: Opa, que beleza. Pois é, o tempo, né, nublado, parcialmente nublado aí, nublado, né? É, com muitas nuvens aí, a temperatura 15 graus, a umidade relativa do ar 42%. E uma ótima noite para você da terça-feira. Tá curtindo por aqui a West FM, a segunda parte do West Show da Tarde. Você não esquece, liga, participa, fala comigo, manda aí o teu recado 4936341440 para você, e você pedindo, participando com a tua música, né? Pois é, então, a tarde da terça-feira para você, o dia 11 de agosto, e você também participa por mensagem de voz, o 4999188-1715, aqui na mais gostosa para você. 94,5. Pois é, 94,5, tá em casa, no carro, tá trabalhando, tá aí na estrada, tá no trecho, na boleia, obrigado pela carona, e você, não esquece, também participa aí. Boa viagem para você, dá volume.

Claro que é sempre, tá aí a música da Selma Guedes de Maravilha. Adair Cardoso, Vem Me Amar, tá na boa, tá na 94. Boa noite pra você.

0: Ambrósio Weberes e Jean Giovanni pra você, espuma da cerveja na Oeste, tá na boa, tá aqui na 94. 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
5: Pois é, muito boa tarde para você, boa noite. Aliás, terça-feira, dia 11 de agosto, tá aqui na 94 e você também acompanhando por aqui a segunda parte do Show da Tarde para você. 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Aí na companhia aqui da segunda parte do Show da Tarde, para você que você escuta toda a tarde aí, de segunda a sexta-feira, das 16h30 às 19h, e a gente fica junto, né? Efetivamente, até às 18h30, quando tem que fechar o programa, porque aí tem mais compromissos da Oeste, né? E deixa eu ver aqui, quem tá na companhia sabe quem é? É, o aqui, deixa eu ver. Meu amigo aí, o Anadir dos Santos, Taquaruçu do Sul, divisa com o Frederico Westphalen aí, pediu a música do San Marino, Latinha na Goteira, né? E também, deixa eu ver quem mais tá por aqui, Tapete Vermelho, foi a Edi que pediu e tá rodando, né? E não esquece, liga, participa, fala comigo aqui da 94 no 3634-1440. Pois é, você seja bem-vindo aqui na programação da Rádio Oeste FM. Não esquece, liga, participa, fala comigo, 3634-1440. E também manda aí a tua homenagem aqui pela 94.
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5: Pois é, 94,5 também. Você participa por mensagem de voz. Manda aí, vai. A tua mensagem, o teu recado, a tua homenagem para quem você mais gosta pelo Zap Zap da Oeste. É o 4999-88-1715.
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5: É muito gostosa de ouvir. Uma ótima noite para você da terça-feira. É, então vem aí a música da Edi, pediu Tapete Vermelho com Encanto Latino, e aí também a música do Teixeirinho, Olhos que Falam. Boa noite pra você, tá na boa, tá na Oeste, tá na 94.

do ouvinte na Oeste. Teixeirinha, Olhos que Falam, também por aqui teve o Encanto Latino, Tapete Vermelho. Na noite da terça-feira, pra você, tá curtindo por aqui? A segunda parte do Oeste da Tarde, pra você, não esquece, liga, participa, fala comigo, aqui na 94. Boa noite pra você. Depois

0: Agora 18h31.
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15: 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Pois é, na Oeste é muito melhor. Boa noite pra você, tá na hora de despedir. É a noite da terça-feira pra você, o dia 11 de agosto, tá na boa, tá aqui na 94, tá na Oeste, curtiu por aqui a segunda parte do Oeste Show da Tarde. Boa noite pra você. 4,5 Pois é, 94,5. 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Para você que acompanhou, você acompanhou por aqui até agora aí a segunda parte do West Show da Tarde. E não esquece que a pouquinho mais tem para você aí um programa, O Milagre em Sua Vida. Depois, logo mais, a Voz do Brasil. 94,5. E depois, a partir das 8 da noite, tem ele, o Fernando Kaiser. Você liga, participa, fala com ele. E aí ele vai rodar tua música, com certeza. E também pelo Zap Zap da West. E aí você liga, participa no Zap Zap 499-9188.
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15: 1715,5. É, e eu volto contigo amanhã, mas antes eu atendo aí a pedida do Anadir dos Santos, lá de Taquaro Sul do Sul, divisa com Frederico Westphalen, e pediu o San Marino e a latinha na goteira. E a gente se encontra amanhã a partir das 16h30 com mais uma edição da segunda parte do West Show da Tarde. Boa noite pra você, bom descanso, até amanhã, beijo, tchau, tchau.

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Por aqui começa mais uma edição do nosso programa espiritual Um Milagre em Sua Vida. Quero aqui agradecer a Deus primeiramente pela dádiva da vida e poder estar mais uma vez na condução deste programa maravilhoso. Quero aqui agradecer a você, amigo do sítio, da chácara, da fazenda, a você que está na boleia do seu caminhão cortando o chão desse estradão do nosso estado, do nosso Brasil. O meu muito obrigado pelo carinho da sua audiência. Você está ouvindo o programa Espiritual Milagre em Sua Vida, na apresentação desse que vos fala, Marcelo Baiano, e vamos ficar juntos nessa programação levando sempre a palavra de paz, amor, carinho, fé e muita esperança. Esperança em dias melhores, esperança em portas abertas, esperança em que Deus está no controle de todas as coisas em nossa vida. Você que neste momento talvez esteja passando por lutas, você que sente que as coisas não estão caminhando como deveria, fique conosco, porque este programa é feito especialmente para você. E você está aí nos ouvindo agora, e você que quer vir falar com Marcelo Baiano, você quer vir falar com a irmã Lucy, você que quer ver o que as cartas, os búzios, os tarôs têm a revelar a sua vida, você que está passando por problemas da ordem espiritual, você que já não consegue dormir direito, você que já não vê saída nas dificuldades do dia a dia, você que aonde começa a fazer algo não consegue finalizar, você que não consegue dar o primeiro passo rumo ao seu milagre, você que quer vir falar com Marcelo Baiano, mas não sabe aonde fica o nosso endereço, não sabe o telefone de Marcelo 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

0: 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Meus amados ouvintes, chegamos ao momento da nossa carta do ouvinte de hoje. Você também pode estar participando, você pode estar mandando a sua carta aqui para a recepção desta emissora, como você pode estar mandando para o Santuário da Fé, ou até mesmo enviando seu áudio, sua mensagem aqui para o celular de Marcelo Baiano. Eu, Marcelo Baiano, estarei lendo a sua carta aqui no programa Um Milagre em Sua Vida. E para você que já esteve no Santuário da Fé, fez seus trabalhos espirituais, conseguiu alcançar o milagre que tanto esperava na sua vida e hoje escreve esta carta como forma de agradecimento e demonstração ao milagre alcançado, fique atento que pode ser a sua carta a ser contada agora no nosso programa Um Milagre em Sua Vida. Vamos à carta do ouvinte.
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E a carta de hoje vem da cidade de Tunápolis, no estado de Santa Catarina, e a ouvinte prefere não se identificar. Sua carta tem o seguinte tema: uma cliente entrou no meu comércio e falou exatamente o que eu precisava ouvir. Saudações, Marcelo Baiano, irmã Lucy e a todos os ouvintes do programa Um Milagre em Sua Vida. Meu nome, prefiro manter em sigilo. Sou uma empresária, mãe, esposa e escrevo para contar a minha história. Eu tenho um pequeno comércio na cidade de Tunápolis, Santa Catarina. Nos primeiros anos, vendia muito bem. Mas depois, tudo começou a mudar. Clientes desapareceram. Mercadorias venciam nas prateleiras. Dívidas começavam a acumular. E parecia que meu comércio nunca mais iria crescer. Eu já não sabia mais o que fazer. Cheguei a pensar em fechar as portas de tão desesperada que eu estava diante daquela situação. Certo dia, uma cliente muito antiga minha entrou no meu comércio e percebeu que eu estava abatida. Ela perguntou o que estava acontecendo comigo. Ela já havia notado que algo estava me preocupando há algum tempo. Então, contei minha situação. Disse a ela tudo o que estava acontecendo comigo e que já havia tomado uma decisão: fechar as portas da minha loja. Ela respondeu: você já ouviu falar do programa Um Milagre em Sua Vida, de Marcelo Baiano e irmã Lucy? Foi através de uma orientação espiritual que eu reencontrei a esperança. Naquela noite, fui ouvir o programa. E cada palavra que era dita no programa parecia estar sendo direcionada para mim. Senti um fio de esperança naquele momento e resolvi agendar um atendimento espiritual por telefone mesmo. Nem quis esperar o dia de atendimento marcado. Durante a consulta espiritual, Marcelo Baiano conversou comigo sobre os antigos conflitos familiares e explicou que desde a abertura do meu comércio havia muita inveja. E conforme ele ia prosperando, a inveja também aumentava. Além disso, haviam trabalhos feitos para trancar meus caminhos e me levar à falência. Minha vida estava sobrecarregada de energias negativas e meu corpo estava sentindo. Por isso, eu acordava desanimada, sem forças para começar o dia, sempre cansada e com fortes dores de cabeça. Fiquei impressionada com as revelações na consulta espiritual. Como esse estranho podia saber tanto de mim? Saber o que estava acontecendo comigo e o que eu estava sentindo? Nesse momento, eu entendi que o espiritual existe mesmo. Confesso, seu Marcelo Baiano, que nunca fui de acreditar nessas coisas espirituais. Mas sempre respeitei a opinião de cada pessoa. Depois do atendimento espiritual concluído, o senhor Marcelo Baiano me orientou que seria importante fortalecer a minha fé e participar dos trabalhos espirituais para a limpeza energética do meu comércio, dos meus caminhos, da minha

casa, da minha família. Enfim, retirar tudo o que estava trancando meus caminhos e me levando à falência. Resolvi seguir todas as orientações. Com o passar dos dias, minha maneira de enfrentar os problemas mudou. O desânimo deu espaço para a coragem. O peso que sentia nas costas e a dor de cabeça simplesmente sumiram. Voltei a acreditar no meu trabalho e organizei meu comércio e aos poucos os clientes começaram a retornar. Hoje meu comércio voltou a crescer. Sei que ainda tem muita coisa para ser feita, mas em pouco tempo já vejo grandes mudanças em meu estabelecimento. Por isso escrevo esta carta para agradecer ao Marcelo Baiano e à irmã Lucy por todo o acolhimento que recebi e aos trabalhos realizados. E também não posso deixar de agradecer a minha grande amiga pela indicação do Santuário da Fé. Se não fosse ela, eu não teria conhecido Marcelo Baiano e a irmã Lucy. Gratidão a todos vocês pela grande ajuda. Assinado, uma mulher agradecida pela restauração de seu comércio da cidade de Tunápolis, Santa Catarina.

0: está aí, meus irmãos de fé, mais um testemunho, mais um ouvinte contente, mais um ouvinte que veio até o Santuário da Fé, fez os seus trabalhos espirituais e com a graça de Deus alcançou o seu milagre, tá certo? Então, você que está aí passando pelo mesmo problema da ordem espiritual deste ouvinte, você que quer tomar um rumo na sua vida, você que quer sair dessa escassez, você que quer sair dessa situação que está travada, estagnada na sua vida, não perca tempo, não deixe para fazer amanhã o que você pode fazer hoje. Venha até o Santuário da Fé, venha falar com esse que vos fala, venha falar comigo, Marcelo Baiano, que vamos juntos encontrar a solução para qualquer tipo de problema da ordem espiritual aí na sua vida. 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Meus amados ouvintes, chegamos ao fim de mais uma edição do nosso programa espiritual Um Milagre em Sua Vida. A você que esteve conosco, ligado e conectado na nossa programação, o meu muito obrigado pelo carinho da sua audiência. A você que está na espera da nossa oração do copo com água, segure firme o seu copo agora, eleve seu pensamento a Deus, porque agora nós vamos falar com Deus Pai Todo-Poderoso.
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0: Querido Deus, nesse momento especial eu te apresento a ti este copo com água. Pedimos que o Senhor derrame sobre ele a tua luz, a tua paz e a tua bênção. Pai amado, que esta água seja tocada pela tua presença e que ao ser bebida traga calma para a mente e traga força para o espírito e tranquilidade para o coração de cada ouvinte que ora conosco neste momento. Que o Senhor coloque a tua mão sobre esta casa, sobre esta família, sobre esta pessoa que está em sintonia. Purifica, fortalece, renova as energias e afasta tudo aquilo que não vem de ti. Que esta água se transforme em um canal de paz, sabedoria e renovação interior. E que cada gole lembre no coração que o Senhor está presente neste momento, cuidando, guiando e protegendo cada um dos nossos ouvintes. Abençoe, Senhor, cada vida que ora conosco. Que a tua paz permaneça e que a tua luz nunca falte. Em nome do Pai, do Filho e do Espírito Santo. Agora, meus amados ouvintes, você pode estar bebendo essa tua água, você pode estar limpando a sua casa, tomando o seu banho, pode estar lavando o seu ferimento, dando a quem está enfermo, porque fazendo isso com fé, o milagre acontece. Fiquem todos com Deus, que com Ele eu me vou, prometendo voltar amanhã por essa mesma emissora, se Deus assim nos permitir. Tchau, beijo no coração.
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0: Pontualmente, 20 horas.
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Olá, gente, muito boa noite. Está no ar o programa Oeste Show da Noite, apresentado por Fernando Kaiser, e vamos até as 23 horas. Então, para você que está chegando agora na nossa programação, ou para você que já está ligado na nossa sintonia desde as primeiras horas da manhã, seja muito bem-vindo ao nosso programa. Hoje é terça-feira, 11 de agosto de 2026, e que chuva, minha gente, é! E não é só isso não, ainda com neblina junto e aquele frio congelante, hein? Bah, isso sim que é clima de inverno mesmo. E falando da neblina, né, então, eu até peço a compreensão de todos os condutores que estão sintonizados conosco neste exato momento. Para você que está nas rodovias estaduais da nossa região, ou na BR-163, BR-282, ou na 158, favor tomar cuidado, reduza a velocidade, mantenha a atenção no volante, tá certo? E para você participar conosco, é só você ligar no 3634-1440 ou no 9188-1715 e vamos atendendo aqui a primeira participação da noite com o Hilário Bezin, de Linha Rica Itapiranga, que está pedindo a Marcha Clemente com os Futuristas. E aí também teremos ainda a musical Carruagem por Ti Maria e o Monte Castelo com A Festa de Verão. Então agora com vocês, os Futuristas de Juí, Marcha Clemente. Música.

0: de 1986, Monte Castelo com a festa de verão, por Ti Maria com o musical Carruagem e Marcha Clemente com os Futuristas. 20 horas e 15 minutos, hora certa para a Loja Baques. 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
0: É isso mesmo, minha gente. Então vamos atendendo aqui mais participação. Boa noite pro Carlos Henrique de Tunápolis.
3: Boa noite, Cristiano Fernando, irmão do Cristiano.
0: Aham, isso.
3: Sai, tu manda Motorola, pode ser?
0: Yo!
3: Não sei que banda toca isso ali.
0: É o Cygnus.
3: Mas tudo certo. Vão virar sapo, né?
0: É. Pois é, com essa chuva aí, eu não sei não. Eu acho que logo vai ter uns sapeiros por aí, uns criador de sapos. A gente já tá virando uns girino por enquanto. Com os casacos que a gente tá usando aí, quando eu vejo a gente vira sapo. É, Motorot com os Cygnus. Daí também tem aqui a Selma Guedes de Maravilha, que ela está pedindo Isabela com o Alemão Faceiro. E o Zé da Viola e Moacir, homenagem a Passo Fundo. E ainda a Célia Boni de Porã do Oeste, ela está pedindo o lançamento do grupo Carisma, Agora ou Nunca Mais. Então agora com vocês, os Cygnus, Motorot.

0: Agora ou Nunca Mais, com o grupo Carisma, lançamento deles, homenagem a Passo Fundo com Zé da Viola e Moacir, e Isabela com Alemão Faceiro e ainda Motorot com Os Signos. Confira a hora certa. 20 horas e 32 minutos.
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0: É isso mesmo, enquanto isso a chuva cai aqui em Ipora do Oeste, segundo a estação meteorológica da linha Vickert, até agora foram acumulados 14 milímetros durante o dia e neste exato momento está caindo a chuva sob uma precipitação de 3 milímetros por hora. Então agora aqui com mais pedido musical, pessoal de São Miguel do Oeste, Eloy Oberman e Márcia de Lima estão pedindo Linda Demais com Roupa Nova, sucesso de 1985, e também o Sax Companhia Manchester, Musikanten sind die Lumben. E ainda tem aqui o Claudir de Tigrinhos na escuta desse lindo programa. E ele está pedindo aí a música Bela Loirinha com Os Atuais, lá de 1992, também para recordar. Então agora com vocês Roupa Nova, na sequência Os Reis do Baile, Os Atuais e também Sax Companhia Manchester.

0: Cindy Lumban com sax Companhia Manchester, Bela Loirinha com os Atuais e Linda Demais com Roupa Nova. 20 horas e 46 minutos, hora certa para a Loja Baques. 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

0: Valeu, um abraço.
1: Antônio Gringo com Brincando com a Rima, a pedido do Tico Schneider de Tenente Portela. E ainda teremos também Banda Ébanos com Mindfest. Então agora com vocês, André Renner e seu lançamento, Vem Me Ajudar.

0: Mindfest com a banda Ébanos, Brincando com a Rima com Antônio Gringo, Dona Jandira com Zico e Zeca e Vem Me Ajudar com André Renner. Confira a hora certa. 21 horas e 1 minuto.
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3: 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Esse é o West Show da Noite, a sua atração semanal de segunda a sexta-feira, das 20 até as 23 horas, com bastante música boa pra você e, claro, sem faltar a interação com o amigo ouvinte. Entre eles aqui, o Wilson Weschenfelder, que está na escuta da melhor rádio do sul do mundo. E ele tá pedindo aí pra tocar com o Mano Lima, De Pai Pra Filho. Aí também tem o Ademar Roberto Trindade, de Frederico Westphalen, que está pedindo o Baile de Rancho, com José Mendes. Também tem aqui o Anadir dos Santos, que já vamos rodar música pra ele. E ainda vamos ter a música do musical Passe Livre, Zacatecas. Então agora com vocês, Mano Lima, De Pai Para Filho.